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0: A emoção toma conta, gente! Boa noite!
1: Boa noite, galera!
0: Boa noite, Brasil!
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1: Olha a hora, pontualmente 2 da manhã.
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1: Confira a hora, 3 da manhã em 1 minuto.
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1: Lá, uma excelente madrugada pra você. E a gente segue juntinhos por aqui, 3h31.

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1: Olha a hora certa, 4:02.
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0: Obrigado, viu? Obrigado.
1: Chitãozinho, Chororó, a gente diz assim nessa música pra vocês, ó. Você é tudo que pedi pra Deus.
2: Aí. Bora lá.
1: Assim.
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1: Confira a hora certa, hora do despertador, hein? 4:30, bom dia pra você, tá na hora de acordar.
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0: Fernando e Sorocaba, obrigado.
1: Palmas pra nossa música sertaneja.
0: Valeu, Fernando, obrigado, Sorocaba.
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1: Olá, bom dia pra você, 5 da manhã e 1 minuto.
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2: E aí, tudo bem? Vamos iniciar o mês, terça-feira, 1º de setembro, com a nossa mensagem do dia, vida breve. Essa nossa vida é tão curta, o tempo em que ficamos neste mundo é tão breve. Existem tantas coisas boas, úteis, concretas e que principalmente estão ao nosso alcance e as deixamos de lado. Não lhe damos a atenção necessária. Talvez por não acreditarmos que os momentos e os detalhes são únicos, ou talvez por esquecermos que as oportunidades podem ser descartadas, mas dificilmente repetidas. Vivemos nos queixando pelas grandes obras que não podemos realizar e deixamos de lado aquelas pequenas que nos são possíveis. Vivemos desejando asas enquanto nossos pés nos convidam a pisar firmes no chão. Acreditamos que a nossa felicidade está naquilo que desejamos e deixamos de amar o que possuímos. Nossa vida é breve e temos muita coisa útil a realizar. De modo algum justifica-se nossa busca por satisfações efêmeras, enquanto nossa realização está justamente naquilo que já é nosso. Devemos nos lembrar que passaremos por este caminho, este mundo, uma só vez. Precisamos, portanto, aproveitar esta oportunidade única, breve. Sou Júnior Bodanese e esta foi a mensagem do dia.
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Bom dia, e aí, como é que tá? Eu tô por cá, e você, onde é que você tá? Eu já tô chegando pra ficar do seu lado, pra ficar contigo e pra te fazer feliz. Muito bom dia, meu Brasil, bom dia. Olha, hoje é terça-feira, 1º de setembro de 2026. Muito bom dia. Hoje é dia do caixeiro viajante, é dia do agricultor e é dia do profissional de educação física. É hoje, Brasil, dia 1º de setembro de 2026, é uma terça-feira, é hora de acordar, Brasil, é hora

0: dia, meu Brasil. Bom dia.
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Bom dia, meu Brasil, é hora de acordar, é hora de pular da cama, Brasil. Bom dia, olha a hora, são 5:15, são 5:15. Eu estou por cá. E nós vamos matando a vontade, matando a saudade. Aqui na sua sucesso.

de acordar. É hora de pular da cama, meu Brasil. Bom dia, Elba. Bom dia, Elba na 7. Bom dia, Cido Russo. Bom dia, Elba. Bom dia, Cido Russo. Bom dia, Luzia Bastos. Luzia Bastos está ligada com a gente, ouvindo a Rádio Sucesso. Bom dia, Luzia Bastos. É hora de acordar, Luzia Bastos. Um abraço para você, bom dia. Bom dia, Wilson, lá de Brasília. Bom dia, Wilson de Brasília. É hora de pular da cama, Wilson de Brasília. Nazaré, Língua de Fogo, bom dia, Nazaré. Bom dia, Gelson. Bom dia, Cleide. Bom dia, Cleide. Cleide também tá ligada, ouvindo a Sucesso. Alô, alô, meu povo, povão todo ouvindo a mais gostosa do

Jackson, Jackson, Leia, Vitor, Vitória e Galeguinho. Um abraço, Sandra Lucena. Bom dia, Sandra Lucena. Bom dia, Vado Peixe. Bom dia, Vado Peixe. Bom dia, minha amiga Célia. Célia da 18. Bom dia, Célia. Bom dia, Valdemir. É o Valdemir, o Cocó da Brasileira. Bom dia, LS Aboiador. Bom dia, LS Aboiador. Bom dia. Bom dia, meu povo. Bom dia, Jackson. Bom dia, Jackson também. Tá na sucesso, tá na boa. Bom dia, Lucinalva. Bom dia, Lucinalva de Cana Brava dos Farias. Bom dia, Beta. Alô, Beta. Beta tá ligada. Oi, Beta. Bom dia, Beta e Nalva na 6. Bom dia, meu povão. Bom dia, todo o povo que tá ouvindo nós aí. Um grande abraço. Bom dia, José Lázaro. Bom dia, José Lázaro. Você tá bom, meu brother? Porque eu tô por cá, eu tô por cá. Bom dia, Domitilha. Bom dia, Domitilha. Lá na 3, bom dia, Domitilha. Bom dia, bom dia, Almizão. Bom dia, Almizão. Almi, lá da 10, bom dia, Almi. Tá ligado na sucesso. Bom dia, Almi. Bom dia, Almi. Tá na sucesso, tá na boa. Alô, alô, Brasil. Eita, meu Brasil. Bom dia, bom dia. São 5 horas mais 26 minutos, Brasil.

0: Bom dia, Pedro e Liege. Bom dia, Pedro e Liege. Alô, Pedro. Alô, Liege. Bom dia, Pedro. E bom dia, Liege. Eita, meu Brasil. Esse nosso povo é fora do normal. Esse nosso povo é fora do normal. Todo mundo ligado. Todo mundo acompanhando a sucesso. Agora manda áudio. Manda áudio, Brasil. Bom dia, Jacira, lá da 22. Bom dia, Jacira. Manda áudio, Jacira. Agora manda áudio curto, meu povo. Manda áudio curto, manda áudio curto. Alô, alô, Netão de Brasília. Netão de Brasília, manda áudio curto, Netão de Brasília. Vamos lá, meu Brasil. Bebeto, você manda áudio, mas manda áudio curto. Alô, alô, Lulu Sena. Bom dia, Lulu Sena e Jefferson Rosendo. Bom dia. Bom dia, meu amigo Jackson, que já tá ligado. Jackson, você manda áudio, mas manda áudio curto, Jackson.
1: Bom dia, Cardoso. Um alusão aí pra Vitória, o Galeguinho, Leia, Eto, Francisca, Bruno, toda a rapaziada da 18 aí. Então, bom dia, Cardoso.
0: Bom dia, bom dia. Isso aí é áudio curto, meu querido. Um abraço, bom dia. Bom dia, meu amigo Jurandir Dida. Áudio curto, Jurandir Dida.
2: Bom dia, Cardoso. Tudo bem, Cardoso? Tá no sucesso, tá na boa, Cardoso?
0: Tá na sucesso, tá na boa. Dona Solange, manda áudio, Dona Solange. Manda áudio, mas manda áudio curto, Dona Solange. Bom dia. Bom dia, Alfredo. Manda áudio curto, Alfredo.
3: Bom dia, Cardoso. Acorda, Cardoso. Menino parado do Rancho Picolé, Cardoso.
0: Alô, Serra do
3: Farias.
0: Alô, Serra do Ramalho.
3: Mulher da Mata, Patém da Água, Neto Brasília. Bora.
0: Bom dia, bom dia, Alfredo. Bom dia, Alfredo. Áudio curto, Alfredo. Alô, Tony Neto, Tony Neto. Tony Neto já tá ligado. É Tony da Gata, lá na Agrovila 22. Agrovila 22. O meu amigo Raimundo, Raimundão. Raimundão Moral da Bahia. Bom dia, Raimundão Moral da Bahia. É o Raimundão Vaqueiro lá do Rio da Rã. Raimundão Vaqueiro do Rio da Rã.
4: Bom dia, Cardoso. Vem tá aí, Márcio. Beleza aí? Tô por cá. Quem tá falando aqui é Raimundo do Quilombo da Rã.
0: Isso.
4: Bom dia, Cardoso.
0: Eu vou apertando aqui para poder atender todo mundo hoje, que é corrido aqui, viu? É corrido e agora com o horário eleitoral, eu tenho que cuidar mais ainda e pedir a você para mandar o seu áudio e mandar curto. Áudio curto, 5:30. Alô, Brasil, bom dia.

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3: 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Olha a hora, Brasil, agora 5:35.
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0: Brasil, bom dia. É hora de acordar, hein? Alô, alô, Sérgio Ramalho. Meu amigo Raimundão do Rio da Rã. Bom dia, Raimundão do Rio da Rã. Alô, alô, Cláudio, meu brother, Cláudio Mecânico. Acorda, Cláudio Mecânico. Bom dia, Cláudio Mecânico. E Zé Carlos, bom dia. Bom dia. Bom dia, Diego. Bom dia. Zé Carlos, eletricista, também tá ouvindo. Bom dia, Cláudio. Bom dia, Cláudio Ivan. É o Cláudio Mecânico, já acordou, já tá ligado.
1: Bom dia, Cardoso. Bom dia. Vamos acordar a galera aí, amigo velho. Desculpa aí a minha ausência esses dias aí, viu?
0: Ah,
1: estou aí na escuta aí, ó.
0: Beleza, meu brother. Aí. Tranquilo.
1: Maravilhoso aí, gostoso de ouvir.
0: Nós estamos por cá.
1: Bom, viu? Parabéns, amigo velho.
0: Valeu.
1: É isso
0: nós
1: aí.
0: Nós estamos juntos.
1: Cardoso, a partir de segunda-feira, tô no novo endereço, viu? Tô lá em frente à delegacia velha, lá no Ivão do Lava Jato.
0: Ave Maria, já vai pra lá.
1: Pra lá, tá bom?
0: Tá bom. Valeu, então, meu irmão.
1: Um abraço. Não precisa falar com seu amigo, velho, você sabe onde me encontrar.
0: Valeu, meu brother.
1: Deus abençoe sempre.
0: Um abraço, boa sorte. Tudo de bom, meu irmão.
1: Um abraço aí pra todos os ouvintes aí e pra todos aí os participantes aí. Deus abençoe a todos aí, que traga aí mais um dia aí cheio de saúde e paz aí pra nós todos.
0: Valeu, Cláudio. Um abraço, meu brother. Abraço também pra meu amigo Bebeto. Bebeto que já tá na caminhada. Manda áudio, Bebeto. Manda áudio, dona Solange. Manda áudio, vaqueiro Zelito. Zelito vaqueirão da Bahia. Ô Zelitão, bom dia, Zelitão vaqueiro. Bom dia, Zelitão vaqueiro.
2: Bom dia, meu colgado Cardoso. Cuida, cuida, meu patrão. Já tá no labuta, tá? Fizeram assim pra não esquecer de ninguém.
0: Muito bem,
2: tá filmando a boi, Cardoso. Tô por cá, meu patrão.
0: É isso aí, meu brother. Alô, meu brother. É isso aí, todo mundo ligado na Sucesso. Bom dia. Bom dia, Raimundão. Raimundão, Raimundão, Raimundão do Leite.
3: Ei, Cardoso. Bom dia, Cardoso. Bora, Geraldo, para aí. Vamos cuidar, Geraldo.
0: Geraldo, velho.
3: Cebolinha, meu brother. Mandou na Cissa. Bora, Paulo Preto. Bora, bora. Nós estamos por cá.
0: É isso aí, Raimundão do Leite. Bom dia.
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4: Alô Brasil, alô Brasil, é hora de acordar meu povo, olha a hora, são 5:46, 5:46, tá na sucesso, tá na boa, tá na sucesso, tá na boa, vamos lá Brasil.
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4: Olha meu povão, olha meu povão, meu amigo João da saudosa Dona Eudália. Bom dia, Joãozão. E um abraço também para João Fusquinha, lá na Agrovila 10. Bom dia, João Fusquinha, na Agrovila 10. Tá ligado na sucesso. João Fusquinha, acorda, João Fusquinha, acorda.

0: Bom dia, Criozinha do Taquari. Bom dia, Criozinha do Taquari. Categoria. Bom dia, Criozinha do Taquari. Bom dia. Bom dia, Zezinho. Bom dia, Zezinho. Bom dia, Zezinho. Bom dia, Zezinho. Zezinho tá ligado. O Rogério também tá ligado. Rogério, bom dia, Rogério. É hora de acordar, Rogério. Bom dia.
1: Bom dia, Cardoso. Bom dia, Cardoso. Manda um alô pra nós. É um neto que tá com os pés ali do Aquilo Catuce. Manoel do Mato. Pique mais vó na água fria. Tá na sucesso, tá na boa. Mandado que não sei ler, Cardoso. Se ler de cama, deve escutar. Chama. Vamos, que é nóis.
0: Muito bom dia. Muito bom dia. Bom dia, Creuza. Bom dia, Creuza do Taquari. Bom dia, Creuza do Taquari. Acorda, Creuza, acorda. Ô, dona Francisca. Dona Francisca lá na 18. Dona Francisca na 18 tá ligada. Bom dia, dona Francisca. Olha a hora, dona Francisca. O relógio tá marcando 5:48, dona Francisca. Bom dia, dona Francisca. Bom dia. Como é que tá você aí? Cadê Eto? Cadê Eto? Eto tá bem? Ô Eto, bom dia Eto. Bom dia dona Francisca, bom dia dona Francisca e Eto e bom dia todo o nosso povo, a nossa gente da 18. Eu quero abraçar também o pessoal da beira do rio, todo mundo aí na beira do rio que tá ouvindo esse sucesso e da beira do rio, né? Lá do Pambu, do Araçá, da Fechadinha, lá também o pessoal que tá escutando nós, na Vila Boa Esperança, Vila Boa Esperança e também Capão Preto, Caldeirão, essa rapaziada inteira aí, Caldeirão, Capão Preto, Fechadinha, todo mundo que escuta nós, Vila Boa Esperança, Seringueira, todo mundo aí, o pessoal da Seringueira. Alô, meu povo da Seringueira, bom dia. Bom dia, povo da Figueira. Alô, povo da Figueira, também ouvindo nós. Pessoal do Mundo Novo, do Mundo Novo e também do Rumo Novo. Deixa eu dar um pulo também lá pra falar com meu amigo Manel da Mata. Ô, Manel da Mata, categoria. Bom dia, Manel da Mata. Bom dia, lá em Goiânia. Saí aqui pra dar um pulo lá em Goiânia. Ô, bom dia, Manel da Mata. É hora de acordar, Manel da Mata. Olha a hora. 5:49, Brasil.
2: Bom dia, Cardoso. Bom dia, amigos. Serra Malhense, aquele abraço. Que Deus abençoe a todos, né? Um abraço para todos meus amigos aí, Serra Malhense, tá? Aquele abraço, viu?
0: Abraço, meu amigo Manel da Mata. Bom dia. Manda um abraço também para meu amigo Boca, o Osman, o Mascarenha, que também tá ouvindo. Mascarenha, bom dia, Mascarenha. É o Boca. Que tá lá na 11 ouvindo a sucesso. Todo o povo da Agrovila 11 que escuta nós aí na madrugada. Meu amigo Jacinto. Alô, Jacinto. Bom dia, Jacinto. Tudo bem contigo, Jacinto? Bom dia, meu brother.
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0: É isso aí. Na 11 eu quero abraçar também o meu amigo Dorio. O Dorio acorda de madrugada. Bom dia, Dorio. Você tá bom, Dorio? O Dorio, o Rogério. Também acorda cedo para escutar nós aí. O Dorio, bom dia, Dorio. Dorio todo dia acorda de madrugada. Quem também escuta o nosso programa na 11 é a nossa amiga Nelly. Ô Nelly, você tá bem, Nelly? Tá tudo bem com você aí, Nelly? Tá tudo jóia? Grande abraço, Nelly, bom dia. Bom dia toda a nossa gente boa da 11. Meu amigo P, alô P, bom dia P. É hora de acordar P, bom dia P. Todo mundo que tá ouvindo é sucesso. Acordando o Brasil, acordando o Brasil. Bom dia, olha a hora, 5:51. 5:51.

0: está, meu Brasil? Olha a hora, o relógio marcando 5h53. Acorda, Brasil, acorda, Brasil. Bom dia, bom dia, bom dia. Olha, Suzane, alô, Suzane. Suzane e a sua família, ouvindo a sucesso. O seu Abílio, alô, seu Abílio, bom dia. Ô, oh, doutor Abílio, bom dia, doutor Abílio. Você tá bom, doutor Abílio? O seu Abílio e dona Nina. É, seu Abílio e dona Nina, na Agrovila 6. Dona Sandra e César. Dona Sandra e César, ouvindo a sucesso. Na madrugada todo mundo ouve, é? Todo mundo ouvindo. César, já tá. É, Sandra tá ligada. É, o César tá ligado também. O seu Abílio e dona Nina, lá na 6. Também quem tá ouvindo é a Suelen. E mandar um abraço para o pessoal do sítio Cruz de Malta. Sítio Cruz de Malta. Mandar um abraço aqui também para Regina. Alô, Regina. Bom dia, Regina. Bom dia, Regina. Bom dia, Regina. Tudo de bom, Regina. Que Deus lhe proteja, que Deus lhe abençoe sempre. Bom dia, meu Brasil. Aqui não para, não para. Aqui não para um minuto sequer. Deixa eu chamar a Suzane. Ô, Suzane. Bom dia, Suzane. Como é que tá aí, Suzane?
1: Bom dia, Cardoso. Olha que eu já não acordei 6 horas não, viu? Eu já acordei foi 5h40.
0: Você não é brincadeira,
1: mandou,
0: né?
1: Mandou um alô aí pra minha avó Nina, meu avô Abílio, minha avó Beta, neto de Brasília, dona Solange, Célia, Cebolinha, Wagner, Eliane, Zingaura,
0: Betica,
1: Eduardo, Márcio do Rio, Lia Couto.
0: Sim.
1: E pra todo mundo da rádio.
0: Aí.
1: E eu já apareceu aqui uma pessoa que tava sumida da rádio, viu?
0: Quem foi? A sua cachorrinha. Foi a sua cachorrinha que tava sumida, não foi? Essa cachorra sua, rapaz, essa cachorra sua. Eu não sei o que é que eu vou fazer com essa cachorrinha sua, não. Eu não sei não, viu, Suzane?
1: E claro que é a minha cachorra, né, Cardoso?
0: É, ela tá sumida. Essa cachorrinha torcedora do Fluminense. Essa cachorrinha torcedora do Fluminense tava sumida. Tava sumida. Eu não sei o que é que você fez com essa cachorra, que ela desapareceu aí. Ah, desapareceu por um dia. Mas agora ainda bem que ela acordou. Eu tô vendo que essa cachorra, você mandou a foto dela aqui, ela tá aí dormindo. Cachorra dormindo, pra uma hora dessa. Essa cachorra tá um pouco preguiçosa. Olha a hora, Brasil. O relógio marcando 5h56 agora. Alô, alô, meu amigo Bebeto da caminhada. Bom dia, Bebeto.
2: Bom dia, meu amigo Cardoso. Bom dia, ouvintes da Sucesso FM. Tá na Sucesso, tô na boa. Vamos caminhar que faz bem pra saúde.
0: Faz.
2: Na minha caminhada diária. Um dia abençoado aí para todos os ouvintes da Sucesso. Tá na Sucesso, tá na boa. Grava áudio, Cardoso, que eu não sei ler.
0: Manda áudio, Brasil.
2: Todos os ouvintes da Sucesso, tá na Sucesso, tá na boa.
0: Manda áudio, agora manda áudio curto. Manda áudio curto, meu Brasil. Deixa eu chamar a dona Francisca. Oi, dona Francisca, vou lá dar um pulo lá na 18. E além de dona Francisca, eu vou falar na 18 com Célia. Célia na 18. E também nega. Oi, nega. Como é que tá as paneladas, nega? Como é que tá as paneladas aí, nega? Você tá cuidando de quem uma hora dessa, nega? Um abraço pra você, minha amiga nega. Olha a hora, 5h57. Brasil, bom dia. Bom dia, dona Francisca. Bom dia, Eto. Bom dia, Eto. Bom dia, dona Francisca.
3: Bom dia, Cardoso. Passando para oferecer a próxima música para todos os ouvintes de Serra do Ramalho.
0: Oh.
3: Principalmente Eto, Jackson, o Edson, Pedro.
0: O Edson, Galeguinho.
3: Catúcia, Cleidinha.
0: Catúcia.
3: E a todos os tiradores de leite que estão nesse momento ao seu curral tirando leite.
0: Pronto.
3: E que essa terça-feira seja uma terça-feira maravilhosa.
0: Abençoada.
3: Para todos. E um bom dia a todos.
0: Bom dia, dona Francisca. Bom dia, dona Francisca. E vamos mandar um abraço também para o Pedro. A senhora acabou esquecendo do Pedro aí. O Pedro tá ligado. Pedão, bom dia, Pedão, bom dia, Pedão. Um abraço, Pedão, tudo de bom. Bom dia, Pedão, bom dia, Pedão. Alô, alô, Delmi, Delmizão lá na 10, bom dia, Delmizão na 10, bom dia. Hoje aqui o negócio tá apertado, viu? Ah, o negócio aqui apertou hoje, o trem aqui hoje tá meio corrido. Oi, Brasil, 5h58. 5h58. Muito bom, muito bom. Chama a nega, chama a nega. Oi, nega. Bom dia, nega.
4: Bom dia, Cardoso. Eu tô fazendo nada não, Cardoso. Eu tô aqui só querendo tomar um banho aqui pra eu poder partir pra aí.
0: Você já vem? Partiu nós.
4: Abençoe nós todos. E um bom dia pra Célia.
0: Bom dia, minha querida nega. Nega, quer dizer, partiu nove, é isso aí. Nega da 18, partiu 9. 9 é a metade do 18, é isso aí. Um abraço, bom dia. Tudo de bom. Mas aqui não para. Eu vou chamar agora o LS Aboiador. LS Aboiador, bom dia, LS.
5: Bom dia, Cardoso. Ei, manda um abraço pra cima da Boca da Avenida, Dudinha da Vila 8, Eric da Fazenda Garaíba, todo mundo do grupo se manteve. Ei, e toca aí o áudio do Bereguedê pra nós escutar, mano. Aí vai ver se acorda todo mundo.
0: Vê se acorda todo mundo, acorda o povo. 5h59. Eita, meu Brasil, bom dia, bom dia, bom dia, meu povão, bom dia, meu povão. Alô, alô, minha gente boa, é hora de acordar, é hora de acordar, meu povo. Olha a hora, são 6 horas em ponto. Mas aqui não para, o programa não para. Não para um minuto sequer. Eu chamo Dona Solange. Eu vou chamar Dona Solange. Bom dia, Dona Solange. Dona Solange, tá longe ou já chegou? Dona Solange, já chegou ou tá longe ainda?
6: Oi, Cardoso. Bom dia, família Sucesso. Feliz mês de setembro a todos. Oi, Suzane, bom dia. Oi, Val. Seu Ita, Lia Couto, Nazaré, que Deus abençoe cada um de vocês. Dona No, meu abraço, tudo de bom. Valeu, Cardoso, um abraço, fica com Deus.
0: É isso aí, Dona Solange. Dona Solange, a senhora tá ainda na cidade de Vanderlei ou a senhora já tá por cá? Já tá por cá ou tá na cidade de Vanderlei? Alô, alô, Brasil, já, já eu tô de volta, meu Brasil, já, já. Olha a hora, olha a hora. 6 horas mais um minuto.
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0: Muito bem, muito bem. 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Olha a hora, Brasil, 6h03.
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3: 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Olha a hora, Brasil, 6:10.
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0: Acorda, meu Brasil. Acorda, meu Brasil. O Galeguinho, o José Roberto, o Galeguinho, o irmão do Buscapé. Ele tá ligado na Sucesso. Bom dia, Galeguinho Moral. Bom dia, Galeguinho. Lá na Agrovila 22. Lá no Bora Bora, ouvindo a Sucesso. Bom dia, Galeguinho da Ambulância.
1: Bom dia, Cardoso. Tô aqui na escuta do seu programa. Cardoso, quero mandar um alô aí pra minha esposa da Veniz, pra meu filho Charla Biniel. Quero mandar um alô também pra meus irmãos. Mandar um alô pra minhas noras, Delia, Rosiane, Mariana, minha netinha. Quero mandar um alô pra Tonho da Gata, Valmir, pra Badinenda. Quero mandar um alô pra Tonho Calcinha. Mandar um

0: pra Régio Vaqueiro, pra todos aqueles que estão ouvindo seu programa. Cardoso, tá na sucesso, tá na boa, manda áudio que eu não sei ler, meu patrão.
1: Abraço, Galeguinho, abraço, Galeguinho, bom dia, meu brother, tá na sucesso, tá na boa, meu Brasil.
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0: Sucesso Brasil, bom dia! Bom dia, bom dia, meu povão! É hora de pular da cama, é hora de acordar. São 6:15. Olha a hora, Brasil. 6:15. Bom dia, meu amigo Gal, lá de Sítio do Mato. Alô, Gal, de Sítio do Mato. Bom dia aí, meu brother. Bom dia, camarada.
1: Bom dia, Cardoso. Quem fala é Gal, locutor da Fartura, município de Sítio do Mato.
0: É isso aí.
1: Programa todo dia.
0: É isso.
1: Primeira vez que eu participo aí, mas na próxima com mais batista pra nós aí, cara.
0: É isso aí, rapaz. Ele ouve todo dia, mas é a primeira vez que ele participa do programa. Bom dia, Gal. Tudo bom, meu brother?
1: Bom dia, Cardoso. Quem fala é Gal, locutor da Fartura, município de Sítio do Mato. Ouço os seus programas todo dia. Mas a primeira vez que eu participo aí, mas na próxima.
0: É a primeira vez. Participe mais, participe mais. Pode participar, pode participar. Eu tô aqui pra lhe atender. Agora manda áudio que eu não sei ler. Alô, Brasil. Alô, Eto. Bom dia, Eto. Eto tá ligado já. Bom dia, Eto.
2: Bom dia, Cardoso. Tudo bom? Bom dia pra nós todos. Quero mandar alô pra Francisca, Bruno, Jacos, Juca, Solac, Catuxa, Pedro. E que Deus dê um bom dia pra nós todos, Cardoso. Todos tiradores do meio da Grovilha 18, Cardoso.
0: Aê, Eto, Eto, véi, e todos os tirador de leito aí da região da 18 e de toda a Serra do Ramalho. Bom dia, Enão. O Enão tá ligado, o Enão já pulou da cama. O Enão, como é que tá aí lá da fazenda Lagoa Nova? É Lagoa Nova, o Enão.
3: Bom dia, meu amigo Cardoso. Vamos que vamos. Eu tô por cá. Eu tô por cá.
0: Eu tô por cá. Eu tô por cá.
3: Aqui quem fala é o Enão.
0: O Enão.
3: Queria mandar um abraço aí pra galera aí da 15. Um abração pra você.
0: Aham.
3: Todos que estiver ouvindo a rádio Sucesso FM.
0: Sucesso.
3: Tá na Sucesso, tá na boa.
0: Tá na Sucesso, tá na boa.
3: É. A próxima música que você for tocar aí, você toca pra mim, viu?
0: Tá bom.
3: Tô na boa aí.
0: Tá bom então, Enão.
3: Tá
0: bom
3: então. Tá na Sucesso, tá na boa.
0: Enão, tá ligado. Lembra de mim pra eu lembrar de você, Dona Nô. Lembra de mim, Dona Nô, pra eu não esquecer de você, Dona Nô. Bom dia.
4: Ô, Cardoso, ainda tô aqui em Vanderlei ainda, mas com muita saudade da nossa serra, viu? Logo, logo eu volto pra aí. Vina, bom dia. Tá na hora de levantar, Vina.
0: Ah, Dona Vina na Baixada Fluminense, ela acorda mais tarde um pouquinho, mas já era a hora dela estar acordada. Ela já era a hora, Dona Vina tá acordada. Dona Vina, é hora de acordar, Dona Vina. O relógio tá marcando 6:18. Dona Vina, quer dizer que Dona Solange tá lá em Vanderlei ainda. Dona Solange, a Dona Solange, Val também já tá com saudade de você, Dona Solange. Olha, Creuza do Taquari, fala, Creuza do Taquari.
5: Tô pra cá com minha feijoada, mas nós feijão preto, cara, com buchada de gado dentro, com pelinho. Menino, menina de...
0: Ave Maria,
5: Zezinho.
0: Hein, quer dizer que tá agora comendo feijoada com feijão preto e bucho, aí lá, aí você vai matar Zezinho. Desse jeito você vai acabar com a vida de Zezinho. Não faz isso não, Creuza. Por modo de que você faz essas coisas com Zezinho, Creuza? Tá na Sucesso, tá na boa. Alô, Brasil. Alô, alô, Brasil. Bom dia, bom dia. Bom dia... Alfredo, bom dia, Alfredo. Alfredo prefere que o áudio dele seja no primeiro tempo. No primeiro tempo. Alfredo tem que ser no primeiro tempo e Tonho da Gata tem que ser no segundo tempo. Ô Alfredo, bom dia, Alfredo.
6: Bom dia, meu amigo Cardoso. Como é que tá aí, velho?
0: Tudo bem? E a batalha, tá boa?
6: Tudo na graça de Deus.
0: Graças a Deus.
6: Vou dar logo meu bom dia pra todo mundo da Grovilha 7, parentes e amigos, tios e tio. E um abraço, um bom dia pra você, Cardoso.
0: Abraço.
6: Eu tô muito amigo, amigo dos amigos, todo mundo.
0: Um abraço.
6: Bom dia, bom dia, bom dia, bom dia pra todo mundo que ouve essa rádio, tá bom? tá na sucesso, tá na boa. Manda áudio que não sei ler, Cardoso.
0: Manda áudio.
6: Que tá na programação aí, meu amigo, pra nós.
0: Abraço, tá tudo de bom.
6: Deus abençoe, um bom dia, boa
0: que
6: terça.
0: Deus nos proteja.
6: Pra todos nós.
0: Que Deus nos abençoe. Que Deus
6: de setembro que eles
0: nos guie.
6: Mês, seis meses. Melhor do que os outros. Que Deus abençoe a todos
0: nós. Amém, amém, amém. Que Deus abençoe a todos. Alô, Marilda. Bom dia, Marilda, que também já tá ligada. Bom dia, bom dia. Quem tá aqui também, quem tava sumida, mas voltou pra cá? Ô Dida. Dida tá sumida. Ô Dida, bom dia. E também, Dida e o Batom, lá na 12. Mas também eu quero lembrar aqui, de Selma. Selma lá no Mariap, lá nos Campim, Mariap Campim, Selma e Tom de Simão. Ô Selma, ô Tom de Simão, grande abraço. Joaquim Zoada, alô Joaquim Zoada e Dona Loura. Joaquim Zoada e Dona Loura. Meu amigo Motinha, alô Motinha, meu amigo Merica, neguinho de Merica. É o Lolo, ô Lolo, bom dia Lolo. Bom dia esse povo todo. Bom dia o professor Carlos e a Edna. Professor Carlos e a Edna. Mas agora eu vou dar um pulo ali em Lagoa Clara. Lagoa Clara é lá município de Macaúbas. É Macaúbas. É Macaúbas. É Dite. Ô Dite. Dite, eu tava já com saudade de você, Dite. Eu já tava com saudade de você, que você desapareceu, mas ainda bem que você voltou. Ah, eu pensei comigo, ela volta, ela volta. E ela voltou mesmo, ó Dite.
7: E aí, Cardoso, bom dia, como é que você tá, meu amigo?
0: Bom
7: aqui
0: dia.
7: Tá tudo bem aqui? Já tava fazendo, calor, muito calor.
0: Mas vai fazer frio.
7: Da manhã. Mandou uma música boa pra nós aí, animar esse povão aqui de Lagoa Clara. Tá bom, meu amigo? Tá na sucesso, na boa. Tenha um bom dia.
0: Tá na sucesso, tá na boa. Tá na sucesso, tá na boa. Já são 6 horas, mais 22 minutos, 6:22. Tá na sucesso, tá na boa, meu Brasil. Bom dia, bom dia. Bom dia, bom dia, meu povão. Povão da Bahia. Ô, meu amigo LS Aboiador. E também Painha Aboiador. Painha Aboiador, lá na Agrovila, Agrovila 22. Todo o povo da Agrovila 22. Minha amiga Rosinha, lá da Agrovila 13. Lia, lá da Agrovila 14. A Vanilza, minha amiga Bela, Bela Belinha, lá na 14. Todo o povo que está escutando o nosso programa. Todo o povo que está ouvindo o nosso programa. Isso é importante. É importante. Pessoal da margem do rio, pessoal no pé da serra, lá em Riba da Serra, o pessoal do Taquari, o pessoal do Tabuleiro, o povo do Tabuleiro, rapaz. O povo do Tabuleiro. Por falar em Tabuleiro, eu quero mandar um abraço para Pedro Milhão. Pedro Milhão. Pedro Milhão e o seu filho Mário. Seu filho Mário, que tá ouvindo a sucesso. Que maravilha! Todo mundo ouvindo a sucesso da madrugada, todo mundo acompanhando aí o nosso programa. O nosso programa que é feito com carinho e com dedicação para esse povão da Bahia, para esse povão do Brasil. Muito bem, muito bem. Daqui a pouquinho já vamos ter o programa do Imperador. Daqui a pouquinho nós já vamos ter o programa do Imperador. E eu volto logo daqui a pouco. Hoje, depois das 6:20, das 7:25, né? Porque hoje tem programa eleitoral. Obrigatório, gratuito. Gratuito, obrigatório. Daqui a pouco, às 7 horas, até às 6:55, tá rodando o Imperador. Depois do Imperador, eu volto. Volto depois do horário eleitoral. Ei, Brasil, tá tudo certo. Ô, Brasil, bom dia. Daqui a pouco eu tô de volta.

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2: Uma antiga lenda narra o seguinte episódio de um homem chamado Rancun, que cuidava de uma pequena igreja bem rústica, onde muita gente ia orar com devoção. Nela havia uma cruz muito antiga, e muitos vinham ali para pedir a Deus que fizesse algum tipo de milagre. Vendo muitos pedidos sendo atendidos, um dia Rancun tomou coragem, se ajoelhou em frente a Jesus na cruz e fez também um pedido. Senhor, quero padecer por vós. Deixa-me ocupar o vosso lugar. Quero te substituir na cruz, Senhor. Aquele homem, então, permaneceu com o olhar fixo na cruz à espera de uma resposta. E, milagrosamente, Jesus abriu os lábios e disse: vou atender ao seu pedido. Mas com uma condição. Qual, Senhor? Aconteça o que acontecer e vejas o que vires, deves guardar sempre o silêncio. Promete? Rancun rapidamente respondeu: prometo, prometo, Senhor. E fizeram a troca, sem que ninguém percebesse. Durante alguns dias, Rancun conseguiu cumprir a sua promessa e não disse absolutamente nada a ninguém. Mas, certo dia, chegou naquela capela um rico. Depois de orar, deixou ali esquecida a sua bolsa. Rancun viu e não disse nada. Também não disse nada quando um pobre que veio na sequência se apropriou da bolsa do rico. E também manteve silêncio quando o rapaz se prostrou diante dele pouco depois para lhe pedir a sua graça antes de fazer uma longa viagem. Só que neste momento, o rico volta em busca da bolsa. Como não encontrou, pensou então que o rapaz teria se apropriado dela. E rapidamente o acusando disse: devolva a minha bolsa, seu ladrão. Que bolsa, senhor? Tá maluco? Eu não peguei nada. Não minta pra mim. Dá pra ver na tua cara. Devolve a minha bolsa e agora. Olha, vai me desculpar, mas o senhor deve estar enganado. Eu não peguei bolsa alguma. Quando o rico começou a agredir aquele jovem, ouve-se então uma voz: para! O rico olhou para cima e viu que a imagem lhe falava. Rancun, que não conseguiu permanecer em silêncio perante aquela injustiça, gritou defendendo o jovem e censurando o rico pela falsa acusação. Os dois assustados saíram correndo. Quando a capela ficou vazia, Cristo dirigiu-se a Rancun e disse: desce da cruz. Você não serve para ocupar o meu lugar. Não soube guardar silêncio. Mas, Senhor, como é que eu podia permitir aquela injustiça? Trocaram de lugar. Cristo voltou a ocupar a cruz. Rancun permaneceu diante dela. E o Senhor continuou: o que você não sabia, Rancun, é que era conveniente para aquele rico perder a bolsa, pois trazia nela o preço da virgindade de uma jovem. O pobre, pelo contrário, tinha necessidade daquele dinheiro, pois seu filho estava muito doente. Quanto ao rapaz, aquele queria apanhar e ficar magoado. As feridas teriam o impedido de fazer a viagem, que para ele foi fatal. O seu barco acaba de se afundar e ele morreu afogado. Rancun ouviu tudo calado, em silêncio. Em vez de usar a fé, Rancun usou das deduções para determinar suas atitudes e decisões. Deduzir é quando chegamos a uma conclusão de acordo com o nosso modo de pensar, nossas concepções, nossos achismos. Deduzir nem sempre é interpretar a verdade dos fatos. É um pré-julgamento de certezas alheias. É criar um mundo de ilusões baseado na própria maneira de enxergar a vida. Por isso, antes de olhar uma situação e deduzir, pare e repense. Se for em relação a alguém, aprenda antes a dar a essa pessoa o benefício da dúvida. Se for em relação a algo que aconteceu de repente com você, em vez de encarar como um retrocesso, escolha crer que Deus o tem na palma de sua mão e possui um final florescente para você. Então, daqui para frente, passe a utilizar a fé em vez das deduções para eliminar expectativas negativas e preocupações do seu coração.
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0: Olá, meu irmão. Olá, minha irmã. Bom dia. Vamos dar início a mais um programa, este programa de libertação, este programa de cura espiritual, o programa mais ouvido do rádio brasileiro em todas as localidades onde este programa vai ao ar, o programa O Imperador dos Orixás. Comigo, meu amigo, o Imperador dos Orixás, Padrinho José, o mago da Bahia, é eu mesmo. Tô pedindo agora licença para entrar dentro da sua casa, pai de família, mãe de família, filho de família de responsabilidade. Estou pedindo neste momento autorização sua para conversar com você a respeito da sua vida pessoal, da sua vida sentimental, da sua vida. A sua vida está estragada? Os seus negócios não vão para frente? Você sente que tudo que você está fazendo está dando errado, irmão? Tudo que você está pegando, você está perdendo? Venha falar comigo, venha conversar comigo, venha aqui no Império dos Orixás, venha aqui pegar o óleo consagrado, o óleo da libertação, venha aqui ser ungido com o óleo da cura, com o óleo da libertação, aqui no meu gabinete, para você ver as suas doenças, para você ver o inimigo oculto cair de terras abaixo. Venha falar comigo, aqui eu estou preparado para resolver o mais difícil problema da sua vida. Você é vítima do olho grande? Você é vítima do invejoso, do falso amigo, do macumbeiro, do xangazeiro, da pessoa ruim de coração, da pessoa mesquinha? Amigo, eu estou aqui dentro dessa cidade. Eu estou atendendo aqui nesta região. Me procure em um dos meus gabinetes, em uma das cidades mais próximas de você. Quando eu digo em uma das cidades mais próximas de você, é porque eu atendo diversas cidades na sua região e nesse Brasilzão afora. Agora não confunda eu com outros que você escuta aí. Quando for falar, pergunte: o senhor é o Imperador dos Orixás, Padrinho José? Para que você tenha a resposta. Certo, meu conterrâneo? Certo, minha conterrânea? Certo, meu irmão ouvinte? Pergunte se está falando comigo, certo? Porque eu sou único, único. Só existe um Imperador dos Orixás. Eu,
4: Padrinho José. Sabe por que que eu digo assim, amigo? Porque tem muitas pessoas que se faz passar por mim. Então quero deixar bem esclarecido isso. E isso eu tenho denunciado. Certo, meu amigo? Para que você não possa ser enganado e nem tão pouco enrolado. Correto? Escute bem a minha voz para que você possa reconhecer a minha voz quando vir falar comigo aqui no meu gabinete espiritual, aqui no Império dos Orixás, que tá montado em uma das suas cidades. Agora, o seu comércio tá indo de águas abaixo? A sua fazenda, o seu gado tá morrendo no pasto? O teu boi tá morrendo no pasto? O teu cavalo tá morrendo? O seu porco tá morrendo no chiqueiro? A tua galinha tá morrendo no puleiro? É, meu irmão, teu capim tá secando, você tá plantando, não tá colhendo, as tuas frutas não vai pra frente, a tua plantação não vai adiante, não interessa o que você planta, você me compreendeu? Venha falar comigo. Dentro da sua casa você já não tem mais paz, você já não tem mais sossego. Dentro da sua casa é só briga com a tua esposa, é só briga com teus filhos, é só briga com teu esposo. Irmão, irmã, eu vou lhe dizer aqui agora, ouvinte, me desculpe a sinceridade, eu tô falando com você. Você é vítima do olho grande, você é vítima do macumbeiro, você é vítima do feiticeiro, sim senhor. Você pode até não acreditar no que eu tô te dizendo aqui agora. E é por isso que você está se acabando, está se destruindo. É por isso que tuas coisas estão indo de águas abaixo. É por isso que você está vivendo doente, enfermo dentro da sua casa. É por isso que você está vendo todas as desgraceiras dentro do teu lar e não sabe resolver. Me desculpa até pela maneira de falar, mas é verdade, porque quem menos acredita são os que mais sofrem e padecem. Quantas pessoas estão aí sofrendo e estão se acabando, se destruindo, sem saber o porquê? Tem pessoas que falam: ah, Padrinho José, mas minha vida tá tranquila. É, conterrâneo, a sua vida tá tranquila, mas enquanto a sua vida você tá dizendo que sua vida tá tranquila, amigo, você tá brigando com a tua mulher, tu não vive bem dentro da sua casa com a tua esposa, é traição, é chifre, é só coisas ruins dentro da sua casa. Isso não é estar com a vida tranquila não, meu irmão. Tem deles que falam: ah, mas eu tenho dinheiro. Você tem dinheiro, mas não tem paz, não tem felicidade. Seu dinheiro não está comprando sua saúde, não está comprando sua paz. Muitas das vezes as pessoas que estão circulando perto de você estão circulando porque você tem dinheiro, porque você tem mais do que ele. Porque se você ficar sem nenhum centavo, se você ficar duro, me desculpa, seus amigos, suas amigas, tudo desaparece perto de você. Agora você quer saber se é verdade? Fica doente, fala que tem uma doença contagiosa, meu irmão. É verdade, ouvinte? Pra você ver seus amigos tudo desaparecer de perto de você. Quem vai ficar perto de você é sua família. E olha lá. Agora eu tô aqui pra te falar a verdade. Agora se você não gosta de escutar a verdade, olha, meu amigo, tira aí, ó, do meu programa, desintoniza o rádio do meu programa e escuta outro. Porque meu programa aqui, ó, me desculpe, pra falar a verdade. Agora, se você tem um problema, venha falar comigo. Venha me procurar aqui no meu gabinete, que eu tô pronto pra resolver o seu problema, por mais complicado que ele seja. Independente de qual seja ele. Você é vítima do olho grande? Você é vítima do invejoso? Você quer trazer a pessoa amada de volta? Dentro da sua casa é só briga de discussão? Teu comércio não tá indo mais pra frente? Tu trabalha muito, mas não consegue nada? É daquela pessoa que trabalha o ano todo, no final do ano dá conta de comprar um sapato velho, uma porcaria de uma chinela velha pra colocar no pé? Você é vítima do olho grande, sim, meu irmão. É verdade. Tem gente aí que fala: ah, Padrinho José, mas minha vida tá complicada, sua vida tá complicada. Sabe por quê, ô meu irmão? Sabe por quê, ô minha irmã que tá me ouvindo aqui agora? Porque você não tá procurando ajuda. Porque se você estivesse procurando ajuda, a sua vida não tava complicada. Muitas das vezes você tá deitando igual um cavalo e levantando igual um jumento. Nem o nome do Pai, do Filho e do Espírito Santo você tá fazendo na hora de deitar, na hora de levantar, agradecendo o dia que Deus te deu de vida para você deitar e dormir com saúde e levantar com saúde e disposição para tratar da sua família. É, meu irmão, quantas pessoas, tô sendo sincero com você, ouvinte, que tá me ouvindo agora, é verdade, que deitou ontem igual um cavalo, levantou hoje igual um jumento, nem o nome do Pai fez. Depois, quando a vida dele piora, ele diz que Deus castigou. É, meu amigo, Deus não castiga ninguém, não. Quem castiga você é você. Agora, venha falar comigo, que aqui eu vou te mostrar onde está o embaraço da sua vida. Agora, não me compare com esse bando de charlatão, de mentiroso, que vive aí te enganando, falando que vai resolver pra você e não resolve, não, porque eu sou o imperador dos orixás e eu resolvo. Agora, venha me procurar, enquanto você tá podendo. Enquanto você ainda tem pé pra caminhar. Enquanto você ainda dá conta de vir com as tuas pernas. Porque tem gente que só deixa pra procurar depois que tá em cima de uma cadeira de roda, em cima de uma cama de hospital, que tá todo doente, lascado, arrebentado. E não adianta vir aqui, não. Aí não adianta vir aqui não, Coterrano, porque tu pode chegar aqui no meu gabinete com o dinheiro de todo mundo que eu não resolvo porcaria nenhuma pra você. Meu negócio aqui é sinceridade. Eu não tô aqui atrás do teu dinheiro, do que é teu não, da tua riqueza, da tua pobreza, da tua fazenda, do que você tem ou que você não tem não. Pra mim tanto faz você ter ou deixar de ter. Aqui eu atendo do mais rico ao mais pobre da região. Aqui eu não faço discriminação, nem de cor, nem de pele. Eu sou imperador dos orixás. Eu estou aqui é pra te ajudar. Agora, tem um problema? 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Agora tem um problema, a sua vida tá de cabeça para baixo, seus negócios não vai à frente, nada que faz dar certo, vem agora me procurar. Certo? Não demore não. E não me confunda com outros. Desculpe a maneira de falar. Certo, ouvinte? Porque meu negócio aqui é verdade e sinceridade. Eu sou espírita e não espiritado. E não tô aqui pra brincar e nem enganar ninguém não. Me desculpe a verdade. Agora, tem um problema? Venha me procurar. E tá chegando o momento final do meu programa. Todos os dias eu coloco uma oração. Uma oração de cura, de libertação. Você que tá doente aí agora, você que tá enfermo em cima de uma cama, você que tem um filho nos cárceres privados, você que tá desenganado pela medicina, você que tem um reumatismo, um problema na coluna, um câncer, um tumor, você me compreendeu? Você que tem um problema no fígado, no diabetes, você me compreendeu? Vá agora na sua geladeira, irmão, pega um copo com água, coloca ao lado do seu rádio, pega uma foto daquela pessoa que tá enferma, uma roupa daquela pessoa que tá no cárcere privado, coloca ao lado do seu rádio e vamos orar comigo. E quando terminar essa oração, leve essa água para aquela pessoa que está enferma, a roupa, a foto, coloque debaixo da cama, beba água, lave aquela localidade da enfermidade, que eu lhe garanto em nome de Deus e o sangue do meu Senhor Jesus Cristo, aleluia, irmão, amém, eu lhe garanto que você vai ver a libertação e a cura, em nome de Deus, ore comigo, o imperador dos orixá.
3: A oração da cura. Senhor, pela intercessão de vossos santos mártires e pelo auxílio de toda a legião de anjos curadores, conceda-nos ter a graça da cura. Prometemos a vós cultivar novos hábitos e cuidar melhor do grande bem que nos destes, que é nosso corpo. Restaura-nos a saúde, Senhor. Inspira-nos para que possamos cuidar do nosso corpo com habilidade. Administrador generoso que sempre fostes, médico sublime que és, Senhor nosso, guia-nos e seja magnânimo e bondoso, entendendo nossas fraquezas. Prometemos a vós cultivar novos hábitos para nossa saúde. Dai seu roteiro e inspiração para isso. Corrija o vaso quebrado de nosso coração. Restaura as pontas desligadas dos nossos neurônios. Prometemos a vós cultivar novos hábitos para nossa saúde e não relaxar mais. Obrigado, Senhor.

0: 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Carta de pessoas que encontraram a solução para o seu problema. Ouça atentamente o que diz a carta. A carta de hoje é da senhora Juliana Paz de Oliveira. Queridos e amados ouvintes, hoje vocês vão conhecer aqui no programa do Imperador dos Orixás a história de sofrimento, de angústia, de humilhação, de menosprezo porque passou a senhora Juliana. Ela foi resgatada da maldição do álcool. Meus amigos, o álcool não escolhe vítimas. O vício do álcool não quer saber se você é preto, branco, pobre, rico, baixo, alto, ou se você é homem ou mulher. A história de superação da senhora Juliana impressionou. Dona Juliana era uma alcoólatra inveterada. Sua vida? Andar de bar em bar, humilhada. Mesmo tendo casa, filhos e esposo, seu esposo, ou uma pessoa de fé, por anos lutou para tirar sua esposa daquela vida que só lhe trazia sofrimento. Dona Juliana conta para os ouvintes do programa do Imperador dos Orixás como era a sua vida. Mesmo não querendo acreditar na esposa, já que ela afirmava que era uma força estranha que a forçava a beber, o senhor Luciano, esposo da dona Juliana, resolveu procurar um médium vidente e Imperador dos Orixás, que ouviu atentamente o relato dele. E a partir daí, deu início a uma forte corrente de fé na busca de resgatar do fundo do poço aquela mãe de família que não conseguia se livrar do famigerado vício do álcool. 21 dias após o início dos trabalhos espirituais, com a abertura de mesa, Dona Juliana voltou ao consultório espiritual do médium vidente Imperador dos Orixás. O que teria acontecido nesses 21 dias? Quais tipos de trabalhos espirituais foram feitos para Dona Juliana? Prestem atenção. Era muito sofrimento na vida da Dona Juliana. Era, pois já não é mais. Sabe por quê? Porque ela encontrou a cura espiritual através dos trabalhos dessa pessoa que tem o dom da espiritualidade. As entidades evocadas pelo Imperador dos Orixás conseguiram desmanchar tudo aquilo que estava travando a vida da senhora Juliana. Dona Juliana está liberta, conseguiu se livrar desse vício maldito. E você, está sofrendo com problemas de alcoolismo? Que é daquelas pessoas que bebe e não se domina? Estás dominado por esse vício que só traz atraso na vida das pessoas? Quer se livrar? 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Para o Imperador dos Orixás, não tem erro que não se conserte, não tem briga que não se resolva e não existe problema sem solução.
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2: Final do programa, o Imperador dos Orixás, com Padrinho José, o Mago da Bahia, do Império dos Orixás. Se você foi tocado pelas palavras de fé e otimismo e pelas orientações espirituais deste profeta de Deus, ligue agora mesmo para Padrinho José, o Mago da Bahia, e marque a sua consulta espiritual. Padrinho José tem a capacidade de desvendar os mais profundos mistérios do mundo espiritual. Para ele, não existe problema sem solução. Ele consegue ver aquilo que você não pode enxergar. Ele vai fechar seu corpo contra toda e qualquer maldade que jogarem contra você. Lembre-se, os que menos acreditam são os que mais sofrem, e não deixe para amanhã o que você pode fazer hoje, pois o amanhã pode ser tarde demais. Se você está passando por problemas frequentes, é sinal de que a energia negativa está fragilizando a sua vida. Para que nada dê certo, amarração amorosa, inveja, olho grande, casamentos em crise, brigas familiares, divergência entre irmãos, maus vizinhos, vícios incontroláveis, queda no comércio, desemprego, depressão, doenças misteriosas e muito mais. Final do programa, o Imperador dos Orixás, com Padrinho José, o Mago da Bahia, do Império dos Orixás. Até outro programa, se assim Deus permitir.
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1: Bom, Pitoli, a Fernanda é a mulher da minha vida. Eu, com 2 dias de namoro, já tava dizendo te amo, te amo, te amo. Com 6 meses a gente já tava noivo, né? Com 2 anos já tava casado com a primeira filha. 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E você fica ali querendo ser sempre o exemplo, a referência pra

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0: Ei, meu Brasil, bom dia. Alô, Serra do Ramalho. Eita, minha Bahia. Alô, meu Brasil. Bom dia, minha amiga, bom dia, meu amigo. Olha a hora. O relógio está marcando 7:29. O relógio está marcando 7:29, Brasil. Eu tô por cá. E você, onde é que você tá? Alô, Edilene. Alô, Edilene. Bom dia, Edilene. Bom dia, meu amigo Dija. Bom dia, Dija. Bom dia, Dija. Bom dia, Niceia. Bom dia, Niceia. Bom dia, Melry, Emily e Isadora. Bom dia, meu Brasil.
1: Aê! Amigos, é com muito carinho que nós queremos agradecer a presença das famílias da juventude, um zoom bem forte do milionário.
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1: Oi, Brasil, bom dia. Eu tô por cá e você, onde é que você tá? Eu já tô por cá, mas tudo bem. Tudo bem? Tudo bem aí? Tudo bem aí, meu bem? Tudo bem, meu bem? Tudo jóia, não é? Olha a hora. O relógio tá marcando 7h35. Deixa eu atender aqui o povo. Deixa eu atender o povão. Povão da Bahia, o povão do Brasil. O Mariana, Mariana, pai, Mariana não perde o horário. O Edmilson, Edmilson, é a Mariana, filho de Edmilson e da minha amiga Ailane, né? Ailane. É, Ailane e também a Mariana. Ô Mariana, você tá bem, Mariana? Tá tudo jóia com você aí, Mariana? Tá tudo jóia? Tá tudo bem com você? Tá na hora de estudar, Mariana. Vamos cuidar, vamos cuidar. Mariana, Emílio e Ailane, um abraço aí.
2: Bom dia, Cardoso, até Mariana.
1: Bom dia, Mariana.
2: Manda áudio que eu não sei ler.
1: Manda áudio que você não sabe ler, eu também não sei ler não, mas você vai aprender. Você vai aprender, Mariana. Vai pra escola, vai pra escola. É, mas aqui não para, deixa eu falar com o Carly. Carly é a Carlúcia, Carlúcia Xavier, que é a mãe da Mirella. A mãe da Mirella é a Carly, Carlúcia Xavier. Aqui não para, o nosso programa não para um minuto. Eu agora vou pular ali na Agrovila 17. Não, não, não, não. É na 17. Eu vou ali dar um pulo na 17 para falar com Heraldina. Eu vou falar com Heraldina. Eu vou falar com Heraldina. Oi, Heraldina, bom dia.
3: Bom dia, Cardoso. Bom dia, abençoado, Cardoso, para você e com toda a sua família. Bom dia, abençoado, tá meu marido Hernando, meu filho Adelso, Edilson, Adriano, seus irmãos aí na Baixada, Elza e Elisângela, tudo amiga e amigo.
1: Elza e Elisângela.
3: Com Deus, meu amigo.
1: Um abraço, bom dia. Bom dia, tudo de bom. Porque o nosso programa aqui não para, mas eu vou falar agora com minha amiga Avanilza. Eu vou dar um pulo na Agrovila 14. Alô, Agrovila 14, Avanilza, bom dia.
4: Bom dia, meu amigo Cardoso. Onde é que tu tá? Porque eu tô por cá.
1: Eu tô por cá, Avanilza.
4: Bora cuidar.
1: Vamos cuidar,
4: vamos. Feira tá, tá aí, né?
1: Aham.
4: Quer deixar aqui meu alô a todos os amigos ouvintes aí da Rádio Sucesso.
1: Pronto, é isso
4: tá
1: aí.
4: Na Sucesso, tá na boa.
1: É isto aí.
4: Quer deixar aqui um abração pra minha amiga Lia. Né?
1: Lia
4: meu
1: Couto.
4: Amigo Marro.
1: Marro.
4: O Mar Romântico ali da Água Fina.
1: O homem da Água Fina. O Mar Romântico da Água Fina.
4: Nossa amiga Bela. Nossa amiga
1: é isso aí.
4: Val.
1: É.
4: O Fião aqui da Agrovila 14.
1: O Fião.
4: Nossa amiguinha aí, que eu esqueço o nome dela.
1: Suzane. Suzane.
4: Quero deixar aqui meu alô a todos aí, né?
1: Aham.
4: Da família aí, sucesso.
1: Pronto.
4: Valeu, Cardoso.
1: Receba aí o nosso carinho.
4: Eu mandei mensagem, Cardoso, tava na correria aqui, acabei esquecendo.
1: Mas é isso mesmo, é isso mesmo.
4: Mas tô por cá.
1: É isso
4: bora,
1: aí.
4: Bora.
1: Mandar um abraço aí pra dona Neuza também. Um abraço pra dona Neuza, tudo de bom. Mas eu quero abraçar também todo o povo da 17, minha amiga que tá ligada, Nice, Nice, Vera, é, Rita, isso, Rosélia, todo mundo aí, a vocês aí da 17, um grande abraço. Rosélia, meu amigo Severino, alô Severino, minha amiga Leide, bom dia Leide, bom dia Severino, bom dia Tom Santana, alô Tom Santana, Tom Santana, dona Cleonice, não é Tom Santana, dona Cleonice, um abraço forte a vocês aí, bom dia, obrigado pelo carinho de vocês aí. Tá bom, Tom Santana, dona Cleonice. E mandar abraço também pra Vivi, meu amigo Vivi e dona Gildete. Vivi e dona Gildete, que estão ouvindo a Sucesso. Bom dia, Vivi. Bom dia, dona Gildete. Bom dia, Gisele. Bom dia, Gisele. Bom dia, Lucas. Bom dia, Lucas. E bom dia, Jade. Bom dia também, meu amigo Juraci. Juraci, que tá ligado. Bom dia, Juraci. É esse povo todo que tá ouvindo nós. É muita gente que escuta e aí nós vamos lembrando de todo mundo. Vamos lembrando de todo mundo. Agora lembra de mim. Lembra de mim pra eu não esquecer de você. Bom dia.
5: Cardoso, que é Bianca da Grovila 11.
1: Oi,
5: meu pai,
1: oi, Bianca,
5: mãe,
1: oi, Bianca.
5: Meu irmão Vanessa, meu irmão Renato. Bianca da Grovila 11,
1: dia,
5: sabe, Cardoso?
1: Bom dia. Bom dia, P. Bom dia, P. Bom dia, P. Bom dia, P. Bom dia. Todos os nossos amigos aí na Agrovila 11. Todo mundo, Nelly, IP, Nen, Gabi, Bené, todo mundo. Doril e também o meu amigo que tá ligado aí, que é o Rogério. Bom dia, Maria Júlia. Bom dia, Maria Júlia.
6: Bom dia, Cardoso. Um bom dia abençoado na paz de Cristo. Que Deus abençoe você, tua família, teu lar, teu emprego. Que Deus esteja sempre na
1: Amém.
6: Proteção de vocês.
1: Amém.
6: Estamos Amém. Aqui, Cardoso, ligadinha no teu programa.
1: Que maravilha.
6: Muito bom, muito bom, muito bom.
1: Graças a
6: Deus. Cardoso, se possível, Cardoso, se possível, e tiver dentro do seu programa, você passar a música de Sérgio Reis, Filho Adotivo, vou te agradecer muito.
1: Filho Adotivo.
6: E ofereço para todos que gostarem da música.
1: Uhum.
6: Aqui quem vos fala é a Ju.
1: Ju.
6: Da 13, aqui do sítio Cruz de Malta.
1: É do sítio Cruz de Malta. É do sítio Cruz de Malta. Ah, é do sítio Cruz de Malta. Aquele rapaz aí do sítio Cruz de Malta, como é que é, Ju? O meu nome dele, Ju, aquele que mandava mensagem pra mim, nunca mais mandou aqui. Ou ele mandava sempre aqui, nunca mais mandou, Ju? Como é o nome dele aí do sítio Cruz de Malta? Como é o nome dele? É, fala pra mim o nome dele aí. Do sítio Cruz de Malta. Ô Maria! Ô Maria! Como é que tá você aí, Maria? Tudo bem?
7: Bom dia, Cardoso. Tudo bem? Tudo bom, Cardoso?
1: Tudo bom. Cardoso,
7: toca uma música aí bem bonita pra mim.
1: Boa, Maria.
7: E ofereço pra você e todas as coleguinhas da minha, da Agrovila 21.
1: Agrovila 21.
7: Bem bonita, hein? Qualquer
1: é a Agrovila 21, Maria?
7: Te aguardo.
1: Abraço, Maria. É Maria. É a Agrovila 21 que você falou? É a Agrovila 21, Maria? É isto? É, então tá bom. Um abraço também pra Merailda. Merailda. Ô, Merailda. Uda. Ô, Nalva. Cadê Nalva, rapaz? Ô, Dija. Djalma. Djalma Liceia. Bom dia. Emily. Melry. Isadora. Um abraço a vocês aí. Hoje o programa tá assim que tá meio que lotado. Tá meio que lotado. O programa tá daquele jeito hoje. Tá daquele jeito. E outra coisa, viu? E outra coisa, já são 7h42. O relógio tá marcando 7h42. Aqui o programa não para. Aqui o programa não para. Eu tenho muita gente ainda pra atender. Eu tenho muita gente. Eduardo Costa? Eduardo Costa, rapaz. É um cara que gosta de cantar. É um cara que gosta de cantar e é um cara que canta apaixonado. Chama Eduardo Costa aí. Chama ele aí pra cantar. Chama o Eduardo Costa.

0: bem, muito bem, Eduardo Costa. Aê, meu Brasil. Aê, meu Brasil. Aê, meu Brasil. Bom dia. Bom dia. Bom dia. Olha a hora, são 7:46.
1: O nome dele é Edenilson,
0: Edenilson.
1: O nome dele é Edenilson Cardoso.
0: Edenilson. Edenilson, né? Edenilson. Edenilson sumiu, rapaz. O Edenilson. AB, meu amigo Aliboge. É o AB. O Aliboge. Tá ligado. Feliz terça-feira pra você, Aliboge. Aliboge, velho. O prefeito. O prefeito. É. Lá da Água Fina. Água Fina não. É o prefeito da Mineira. É da Mata Verde, é o prefeito da Mata Verde, é a AB, o Aliboge, o prefeito da Mata Verde. Bom dia, Aliboge, o prefeito da Mata Verde, tá aí ligado, bom dia. Ele tá ouvindo, ele não perde o programa. Olha, são 7:47, o nosso programa continua em andamento, Brasil.
2: Bom dia, Cardoso, aqui é Matilde, aqui do Clube 17.
0: Oi, Matilde.
2: Manda um alôzinho pra mim, moço, lembra de mim, porque eu lembro de você.
0: Lembra de mim, pra eu não esquecer de você.
2: Manda um alô pra Dedé,
0: Matilde, Agrovila 7.
2: Marleila, Dedé com a família, que é meu filho, né?
0: Sim.
2: E vou mandar um alô pra Alfredo. Aí do Fruto de Cultura, Luzia e Laus com a família. E também vou mandar um abraço pra Valmira no Curral das Vaz.
0: Curral das Vaz.
2: E eu peço a Deus que conforta o coração de toda a família, né, que perdeu o cunhado, e mando um abraço pra ela e meu sentimento.
0: Tá certo. Que Deus conforte aí a família. Tá na sucesso.

0: áudio aí, rapaz. Mandou, o Gilson mandou um áudio aqui. Ô Gilson, cadê você, Gilson? Gilson lá da 15. Ô Gilson, bom dia, meu brother.
1: Bom dia, Cardoso. Aqui é Gilson da Grauvila 15. Ei, Cardoso, faça uma música aí de Amado Batista, Agora Pode Chorar. Ofereço para toda a galera que vê na escuta do programa. Nós temos também da Agrofina, aqui na Grauvila 15. Nós temos também Fruticultura, tá bom?
0: Isso.
1: E todos os funcionários da rádio.
0: Abra, Gilson.
1: Que tá na sucesso, tá na boa.
0: Gilson, eu não quero que chore, não, Gilson. Eu não quero que você chore, Gilson. Mas tá chorando pra quê, Gilson? Não, rapaz, não inventa esse negócio de tá chorando, não. João da Saudosa, Dona Eudália. Bom dia, João Batista. João Batista da Saudosa, Dona Eudália. E João Fusquinha. Mas deixa eu atender Tô Ainda Gata, gente. Que Tô Ainda Gata pede pra passar o áudio dele no segundo tempo. Tô Ainda Gata.
2: Bom dia, Cardoso. Eu tô na escura, tô com farsa. Bom dia a todos os ouvintes da sucesso. Bom dia a todos. Mandar um alô pra mim. Na Roça Velha, eu tô lá. Quando você já ouve, Renato, não vai arrancar um feijão da arranca lá pra gente comer com os negócios, não, né? Aí, Cardoso, só se comer cru, né?
0: Não, eu já ia falar.
2: Curtindo na rádio, arrancando feijão da inglesa. Então, comer uma feijoada meio-dia e arrancar feijão.
0: Tá certo,
2: Cardoso,
0: certo,
2: Isagão. Um bom dia a todos que tá na escuta. Manda alô pra ninguém, não.
0: Abraço.
2: O tempo passa mais rápido. Valeu,
0: Curtindo na rádio. É isso, Tô Ainda Gata. Muito bem, Tô Ainda Gata. Simazão da Boca da Vereda.
3: Bora, Cardoso, tô por cá também. Cardoso, mandar um alô aí pra todo meu grupo de vaquejada, grupo Desmantelo, em homenagem, né? Os dois ADM, nosso amigo Duda Vaqueiro da Grauvila 8 e Léo Vaqueiro da Grauvila 10, Juninho Aboiador da Grauvila 20, todos os amigos, Rogério Vaqueiro. E vou mandar especialmente também para nosso grupo, né? Cavalgada dia 11 na Grauvila 11, né? Nossa amiga Calica, né? E companhia. Nosso amigo Cocó na Brasileira,
0: Cocó.
3: Né?
0: Cocó!
3: Nosso amigo Alfredo, né? Valmir e todos. E pra você, Cardoso. Bom dia, Cardoso. Tô por cá,
0: bom
3: Cardoso.
0: Dia.
3: Manda áudio que eu não sei ler.
0: Manda áudio curto. Que o programa agora tá encurtado. Tá desinterado. E vocês mandam áudio curto.
4: Bom dia, Cardoso. Uma ótima terça-feira pra você e pra todos. Bora, cuide. Manda áudio que eu não sei ler. Tá na sucesso, tá na boa. Mandar um alô aí pra Cartúcia, pra compadre Tonho da Água, Tonho da Gata, Val lá na Água Fria, Vá do Peixe, Lia Couto e Belinha na 14, Vanilza.
0: Isto.
4: Neto de Brasília, Enão, e pra Timar, Louro, Zé do Mel, Candiba na 23, Mazin, Claudio Fortino e pra todos que estiver ouvindo a sucesso.
0: Pronto.
4: Tá na sucesso, tá na boa. Um abraço, meu brother.
0: Valeu, Rufião. Rufião, velho, é o caba mais namorador do Brasil. É Rufião.
5: Bom dia, Cardoso. Que é Pedrão. Isso aqui. Gostaria de mandar um alô aí pro meu parceiro Rafa do Gado.
0: Rafa do Gado e Pedrão.
5: Mandar um alô pra minha mãe Selma e para todos os ouvintes aí da rádio.
0: Valeu, Pedrão.
5: Também pra galera do curral.
0: Valeu, Pedrão. Um abraço.
5: Que eu não sei ler.
0: Manda áudio. Pedrão e Rafa do Gado. Ô Memo, bom dia Memo, é o Emerson.
6: Bom dia, Cardoso, cuida. Tô por cá, Cardoso, aqui é Emerson, mecânico da Baixada, Cardoso. Já estamos por cá, viu?
0: Ligado aqui,
6: programa, correndo atrás do papel.
0: É isso.
6: Bom dia aí pra você, meu amigo. Deus abençoe seu dia, viu, pra todos aí, ok?
0: Amém. Que Deus nos proteja. Manda áudio curto, Brasil.
7: Bom dia, Cardoso, como você passou o final de semana?
0: Tudo em paz.
7: Você passou bem?
0: Tudo jóia.
7: Espero que sim. Que um homem forte igual você não tem nada que queixar, tá bom?
0: Ixi, Nossa Senhora.
7: Uma boa terça-feira pra você, pra nós todos, que Deus nos cuide de nós, abençoando em primeiro lugar a saúde, que sem saúde

0: tu doida pra câncer, eu. Fica com Deus, um abraço, sua amiga, mulher guerreira, tá bom?
1: A mulher guerreira.
0: Por aqui, qualquer coisa você comunica comigo.
1: A Mega Sena. A Mega Sena.
0: Tchau, Cardoso.
1: Tchau, tchau, graça.
0: E mais uma vez, um bom dia.
1: Bom dia.
0: O que ele tá falando aí, pode chorar também, eu amo, viu?
1: É.
0: Bota bem que eu também faço parte dessa música aí.
1: De essa Batista, música tá bom, é boa. Querido? Pode chorar, pode chorar. É graça, a Mega Sena lá de Cido Mato. É lá de Cido Mato.
2: Manda áudio que eu não sei ler. Manda áudio. Bom dia, meu colegado Cardoso.
1: Netão em Brasília.
2: Agora cuidar, né? Bora dar água pro gado. Tem um dia abençoado. E com nós é assim, a madeira deita e o couro come. Manda áudio que eu não sei ler.
1: A madeira deita e o couro come, menino. A madeira deita e o couro come.
3: E bom dia, Cardoso. Tô por cá, Cardoso. Tô te ouvindo, Cardoso. Tô aqui te ouvindo.
1: Uda.
3: Que Deus te abençoe, Cardoso. Que Deus
1: alô, Uda. Bom dia, Uda. Bom dia, Uda. Bom dia, Neildo. Bom dia, Neildo.
4: Bom dia, Cardozão. E aí, Cardoso, como é que tá a nossa cidade aí?
1: Tudo em paz, tudo jóia.
4: Vou dar um alô pra minha família ainda nova, minha mãe, minhas irmãs, meus sobrinhos, minhas sobrinhas. E todos conhecidos da Bavira 9, todos conhecidos da Bavira 10, da Bavira 11, a 12, Tumarinho, Pimenta, Mata Verde, Mineira, todos aqui de Itaquari, todos de Tabuleiro, boa sorte. E para a região toda, os conhecidos que me conhecem na região. E tá na sucesso, tá na boa.
1: Qual tá na sucesso, tá na boa.
4: Aí, qualquer uma.
1: Manda áudio.
4: A parcela não virar.
1: A rochazinha pra não virar a cela.
5: Bom dia, Cardoso. Burca Cardoso, você onde é que tá?
1: Ô, Burca.
5: Que eu não sei ler. Lembra de mim pra me lembrar de você. Tá na sucesso, tá na boa. Manda um alô aí pra essa turma aí. Da Serra Malhense e todos os ouvintes da rádio Sucesso FM.
1: Abraço.
5: Vida, em cima da boca da avenida. É Tinda Brauna.
1: Tinda Brauna.
5: Feliz a próxima.
1: Cocó da Brasileira. Isso, eu falei. Abraço, Cocó.
5: Um bom dia, Cardoso.
1: Abraço, Cocó da Brasileira. Bom dia, bom dia. Almi, manda áudio curto, Almi. Manda áudio curto.
6: Bom dia, bom dia, bom dia, bom dia, meu amigo Cardozão. Fala comigo, que eu falo contigo. E nós trabalhando e Deus abençoando. Nasceu, foi bonito, foi ricão. Vamos trabalhar, vamos trabalhar. Isso aí, meu irmão. Deixar alô minha mãezinha lá, você também com ela atrás. E hoje vou deixar um alô especial ao meu amigo Peidão, né? Lá na Glória 2, Peidão Malaquia, Peidão na Brincadeira São Jorge. Deixar um alô toda a minha família, minha esposa, meus filhos, meus netos, minha sogra, minhas cunhadas, meus cunhados, manhã, bato meu, faço cuscuzão. É, rapaz, deixar um alô pra Dito, aqui da Grofilha 10, Dito, meu amigo, cuscuzão também.
1: Dito!
6: É, rapaz, é isso aí, Tonho, Tonho aí da Verdura, para meu compadre Renê, para meu compadre Robão, meu compadre Véi, meu compadre Veão. E só agradecer a Deus, Macetão, Nenzão lá na 17, Batom lá na Glorilha 12, é pra comer batom. Opa, é minha brincadeira. É a música. Pois é, que Deus abençoe, eu vou falar, ficar muito bem. Fala, Carlos, manda áudio que eu não sei ler.
1: Manda áudio. Manda áudio.
6: Meu irmão, Din, vereador. Alô, Din tá lá escutando.
1: Alô, dinheiro, alô, meu povo.
6: Vira da Lapa ontem.
1: Bom dia, meu amigo Ale Borges. Bom dia, Ale Borges. O programa não para. Finalizando já o programa, hein?
7: Bom dia, Cardozão. Aqui é o cantor Pedro Borges, da Agrovida 22.
1: Bom dia, Pedro Borges.
7: Gostaria que você passasse essa música da minha composição. Foi feita na margem do São Francisco.
1: Ah.
7: As Belezas do Sertão, com Pedro Borges.
1: Pedro Borges.
7: Por meditar nessa letra dessa música. Ficou muito legal, viu?
1: Aham. Um abraço também aí pra Ricardo, chefe de gabinete. Meu primo Ricardo e sua esposa Vanessa. Um abraço, bom dia, bom dia.
8: Bom dia, Cardoso. E aí, Cardoso, como é que tá aí? Tudo bem, né? E tá tudo em paz, graças a Deus.
1: Cissa e Paulo Preto.
8: Manda um bom dia pra Nalva, seu Zé. Leu minha vizinha aqui. Todos os vizinhos aqui da Avenida Norte, viu? Um abraço pra todos. Deus abençoe a todos. Todos tenham um dia abençoado por Deus. Cardoso, roda os parabéns pra mim aí.
1: É.
8: Completando mais um ano de vida hoje, viu?
1: Mas só agora que você veio falar.
8: Que Deus abençoe a nós, né? Um abraço, meu amigo.
1: Parabéns pra você. Tudo de bom. Muitos anos de vida. Muita saúde. Muita sorte. Alegria e felicidade também. Daqui a pouco tem Lorena. Daqui a pouco tem Lorena. Lorena Ramos com Bom Dia Sucesso. já já tem Lorena. Não é mesmo? Alô, alô, Brasil. Alô, alô, Brasil. Bom dia, bom dia.
9: Bom dia, Gardoso. Ei, manda um abraço pra cima da Boca da Avenida, do Dinho da Gaviola 8, Eric da Fazenda Garaíba, todo mundo do grupo se manteve. E toca aí o áudio do Bereguedê pra nós escutar, mano.
1: Você gosta do áudio do Bereguedê, né, rapaz? O povo acordar. João Paulo da 12, João Paulo da 12, Lindalvo Martins. Bom dia, meu Brasil. Bom dia, minha gente boa. Todo mundo que tá ligado, mas nós. Cadê o Bereguedê? Ô, Bereguedê, é pro povo acordar cedo ou não é pra acordar, Bereguedê?
10: Chegou na casa de um caboclo de manhã cedo, bateu palma, gritou, a mulher sai, você pergunta, cadê fulano de tá? Que a mulher fala, tá ali deitado, pera aí que eu vou chamar ele. Não espera chamar não, vai logo se embora. Se sai desse tipo de gente, que isso não vale nada. Negócio de homem que fica na cama e a mulher levanta pra ir fazer o café. O homem desacupa a cama cedo, homem é que nem galo, é o primeiro que dá notícia.
1: É verdade.
10: Negócio de homem tá em cama. Ah, porque eu tô descansando, quer dizer o quê? Homem não foi feito pra descansar não, homem foi feito pra se lascar.
1: É?
10: Abastar quando morrer aí, que vai ter a eternidade pra poder dormir. Então, quando tiver vivo, aproveite o tempo.
1: É.
10: Pra poder realizar suas coisas. Ah, porque eu tenho sonho. Sonho, quem sonha é quem tá dormindo.
1: É.
10: Homem tem objetivo.
1: Objetivo.
10: Pra realizar o objetivo, o cara tem que desocupar a cama cedo.
1: É cedo.
10: Que passarinho que não deve nada a ninguém, 5 horas da manhã já tá com os pés molhados de aruvai.
1: Os pés molhados de aruvai.
10: Levanta e larga esse fila do cabrunco aí deixado, porque tem isso, tem aquilo, tá descansar. Pule fora também, que depois
1: você pule vai. Pule fora.
10: Não vale nada. Homem tem que desocupar cedo. Ele tem que andar cedo. Quer sua
1: ele é saboiador.
10: Realizar seus objetivos. Aba a capa do zóio e vai pra
1: dentro. Aba a capa do zóio.
10: Eu falei, tá falado. Aba a capa do zóio.
1: Aba a capa do zóio.
10: E acorda. E aba o zóio.
1: Aba o zóio. Aba o zóio. Aba o zóio. Aba a capa do zóio. Isso. E vamos cuidar que tá ficando meio-dia. Vai cuidar que tá ficando meio-dia, viu, Brasil?
11: Cardoso, bom dia, bom dia. E aí, como é que tá? Eu mandei um áudio e apaguei porque eu esqueci o nome da fazenda de Wenion lá, moço. Manda uma
1: louca aí lá. Lagoa Nova. Lagoa Nova.
11: Na Lagoa Nova, fazenda Lagoa Nova.
1: Lagoa Nova,
11: E cadê o Tono Rupa? Acabei de escutar aí. Embora nem cuida, gente.
1: Chega o Fião, o Fião.
11: Pra Gianzinho, na Grovilha 21 lá. Pra Gianzinho e Ricardo Capavaca. Então, por calma, vou trabalhar pra você.
1: Abraço, bom dia, bom dia. Bom dia, Gilmar da Saúde, bom dia, Pedro Arruda. Bom dia, Teinha. Teinha, que é o comprador de gado, tá aí ligado, Teinha. Aquele abraço, Teinha. Aquele abraço, Pedro Arruda. O Ernesto e o Zé Sola, lá na Nova Posse. O Gilmar, que também tá ligado. Um abraço. E é como eu digo sempre: segure firme na mão de Deus e meta o pé na estrada. Porque quem anda com Deus não pode ter medo de nada. E esse meu Deus que eu acredito piamente, ele que me guia, que me orienta, que me ilumina, que me segura, que me sustenta e que me trouxe até aqui, ele nunca, nunca, nunca, nunca vai me deixar cair. Um abraço, meu Brasil. Fiquem todos com Deus, que eu tô indo com ele. E amanhã com ele eu estarei de volta às 5 da manhã. Vem aí Lorena, Lorena Ramos. Ela tá chegando com um Bom Dia Sucesso. Pois bem, meu Brasil, um beijo pra você e até amanhã cedinho, acreditando em Deus, o construtor do universo.

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dia, bom dia, bom dia, minha gente. Estamos chegando por aqui no seu rádio. Já é setembro, meu povo. Tá no ar o nosso Bom Dia Sucesso. E hoje a porta se abre para mais um mês, né? Chegando o mês de setembro. Setembro chegou, um novo mês, uma nova página, uma nova oportunidade, principalmente a oportunidade de fazer diferente daquilo que não deu certo até aqui. Ainda dá tempo, hein? Ainda dá tempo da chave virar nesse ano de 2026. Vamos pra luta. Setembro tá bem aí. Talvez agosto terminou deixando algumas lutas pelo caminho. Não carregue pra setembro, viu? A certeza de que nada vai mudar, que não dá certo. Não, não, não. Deus, ele ainda está trabalhando, mesmo quando os nossos olhos não conseguem enxergar. Que esse primeiro dia de setembro encontre você com o coração aberto para receber o novo. Que Deus abençoe a sua casa, a sua família, o seu trabalho, os seus projetos. Renove as suas forças, a sua fé para continuar. E eu quero que você comece esse mês entendendo uma coisa: você não precisa ter todas as respostas hoje. Só precisa continuar caminhando e confiar naquele que conhece o caminho inteiro. Então, aumenta o volume do seu rádio, tá bom? E

0: da nossa região, da Bahia, vamos dizer assim. A nossa Sucesso FM. Tá no ar o Bom Dia Sucesso de hoje.
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0: Talvez você tenha chegado até setembro carregando coisas que ninguém vê, que ninguém sabe, só Deus, né? Uma preocupação, uma decepção, uma dívida, uma resposta que não chegou, uma porta que se fechou, ou simplesmente o cansaço de ter lutado tanto e ainda não ter visto nenhuma pontinha daquilo que você esperava. Mas hoje, Deus nos lembra uma coisa: o passado não precisa determinar o que vem aí pela frente. A Bíblia em Isaías, no capítulo 43, o verso 18 e 19, diz: não vos lembrei das coisas passadas, nem considereis as antigas. Eis que faço uma coisa nova, agora sairá à luz. Perceba, Deus ele não diz que o passado não existiu. Ele está dizendo que você não vive preso a ele. Não carrega para setembro a culpa que agosto te trouxe, né? Não carregue uma palavra que te feriu, uma pessoa que te magoou, o medo que você teve, né, de tentar de novo porque uma vez deu errado. Talvez você ainda não consiga enxergar o novo que Deus está fazendo. Mas o fato de você não enxergar não significa que Deus esteja parado. Hoje é apenas o primeiro dia do mês. Você não precisa resolver sua vida inteira hoje. Deu o primeiro passo, pode ser um passinho pequeno, mude um hábito, um pequeno hábito. Faça o que está no seu alcance hoje. Ore pelo que você não pode controlar, confie aquilo que você não consegue resolver. O que setembro, né, que setembro nos encontre assim, menos preocupados com aquilo que ficou para trás, mais confiantes, né, naquilo que está à nossa frente. E que Deus faça nascer algo novo onde você já tinha perdido a esperança. É isso que eu desejo para setembro, né? Bom dia, sucesso! Que setembro seja um mês de mais fé. E você vai participar com a gente no 3620-1680. Vamos aproveitar que setembro chegou e fazer aquela brincadeirinha de sempre. O que você espera, né, desse mês de setembro? Vamos profetizar palavras boas, né, para esse mês que está chegando. Você vai participar no 3620-1680. No final do programa, hoje a gente tem um kit lindíssimo do Café Bom Sabor para você tomar café juntinho com a gente. Vai tomar café ouvindo a Rádio Sucesso e o melhor café, o Café Bom Sabor. Participa com a gente, 3620-1680. Responde para mim o que é que você espera, né? Não é só esperar, é fazer também acontecer em setembro, nesse mês que está começando agora. Participa com a gente.

0: Jota Quest, aqui no som da Sucesso FM, no nosso Bom Dia Sucesso. 3620-1680. Participa, hoje tem kit do café Bom Sabor pra você. Intervalo, eu volto já.
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2: Muito bem, primeiro bloco das previsões astrológicas no seu rádio. Confira junto comigo aqui na sua Sucesso FM. Primeiro bloco, a gente destaca as previsões para você de Áries, Touro e Gêmeos, arianos e arianas, nascidos de 21 de março a 20 de abril. Oi, Áries! O dia favorece decisões práticas no serviço e com seu din-din, tudo indica que vai organizar as tarefas, ter ideias eficientes e ganhar um extra. Mas misturar grana e amizade pode dar bode de manhã. Pode precisar de altas doses de paciência com os parentes, mas um papo sincero de manhã promete resolver as bagacinhas e aproximar. Já as amizades vejo o risco de pintar ciúmes ou duelo de teimosia. Alto em ciumeira, mas antes de transformar qualquer coisinha numa tempestade em copo d'água, vale conversar e confiar mais. Se você tá na pista com seu lado seduzente ativado, pode atrair, pegar e se apegar demais. Números da sorte para hoje: 12, 48 e 10. A cor do dia é a cor amarela. Muito bem, bom dia para você, meu amigo, minha amiga, do signo de Touro. Taurinos e taurinas, uma ótima manhã. Vamos ver o que os astros reservam para o seu signo hoje, Touro. Você que nasceu de 21 de abril a 20 de maio. Você é do signo de Touro. Para hoje, sua força e determinação estão em alta. Reuniões, boas ideias, entrevista de emprego ganham um belo impulso de manhã. Mas tenha jogo de cintura, pois bater de frente com chefes ou colegas pode dar ruim. A sorte sorri para você hoje, mas é de manhã e à noite que as melhores oportunidades prometem pintar. Tá. Sobretudo se você confiar no seu taque e no seu bom gosto. Conversas e diversões podem render ótimas surpresas. Tudo indica que seu charme vai ser difícil de ignorar. Então, bora aproveitar. Se você tá livre, um papo envolvente promete virar um date mais caliente. Se já tem o amor, o romance entra em cena e o clima tende a esquentar. Números da sorte para hoje, confira: 06, 31 e 04. A cor para hoje é a cor verde. Bom dia para você do signo de Gêmeos. Marte atiça a vontade de aumentar o saldo bancário, mas a quadratura com Saturno pede cautela com promessas, empréstimos ou gastos em rolê. Pode ter notícia boa de manhã, inclusive um financiamento familiar. O dia te convida a desacelerar, descansar e cuidar tanto da mente quanto do corpo. Mas preocupações podem pintar de manhã. À noite, o aconchego do lar ajuda a renovar as energias e trazer paz de espírito. Sua impulsividade tende a ficar off, dando lugar a uma vibe calma e reservada. Seja com love, flerte ou ficante, um gesto de carinho pode dizer mais do que mil palavras. Romance discreto ou secreto ganha força, tá bom? Números da sorte para hoje. Olha só, 22, 58 e 13, a cor do dia é a cor lilás. Muito bem, daqui a pouquinho tem previsões para Câncer, Leão, também tem previsão para Virgem.
0: Bom

0: Que música linda, meu Deus, rapaz.
1: Simone Morena, quando chove aqui na Sucesso.
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1: 8h53, 7 minutos para as 9 da manhã. Oi, Câncer. Desafios profissionais e financeiros não estão descartados, mas a persistência deve ser o seu maior trunfo. Aposte. Contatos, conversas e até entrevistas de emprego ficam mais favorecidas pela manhã. Encontros com os amigos e projetos em grupo estão incentivados, mas amanhã pode trazer à tona intenções escondidas e até tretas. À noite, o diálogo promete fluir super bem, fortalecer os laços sinceros. Química pode ser forte com alguém do seu círculo social e vejo chances de ir amigos e amores. Mas o ciúme tende a bombar e azedar o clima, principalmente de manhã. Bora deixar tudo acontecer com leveza, tá bom? Números da sorte para hoje: 54, 11, 36. A cor do dia é a cor branca. Mais previsões chegando agora para você que nasceu de 22 de julho a 22 de agosto. Você do signo de Leão pode ficar com hiperfoco na sua carreira e ambições, buscando crescer e conquistar reconhecimento. Mas a maneira de se relacionar com os colegas e parceiros tende e pede mais fineza e flexibilidade, sobretudo pela manhã. Tudo indica que vai dar um jeito de organizar as contas.

0: e sair da Pindaíba com seu lado estratégico e prático, também afiado. Pode ter boas sacadas e decisões certeiras. O resultado, reflexos positivos no bolso, tá bom? Amor e jogo de cintura promete fortalecer a relação. Evite tretar para que tudo seja do seu jeito. Se você está livre, pode pintar um clima com alguém ligado ao trabalho. Se não rola impedimento, é só chutar a bola pro gol, tá bom? Números da sorte para hoje, confira. 33-44-05, a cor do dia é a cor azul clara. Bom dia para você do signo de Virgem. Virginianos e virginianas, teçou com os astros pedindo paciência e cautela, especialmente em negociações e tarefas. Podem rolar mudanças, cobranças e pressões, mas evite abraçar o mundo com as pernas. Vá no seu ritmo, tá bom? Você pode contar com mais iniciativa e participar de projetos em grupo. Só cuidado para não carregar responsabilidade que são dos outros, tá? Bons papos sinceros tendem a aproximar pessoas e fortalecer amizades. Seu brilho ganha força e você pode ganhar likes, inclusive de contatinho de longe. Romance à distância tem tudo para se firmar, mas mantenha a calma, lidar com expectativas, ciúmes, assuntos profundos, tá? Ou também íntimos. Números da sorte para hoje, 07, 25 e 38. A cor para hoje é a cor azul. Muito bem! E assim a gente encerra as previsões deste bloco. Daqui a pouquinho, no próximo bloco, a gente tem previsões para quem é de Libra e Escorpião e também para quem é de Sagitário.
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0: 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Sucesso, 8h56, Kelly Clarkson.

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dia! Estamos de volta aqui na Sucesso FM 3620-1680. Hoje tá valendo para você um kit maravilhoso do Café Bom Sabor. Você vai participar com a gente? Ah, logicamente, vai contar aí pra gente o que, que você espera desse mês de setembro que tá começando. Profetizar sobre sua vida. Lore, eu quero um mês assim, assim, assado. Ai,

0: cafezinho. 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Bom demais. 98 na Sucesso. Bom dia. Tudo bem, ou não?
1: Um abraço pro pessoal aí de Serra do Ramalho. Mandar um abraço aí especialmente pra você.
0: Obrigada.
1: Pra todos que estiver me ouvindo aí de Serra do Ramalho, 14, Povo da 21, Antônio Rufião na 14, Cebolinha, Valor na 15, Claudio Faustino, Rob, Rony, todos que estiver me ouvindo por lá. E tá na Sucesso, tá na boa. Deixa pra você tocar uma música pra mim. Uma música boa aí. Ficasse uma música boa aí da banda, ou de banda Sem Parei, ou se não é Cela Vaqueira, qualquer um aí. Uma música bem boa. Pois é, Lorena, tá na Sucesso, tá na boa. Deixa pra tocar quase no final, assim que eu vou na roça ali, corrigir ali um regradio ali, mas meio dia eu tô aqui dentro de casa.
0: Pronto.
1: No máximo meio dia até 11h30.
0: Certo.
1: Até 11h30 eu tô aqui em casa. Eu acho que 11h30 eu venho aqui pra casa, que eu tenho que preparar o almoço. Aí eu tô aqui em casa. Aí você toca
0: Muito
1: minha,
0: bem.
1: Deixa pra
0: Top
1: tocar
0: sim.
1: minha música no final do programa.
0: Deixa comigo.

0: pessoas com deficiência e também o Setembro Amarelo para cuidar da nossa saúde mental. E para o Setembro Verde, a palavra é de ordem é resiliência. Setembro Verde, gente, que é o mês aí da luta, né, das pessoas com deficiência. E aí ela disse que a palavra para Setembro Verde é resiliência, resistir, lutar, nunca desistir e buscar sempre os nossos objetivos. Quando você encontra uma pessoa com deficiência na rua, não olhe com preconceito, não olhe com pena, porque isso é capacitismo e machuca demais. Olhe com amor, estenda a mão, dê um abraço, acolha, faça parte da vida dela e não deixe de lado. Um alô especial para Cleidinha, Tonho, Arthur, a Maria Vitória, a Maria Célia lá na 18 e para cada ouvinte que está sintonizado conosco. Agora eu peço a Zezé ou a Adelias Wagner. É, o preconceito me vê aquela sou igualzinho a você para embalar esse mês de setembro inteiro com essa mensagem de igualdade e amor. Deus abençoe a todos nós. Que bacana, Catiúça. Um beijo bem grande para você. Um bom dia todo especial.
1: Bom dia, Lorena.
0: Bom dia.
1: Aqui é o cantor Pedro Borges da Agrovila 22.
0: Oi, Pedro.
1: Manda um abraço para todos os habitantes de Serra do Ramalho. Passa minha música aí, Beleza do Sertão. É da minha composição, viu?
0: Ó, que bacana.
1: Ficou muito legal a letra dessa música. É Pedro Borges, tá escrito lá no YouTube.
0: Olha aí, envia pra gente, a gente ainda não tem sua canção aqui na rádio, tá bom? Oi, bom dia.
2: Bom dia, minha gatinha linda.
0: Oi, meu amor, tudo bem?
2: Toda poderosa. Um bom dia abençoado na paz de Cristo.
0: Amém,
2: que Deus
0: minha linda.
2: Você, tua família, o teu lar, essa tua linda voz maravilhosa. Que Deus multiplique chuvas de bênçãos na tua vida. Lorena, eu quero te contar um segredinho.
0: Conta, vai, conta.
2: Eu já te disse que te amo hoje.
0: Ai, que linda!
2: Glória a Deus!
0: Coisa maravilhosa, viu?
2: Eu já ia me

0: em nossa casa, minha linda.
1: Eu que te agradeço, que delícia! Um beijo bem grande pra você, um bom dia todo especial, viu, minha linda? 9 e 12 na Sucesso.

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6: 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Amado Batista, sou igualzinho a você.

0: sucesso, agora 9h19, bonde do Brasil, bebendo e chorando. Ainda teve pra Cachuça, lá na estrada da 19, Amado Batista cantando Sou Igualzinho a Você.
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0: Oi Libra, tudo bem? A vontade de conquistar o seu espaço vem que vem com tudo, mas exigências e desafios podem pintar. Hora de apostar na diplomacia. A notícia boa é que uma ideia e o projeto tem tudo pra dar certo pela manhã, tá bom? É um bom dia pra organizar as contas, quitar as pendências, pensar a longo prazo. Mas tem sinal de gasto inesperado pela manhã. Já à noite, tende a enxergar soluções e estabilizar as finanças. Pode cair um pix salvador pra você. Amanhã pode ser uma barra, evite ciúmes, disputas, joguinhos. Procure agir com mais prudência, tá? E tolerância. Depois o amor ganha intensidade e o clima esquenta. À noite, a intimidade promete ser quente. Vamos aos números da sorte para hoje. Confira junto comigo. Números 10, 34 e 54, a cor para hoje é a cor vermelha. Muito bem, você do signo de Escorpião, uma excelente manhã de terça-feira. Para hoje, relações e parcerias ganham destaque e podem render bons acordos, desde que haja jogo de cintura. Perrengues e divergências tendem a surgir, sobretudo de manhã, exigindo uma postura mais equilibrada e também paciente. Amizades e projetos em grupo, novas conexões favorecidas, aguarde bons encontros, apoio e conversas inspiradoras. No ambiente familiar, porém, assuntos antigos podem vir à tona e causar um fuzuê. As chances de ficar namoradinho, inclusive com alguém conhecido ou amigo, pode dar um passo mais sério na relação, tá? Mas é uma questão do passado que pode teimar em aparecer e causar furdunço. Keep calm e dialogue. Sempre diálogo pra tudo, né? Números da sorte pra hoje, 36, 19 e 18. A cor do dia é a cor preta. Último signo deste bloco, a gente destaca as previsões para quem é do signo de Sagitário. Sagitarianos e sagitarianas, hoje você começa com muita força para colocar o serviço em ordem. Mas conversas e reuniões pedem atenção. Sinal de boa notícia, inclusive reconhecimento. Em negociação ou decisão financeira, evite agir por impulso, tá bom? Olha, a lua taurina te ajuda a desacelerar, mas estresse e excesso de preocupações podem impactar a sua saúde pela manhã, inclusive a do esôfago. Já o trígono com sol à noite fortalece a resistência e favorece a recuperação. Terçou com a paixão se intensificando, mas vejo o risco de tensão. Bora controlar a ansiedade e respeitar o tempo de cada um. Conversar abertamente sobre o que deseja, inclusive no bem bom, promete dar bom. Bom demais. Números da sorte para hoje, 19, 46 e 36. Para você de Sagitário, a cor para hoje é a cor salmão. Muito bem. 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São 9h23 agora.
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0: Cuida, cuida. 9h20.

0: programa tem sorteio. Oiê, bom dia.
1: Bom dia, abençoado.
0: Amém.
1: Pra você, pra toda a sua família,
0: amém,
1: pra todos os seus familiares. Eu profetizo para esse mês de setembro.
0: O quê?
1: Que Deus dê esse mês com muita saúde, com muita paz,
0: com muita harmonia. Assim mesmo.
1: Que Deus proteja todos nós, você da rádio, ouvinte, amiga, irmã. Enfim, todos nós, que Deus abençoe sempre esse mês.
0: Amém.
1: A cada dia para nós.
0: Amém, minha linda.
2: Bom dia.
0: Oi, dona Cícera. Lorena. Bom dia, lindeza. Tá boa?
2: É, Lorena.
0: Ah.
2: Hoje é 1º de setembro.
0: Uhum.
2: Eu espero que seja um mês bom. Que Deus dê a nós muita saúde, né? Muita felicidade. Eu peço a Deus que Deus abençoe a minha família. Eu espero que seja um mês melhor do que esse que já passou, né?
0: Verdade.
2: Setembro. E outra coisa. Roda os parabéns pra mim.
0: Ô, gente.
2: Eu tô completando um ano hoje, viu?
0: Eita, coisa boa. Olha que maravilha.
2: Meu mês maravilhoso.
0: Ô. Oh.
2: Mês de setembro, que eu espero que Deus abençoe
0: a todos. Setembro chegou chegando.
2: E seja um mês abençoado pra todos nós, né?
0: Amém, dona Cícera.
2: Um abraço.
0: Outro, minha querida.
2: Manda aí uma música de Amado Batista pra mim, só pra me curtir aqui.
0: Mando sim, pode deixar.
2: Pode ser qualquer uma de Amado Batista, viu?
0: Pronto.
2: Pode ser Babuleta Azul.
0: Essa é linda demais.
2: Irmã pra Nalva, pra Cissa. Minha Xará, né, que é irmã de Nalva, dona Elza. Todo meu vizinho aqui da Avenida Norte. Manda pra Zabé, minha irmã, lá na Serra Solta, com a família dela, entendeu? Zezão, meu irmão, na Granvila 10, com a esposa. Manda um alô pra todos, um bom dia pra todos, né? Que Deus abençoe.
0: Bom dia, minha linda. Deus abençoe.
2: Todos tenham um bom dia abençoado por Deus. Um abraço.
0: Valeu, minha princesa, e parabéns. Oi, Joselita.
3: Oi, Lorena, bom dia.
0: Bom dia.
3: Tudo na paz do Senhor Cristo do céu.
0: Tudo na paz de Deus, minha amada.
3: Manda uma música pra mim de Amado Batista. Até dos seus olhos um teu de aço.
0: Valeu, Jô. Um beijo pra você, um bom dia todo especial. Tá na sucesso, tá na boa. Oi, Deide.
4: Bom dia, Lorena.
0: Bom dia, Deide do Taquari.
4: Na paz.
0: Na paz de Deus.
4: Como é que tá suas filhas?
0: Estão bem, graças a Deus.
4: Sua mãe, sua família.
0: Todo mundo bem, Deide.
4: É, Lorena. Eu espero que setembro agora seja um ótimo mês. É melhor do que
0: agosto, né?
4: Mais com saúde, com felicidade, com alegria, muitas conquistas, né? Alcançar
0: os objetivos. Ô, gente, a barulheira de. Será que é vento?
4: Que seja um mês de progresso, né? Mais de felicidade. Roda uma música boa pra nós aí, que tiver na programação aí de você.
0: Deixa com a gente,
4: Dei.
0: Valeu, Dei. Que pena que no finalzinho veio barulhão, mas deu pra ouvir bastante, Dei. Um beijo pra você, todo o pessoal de Taquarinópolis, minha turma linda do Taquari. A dona Cícera aqui na Avenida Norte. E a todos os aniversariantes de hoje, os nossos parabéns. 927, Amado Batista, canta na sucesso. Borboleta Azul. 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
1: Sucesso, 9:31, bom dia.
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0: Sucesso, faltam 20 minutos para as 10 da manhã, Semana da Independência, Miranda Móveis. 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Na Sucesso 941, bom dia. Faltam 19 minutos para as 10 da manhã. 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
0: Sucesso FM 9:42, agora faltam 18 minutos para as 10 da manhã. 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

0: A de hoje está valendo um kit maravilhoso do Café Bom Sabor. Então vem participar com a gente. 3620-1680. Deixa o seu recadinho, sua mensagem de texto, sua mensagem de voz. Oiê!
1: Bom dia.
0: Bom dia.
1: Linda aqui do Pôr do Sol.
0: Oi, minha linda.
1: Quero mandar um abraço para minha filhinha Valentina, meu esposo Dica, para toda a minha família lá em Taquari. Lorena, eu espero desse mês de setembro que seja um mês cheio de oportunidades, que nos traga muita saúde, bênçãos para todos nós. Quero ouvir a música com Sérgio Silva, Vivendo ou Existindo. Pô, meu nome no sorteio, viu, Lore?
0: Já tá participando, tchau, meu amor. Um beijo para você, um bom dia todo especial. Ó, Chucalho.
2: Bom dia, Lorena. Bom dia, Lorena. Rogério,
0: bom
2: Vaquinha,
0: dia,
2: voz,
0: Rogério.
2: Das botas brancas do Chucalho, diferenciado, né?
0: Diferenciado
2: demais. Das botas
0: demais.
2: Brancas, de bom dia, Lorena.
0: Bom
2: dia para você, para Sucesso FM, né? E para toda a direção e ouvintes da Sucesso FM, né? Tá na Sucesso, tá na boa, né, Lorena?
0: Tá,
2: quero mandar
0: boa.
2: Um bom dia aí pra toda a Serra do Ramalho, né? Quero mandar um alô pro Brasil. E quero mandar um alô pra Calinca, da Agrovila 11, né? Calinca aí do grupo Portal da Serra. É, bom dia, Calinca. Bom dia a todo o grupo aí, Portal da Serra. De 0 a 100, pra não esquecer ninguém. Bora, meu patrão, Tetechu. Bora, cuida. Bora, do vaqueiro.
0: Cuida.
2: Bora.
0: Cuida pra cuidar.
2: Tô sabendo, hein, Lorena? Tô sabendo que hoje, a partir das 12h40, por aí, tem uma entrevista aí, né? Da nossa amiga Calinca, né?
0: Com certeza. Vai
2: Calinca
0: falar sobre esse evento maravilhoso.
2: Calinca aí da Agrovila 11, né? Grande empresária aí nos móveis planejados. Vem aí a segunda edição, né? Da Cavalgada Portal da Serra. Dia 10 de outubro. A Agrovila 11 é o palco, hein? Grande cavalgada aí, organizada por Calinca e companhia. Bom dia, Brasil. Bom dia, ô Lorena, a locutora mais top do Brasil, do sorriso magnífico. Eu quero ouvir uma música aí na voz de Willy, da banda Brega de Vaqueiro. Ofereço especialmente aí, né, pro grupo Portal da Serra, né? E pra toda a Serra da Malhuca, pra todo o Brasil. Bom dia, Rogério Vaqueiro na voz, o Vaqueiro da

0: pra você já já, tá bom? Dona Maria Borges.
1: Bom dia, Lorena.
0: Bom dia.
1: Aqui é a mãe, Lorena.
0: Ah, é o Pedro. Pedro Borges.
1: As Belezas do Sertão. Eu sou irmão de Alê.
0: Aham.
1: Você não conhece, né?
0: Sim, sim, filho da Dona Maria Borges, da 22. Um abraço pra você, Pedro. Sucesso. Fala, Uda.
2: É verdade que você falou, Lorena. Eu tenho uma menina que ela é cadeirante e ela fica muito triste quando as pessoas olham pra ela, né? Nem todo mundo, mas tem pessoas que quando olham, olham com cara de dor. Aí ela fica triste, né? Aquilo deixa a pessoa triste.
0: É verdade.
2: Muito triste e desanimada, né? Então a pessoa tem que olhar pra outra, né? Alegre, feliz, que é pra outra pessoa ficar alegre também, né?
0: Com certeza, Uda. Pois é. E esse é um mês de conscientização, né? Na verdade, a Catiúça deixou esse recadinho aqui pra gente hoje, lembrando super bem. A Catiúça também, que é uma grande inspiração pra todos nós, é uma pessoa que tem uma deficiência e que tá aí em busca, né, de realizar o sonho dela. Ela já é terapeuta, consteladora que fala, né, consteladora familiar, e agora ela já tá praticamente terminando o curso aí de serviço social. Ela será uma grande assistente social, eu tenho certeza, eu não tenho dúvida disso. A Catiúça é lá da Estrada da 19. E a Catiúça, ela nunca deixou que a deficiência dela impedisse ela de nada, de nada, de nada, de nada. Então, pra gente, assim, é uma honra, um prazer grande conhecer uma pessoa como você, viu, Catiúça?

0: de conscientização aí da luta, né, da pessoa com deficiência. Um abraço pra você, pra sua filha, viu, meu amor? Obrigada sempre pelo carinho da sintonia. E como disse na música do Amado Batista com Elias Wagner, sou igualzinho a você, né? Não há diferença alguma. Fala, Creuza! Bom dia, minha linda! Tô ótima!
1: E aí, se você dá pra mandar minha sacolinha pro Josimar?
0: Manda sim, minha linda!
1: Você manda sacolinha pra levar mais coisa pra você, viu?
0: Ô, coisa boa!
1: Na hora que eu for levar o xarol.
0: Delícia!
1: Aí eu também quero participar desse café aí, saboroso, gostoso.
0: Já tá participando.
1: 4 horas da manhã, fiz o cafezinho, né? Tomei com pão de queijo, comprei na farmácia, na padaria aí, frente com a farmácia União. Fica com Deus, viu?
0: Amém,
1: gostaria de
0: também
1: ganhar esse cafezinho aí, viu? Delícia beber um cafezinho mais cedo, Lore. Se é um café, ninguém bebe.
0: Não é?
1: Fica com Deus. Eu quero que você passe a música da Barquinha de Ouro. Se tiver, passa a Amado Batista. Violão velho no canto faz serenata. Pensando pra vocês toda a rádio. Osmar, Cassandra, Fábio Silva, Cardoso, todos da rádio. Fica com Deus. Sua mãe, seus filhos. Feliz pra todo mundo. Meus filhos também.
0: Ah, valeu, Creuza. Outra Creuza teve por aqui na Agrovila Nova.

tamarindo gelado. Tô pra parear aí com café. Eu sou muito cafezeira, não. Eu gosto de um suquinho também. Cafézinho só de manhã com alguma coisinha assim pra mastigar. Se for café com língua, Deus o livre, hein?

0: 9h49, Lori, bom dia. Terça-feira, primeiro dia do mês. Gratidão, Senhor, por mais um dia debaixo da tua proteção. Que este mês venha com muitas coisas boas. A Nena, lá da Grovila de número 8, um abraço pra você, Nena. Um bom dia todo especial. Oiê.
1: Bom dia, Lori. Como você tá? Tá bem?

0: E aí, B? Não esquece, então bom dia, Lore.
1: Bom dia pra você também, viu?
2: E feliz pro Rezinho da 12.
0: Aqui é a Adriana, tá mandando pra ele.
1: Tá bom.
0: Vamos por isso também pra ele, tá bom, gatão?
1: Beijo, minha linda.
0: Não esquece, viu, Lore?
1: Tá bom.
0: Bota bom aí. Essa música do Pablo aí pra mim. E aí, B?
1: E aí, B? Um beijo, minha linda. Bom dia. Bom dia. Gostaria de ouvir Felipe Duran, Viva Vida. Abraços pra minha florzinha de Jabuticaba. Lorena Ramos. Eita, que honra de ter você na sintonia do programa. De lá da Ateliê Criativo Cereja, a Cerejinha. Beijo pra você, tá lá, cortando papel, com certeza, imprimindo as cores do povo, esse povo festeiro. Dia, muito bom ter você na sintonia aqui do programa. Seja bem-vinda à programação da Rádio Sucesso, minha amiga. Um beijo bem grandão pra você e boa sorte, viu? 9h51.
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2: Sucesso! Bom dia! Agora 10 horas em ponto.
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2: Sucesso, 10 horas em ponto em Serra do Ramalho. Bom dia, chegando agora direto da redação, a edição das 10 da manhã. Confira, dois suspeitos são presos pela morte de um advogado em Xique-Xique. Polícia recupera R$80 mil após motorista simular assalto em Riacho de Santana. Secretaria de Saúde de Serra do Ramalho realiza multivacinação para crianças e adolescentes menores de 15 anos. Confira agora no Direto da Redação.
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2: Dois homens foram presos suspeitos de envolvimento na morte do advogado Gabriel da Silva Alves em Xique-Xique. O corpo do advogado foi encontrado no último sábado depois de uma semana de buscas realizadas por familiares e equipes de segurança. Gabriel estava desaparecido desde o dia 22 de agosto, quando deixou um bar em uma motocicleta. A Polícia Civil mantém as circunstâncias e a possível motivação do crime sob investigação. A identidade dos suspeitos e detalhe das prisões ainda não foram divulgadas. E a Polícia Civil recuperou cerca de R$80 mil após descobrir uma simulação de assalto em Riacho de Santana. O caso aconteceu na madrugada de sexta-feira na BA-573. O motorista, de 23 anos, funcionário de uma madeireira em Guanambi, afirmou que havia sido abordado por um homem armado. Ele relatou o roubo de R$20 mil em dinheiro e aproximadamente R$60 mil em cheques. Durante a investigação, a polícia encontrou contradições e concluiu que o assalto não aconteceu. O dinheiro e os cheques foram recuperados na segunda-feira. E a Secretaria Municipal de Saúde do município de Serra do Ramalho realiza hoje, o primeiro dia de setembro, a ação multivacinação de 2026. Essa iniciativa atende crianças e adolescentes menores de 15 anos para atualização da caderneta de vacinação. As equipes estão nos pontos de atendimento em Boa Vista, Vila Boa Esperança, Capão Preto, Caldeirão e também no Curral Novo. Pais e responsáveis devem levar a caderneta de vacinação para conferência e atualização das doses necessárias. A ação reforça a proteção e a prevenção de doenças entre crianças e adolescentes. Direto da redação, de volta a qualquer momento. 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

0: 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A gente tá de volta, 3620-1680, pra você participar com a gente. Hoje tá valendo prêmio pra você, tá valendo um kit maravilhoso do Café Bom Sabor. E que kit pra você que é apaixonado por café, ai que delícia! Participa com a gente, 3620-1680, deixa seu recadinho, sua mensagem de texto ou de voz. Hoje a gente tá querendo saber aqui quais são as palavras que você quer, né, reverberar nesse mês de setembro, que você quer profetizar para setembro. Você já vai dizendo aí o que, que você quer nesse mês de setembro, as coisas boas que você aguarda para setembro. Oi, Jurandir!
1: Tudo bem, Lorena? Gostaria de ouvir uma música com Roberta Miranda. Eu fiz para vocês da rádio e para todos os ouvintes que gostarem da música. Nossa, essa está na boa.
0: Valeu, Jurandir, um beijo pra você, ótima semana, ótima terça-feira.
2: Oi Bianca, tudo bem? Meu pai, minha mãe, minha irmã Bruna, minha irmã Vanessa, minha irmã Renata, a música de Amado Batista, Fabiana de Grovila 11.
0: Valeu, Bianca, um abraço pra você, um bom dia todo especial. Oi, bom dia.
3: Oi, Lorena, bom dia, aqui é a Vanessa da Grovila 10.
0: Tudo bom, Vanice?
3: Pra esse mês de setembro, eu quero desejar muita saúde, muita paz, muito amor, muita união, né? E nós tá precisando.
0: Verdade, viu, Vanessa?
3: Em cima desse Brasilzão.
0: Bem
3: muito
0: lembrado.
3: Muito amor e muita união. E muita paz, saúde. Pra nós todos, que Deus abençoa.
0: Deus nos abençoe.
3: Fica com Deus, um bom dia.
0: Bom dia, minha linda.
3: Tá na boa.

0: sorteio. Boa sorte. A Maria Célia, na Gruvila 18, participa com a gente também. Um beijo,
1: bom
0: Maria
1: dia,
0: Célia.
1: Morena.
0: Oi, dona Nalva. Bom
1: Manda
0: dia.
1: Manda uma mãozinha aí pra nós hoje, na Gruvila 12.
0: Manda sim, sucesso, dona Nalva.
1: Qualquer música que você escolher aí pra mim.
0: Tá bom, minha princesa. Um beijo, viu? Bom dia. Oi, dona Maria, da 18. Bom dia.
2: Bom dia, Lorena.
0: Uai.
2: Como é que você tá? Tudo bem?
0: Tô bem, a senhora
2: pois
0: tá rouca, gente.
2: Minha roupinha, meu amor. Parece uma música de Leonardo, qualquer um, eu fico por sua conta. Manda um beijo pra meu filho Neném, pra meu filho Sérgio, pra minha irmã na 20, pro povo Jessim todo, pra Nina na CSB, pra Marizé, pra Vandide e todas as minhas amigas. Tô aqui ouvindo seu programa e fazendo minhas coisinhas.
0: Tá bom,
2: fica
0: dona
2: Deus,
0: Maria. Valeu. Um beijo e melhoras, viu? Vai tomando um chazinho aí, açafrão, gengibre, fazendo xaropinho, um negocinho aí pra melhorar, recuperar logo essa voz, dona Maria. Um beijo bem grandão, viu? Bom dia, melhoras. 10h15 na Sucesso, a Edivânia tá com...

0: participação, lindeza. Oiê!
1: Bom dia, minha amiga.
0: Bom dia!
1: Marina. Minha locutora preferida aqui é Celina do Barreiro Grande.
0: Oi, linda!
1: Um alô pra minha família aí na Grávida 21. Pra minha avó, Arlindo. Te amo, vó. Minha tia Tina, minha tia Lindara, meu tio Zé, meu tio Binho. Minha família toda aí. No Barreiro Grande, pra dona Amor, pra Eva, minha amiga. E todos os amigos aí. E bota meu nome no sorteio, Celina aqui do Barreiro Grande. Tenha um bom dia, obrigado.
0: Valeu, lindeza. Bom dia pra você também, viu? Deus abençoe. Acompanhando o nosso programa, a Tinha da Agrovila 12. Oi, Tinha. Bom dia. A Tinha manda alô pra irmã Marivalda, Simvalda Magnólia, Slaine, Beatriz, Adailza, também pros filhos Diogo, Maciel, Davi, Daniel, pro marido Moisés. Ela pede Thiago Jonathan, a nova música do Thiago Jonathan. Um abraço pra você, minha linda. 10:16 na Sucesso.
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1: Sucesso 10:28.
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2: Oi, eu. Bom dia, bom dia, bom dia, bom dia. Chega mais. O Bom Dia Sucesso tá no ar.
3: Bom
2: Oi.
3: Dia pra todos os ouvintes da
2: Tudo bem,
3: aqui.
2: Célia?
3: Lorena, manda aí a próxima música aí. Flores em Vida com José de Camargo e Luciano. Pra começar esse mês de setembro, né? Que é o mês da primavera de muitas flores.
2: É verdade.
3: Esse mês ser cheio de paz, felicidade para nós todos. E eu queria, aí, coloca aí meu nome no sorteio aí.
2: Já tá aqui, viu, meu amor?
3: Aquele cafezinho que a gente toma de manhã.
2: Delícia.
3: É muito bom, né? Um bom dia
2: a todos. É bom demais.
3: Fique com Deus. Tá na sucesso. Tá na boa.
2: Valeu, Celinha. Um beijo pra você, princesa. A Luana da Vila 10 está acompanhando o nosso programa. Lori, que seja um mês de saúde, paz, alegria, muitas coisas boas pra todos nós, tá bom? Já tá no sorteio, viu, Luana? Lori, bom dia no seu programa. Sou a Lucy da Agrovila 14. Oi, Lucy. Ela diz, passa uma música pra mim, do Neto Brito. Beijo, Lori, minha linda. Esse é meu mês. Ai, que coisa boa, Lucy. Quer dizer, então, que você é de setembro? Coloca o dia aqui pra gente, pra me mandar um beijão pra você no seu aniversário.
4: Dia,
2: oi, Soninha. Bom dia,
4: Lorena,
2: lindeza.
4: Como você tá?
2: Tô ótima. E você?
4: Bem, graças a
2: Ai,
4: Deus.
2: Que bom.

0: Ei, Lorena, gostaria que você mandasse uma música aí de Guilherme Silva pra vocês todos da rádio, amiga, amigo, todos que estiverem na escuta. Um abraço, Lorena. Tudo de bom, que Deus lhe abençoe.
1: Amém, minha linda.
0: Que Deus proteja. Muita saúde e paz.
1: Pra nós todos.
0: Beijo, amiga.
1: Você também,
0: tchau,
1: viu?
0: Gata. O nosso sucesso tá na boa.
1: Um beijo grande, grande, grande pra você, Soninha, tudo de bom. A Sônia lá da 18. Oi, Lori, bom dia. Claudiana dos Santos, eu moro na rua Mato Grosso. Quero participar do sorteio. A palavra pra esse mês, saúde, paz também. Beijos, Lori. Toca uma do Guilherme Silva, eu toco já já, minha linda. Oi, tudo bom, Luciano?
2: Tô na escuta do programa.
1: Maravilha. Um abraço pra você, bom dia especial e boa sorte. Fala, Dei.
3: Eu de novo, Lorena.
1: Opa, Dei.
3: Mandando outro áudio aqui, meu primeiro áudio, isso é muito, muito embolado, não deu nem pra gente entender nada, né?
1: Foi mesmo, o finalzinho ficou embolado.
3: Que seja melhor do que o agosto, né? Que Deus pode dar, trazer muita saúde, muita paz, muita felicidade, muito amor no coração de nós todos. Que sempre seja um melhor do que outros, né? Sempre o que vim ser melhor do que o que passou.
1: É verdade.
3: E tá na sucesso, tá na boa. Sucesso é show, papai. Aê, Lorena, eu quero participar do sorteio.
1: Já tá participando, viu, Dei?
3: Eu fiquei muito alegre daquela vez que eu ganhei o 100.
1: Pix, não foi? O Pix de 100?
3: Eu quero participar do sorteio aí.
1: Você é um homem de sorte.
3: Fica tudo com Deus, um ótimo trabalho e um ótimo dia.
1: Deus abençoe você, Dei. Um bom dia todo especial, uma ótima terça-feira. Quem tem sorte é você, tá bom? Ah, dia 4, aniversário da Lucy lá da 14. Já tá chegando, hein, Lucy? Tá pertinho, pertinho, pertinho. Lori, eu sou a Nilda da Agrovila 5, quero participar do sorteio. Já tá participando, Nilda. Boa sorte pra você. A Marli tá na sintonia com a gente. Bom dia, Lori. Como que você tá? Tudo bem? Gostaria de ouvir a música do Francisco Silva, Diferentes dos Iguais. Ofereço a você, todos os ouvintes, para todos da rádio, que Deus possa abençoar e iluminar seus caminhos, que Deus abençoe. Coloca meu nome aí no sorteio, Lori. Marli, lá da 17. Um beijo, Marli. Bom dia.
4: Bom dia.
1: Oiê.
4: Aqui é o Cida, eu gostaria de ser.
1: Tudo bom, Cida?
4: A música de Acácio. De Sansanção.
5: Lori, eu sou a Nilda.
4: Eu quero também participar do sorteio. Um abraço para todos aqui da Bela Vida, certo? Pessoal do Postinho. Vocês da rádio.
1: Valeu.
4: Sucesso, tá na boa.
1: Um abraço pra você, Cido. Tudo de bom. 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
1: Sucesso, 11 horas em ponto em Serra do Ramalho.
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1: Sucesso, 11 horas em ponto, direto da redação, a edição das 11 da manhã. Polícia Civil prende 4 suspeitos de fraudar registros de veículos na Bahia. Moradora de Carinhanha perde dinheiro em golpe de falso prêmio com uso de inteligência artificial. Rondesp apreende motocicleta com restrição de furto ou roubo em Riacho de Santana. Confira agora no direto da redação.
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1: A Polícia Civil prendeu 4 pessoas nesta terça-feira durante a Operação Giratina, que investiga fraude em registros e transferências de veículos na Bahia. Entre os presos estão um sargento da Polícia Militar, que estava cedido ao DETRAN, e 2 servidores comissionados da 25ª CIRETRAN, em Simões Filho. A operação cumpriu 10 mandados de busca e apreensão na Bahia e outros 4 no Ceará. A investigação aponta clonagem de documentos e participação de servidores em etapas como vistoria, conferência e emissão de registros. E uma moradora da zona rural de Carinhanha perdeu dinheiro após cair um golpe do falso prêmio. Os criminosos passaram por representantes de um programa de premiação e disseram que ela havia ganhado 50 mil reais. Com recursos de inteligência artificial, eles simularam vozes para tornar a abordagem mais convincente. A vítima acessou links enviados pelos golpistas e permitiu acesso aos aplicativos bancários. Os criminosos retiraram R$ 2.000 e ainda contrataram 2 empréstimos sem autorização, que somam mais de R$ 5.200. E a Rondesp Meio Oeste recuperou uma motocicleta com restrição de furto roubo em Riacho de Santana. Essa ação aconteceu na segunda-feira, na BR-430, durante o patrulhamento tático. Os policiais avistaram uma motocicleta Honda preta em situação suspeita e, ao perceber a aproximação das viaturas, o condutor deixou o local. A equipe realizou buscas e apreendeu o veículo. A motocicleta foi apresentada na Delegacia Territorial de Riacho de Santana para as providências cabíveis. Direto da redação, de volta a qualquer momento. 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
1: 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Agora 11 horas mais 11 minutos. 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Na Sucesso, confira, são 11 horas mais 11 minutos, tudo igual por aqui. 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
1: 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Bom dia, 11:16. Tá na sucesso, tá na boa. Olha, daqui a pouquinho tem o sorteio de um kit do Café Bom Sabor pra você.

0: Oiê!
1: Tudo bem? Nós estamos bem. Passa uma música aí de Rick e Juliano pra mim, qualquer uma dessas novas. Eu ofereço pra minha família, né? Pra minha mãe aqui no Taquari, meu marido, meu filho, na Mineira, minha madrinha, minha tia Júlia e Geinha, né? E família, na 12 pra Rosana e os amigos aí da Grubilha 12, Adriana. E lá na Fazenda Três Irmãos, a minha tia Zilda, meu tio Zezinho e Ana, né? E também pra tia Bia e Edmar e Patrícia, tá bom? E pra todos os amigos aqui de Serra do Ramalho, minha prima Marciele no tabuleiro. E eu também quero participar, viu, da promoção do café. Que você sabor tá parece que é, né?
0: Isso aí.
1: Saboroso?
0: Um abraço pra você, minha amada. Um beijo, obrigada pela participação.
1: Bom
0: oi,
1: dia, Lorena.
0: Bom dia,
1: dia
0: Selminha.
1: Tudo
0: bem, princesa?
1: Passamos o Zezé de chamar Luciano pra nós ouvir aqui. A todos estão ouvindo a sucesso. Bom dia, Deus abençoe.
0: Valeu, Selma.
1: Um cheiro, minha amada.
0: Outro pra você, minha linda. Oi, Zil. Bom oi, dia, minha linda. Tudo bem, Zil?
2: Tudo
0: tô bem,
2: bem
0: graças
2: você?
0: A Deus.
2: Bom, eu desejo que esse mês seja de muita saúde para nós tudo, muita felicidade. Nós temos muita saúde, muita vida. Deus proteja todo mundo. E quero que você passe a música aí para mim, Ló. Passa, que eu ofereço para a Cebola, a esposa dele, Coca da 13, Naldira, para você, Cardoso, Cassandra, José Areda e Fábio. Todo mundo é na escuta. Meus meninos na Cidade Nova. Dona Cícero, São Paulo Preto e Pretinha. E quer participar do sorteio, Ló. Você passa o moranguinho do Nordeste. Ofereço
0: pronto,
2: pra todo mundo,
0: linda.
2: Pra suas meninas, pra tua mãe. Tchau, Ló. Um abraço bem arrochadão.
0: Outro,
2: um beijão,
0: Deus
2: bem
0: abençoe
2: arrochadão.
0: Você.
2: Fica com Deus, um bom dia.
0: Bom dia pra você também, minha linda. Tá na sucesso, tá na boa. Marinalva tá acompanhando a gente também, um bom dia especial. A minha amiga Olindina Alves, lá em São Paulo, capital. São Paulo, elas, Lória, que tá friozinho e na Bahia quente, né? Beijos, lindona. Muita chuva em São Paulo, né? Um beijo pra você, minha amada. Manda essa chuva aí pra gente. Oi, Lorena, bom dia. Eu sou Ana Paula. Eu queria pedir.

0: dia todo especial. A Vanilza do Taquari participa também do programa. Abraço, Vanilza, bom dia.
1: Oiê,
0: bom dia,
1: Lorena.
0: Tudo bem?
1: É, Lorena, complicado. Minha mãe tá naquela ainda.
0: Ô, gente.
1: Ainda tá, não fala nada, só na cama ainda. E tudo assim, na mão de Deus, né, Lorena? É, eu mandar um abraço a todos os ouvintes aí da rádio. Todos da rádio. Cardoso pra você também, um abraço.
0: Um abraço pra você também. Deus proverá, viu? Deus restaure, entre com providência, restaure a saúde da sua mãe, viu? José Lázaro, lá de Volta da Serra, município de Paratinga, acompanhando a gente, um abraço. 11:23 na Sucesso.

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1: 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Bom dia.
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3: 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Ponto sucesso. Tá na sucesso, tá na boa. Bom dia pra você. Últimas participações de hoje aqui no nosso Bom Dia Sucesso. Oi, dona Beta, bom dia. Tudo bom, lindeza?
9: Morena, bom dia, como é que
3: bom
9: você
3: dia,
9: tá?
3: Bom dia, bom dia. Tô ótima, as graças a Deus.
9: Bem?
3: Todo
9: espero
3: mundo bem.
9: Que sim. Eu vou mandar um áudio aí para minhas amigas, viu?
3: Pra Dona Fica à vontade, 18, Dona Beta.
9: Pra Célia na 18, pra Zezé, pra Guiomar, pra Pedrinha, das Dor, Nazaré, Cebola, Alfredo, Seu Antônio da Água, Catiúce, Suzane Sueli. E para todos, Kaique, que eu me esqueço o nome, viu? Para meus filhos, minhas filhas. Eu quero participar do programa aí, viu? Que eu quero ganhar, viu? Eu
3: pronto!
9: Tenho uma sorte para ganhar, viu? Quero meu nome aí no sorteio.
3: Boa
9: viu?
3: Sorte, tá boa
9: Deus,
3: sorte,
9: um
3: boa
9: bom
3: sorte.
9: Dia. Os outros me perdoam que eu me esqueço o nome, tá? Tchau.
3: Valeu, um abraço, viu, Dona Beta, lá na Agrovila de número 6. Obrigada, Dona Beta, pelo carinho da sintonia. Dona Beta, que sempre participa aqui do programa com a gente. São 11h44 na Rádio Sucesso, 11h44. Tem mais participações? Oi.
10: Bom dia, Lorena.
3: Bom dia, tudo bem?
10: Bom dia, da Sucesso FM. Meu nome é Josilane. Eu moro aqui em São Paulo, Sucuribe, mas sou aí de Serra do Ramalho, lá do Taquari. Quero mandar um abraço pra minha mãe, Dona Jaézia.
3: Opa!
10: Pra minha irmã Giane, meu cunhado Ronaldo, pro meu sobrinho Lázaro, pro meu irmão José Mareda. Quero mandar um abraço pra todas as pessoas aí do Taquari. É, gostaria de falar pra você que eu tô aqui ouvindo a Sucesso. Tô sempre acompanhando daqui, ligadinha aqui. É, pra setembro eu desejo paz, sucesso, saúde, muita conquista, que Deus esteja presente todos os dias nas nossas vidas, com muitas realizações e conquistas, né, e com muita saúde. E tô ligadinha aqui e esperando fazer parte também aí desse sorteio do café.
3: Boa sorte pra você, lindeza. Um beijo bem grandão. Deus abençoe, proteja e guarde. Obrigada por tirar um tempinho aí do seu dia e participar com a gente, viu?
11: Oi, Zezé.
3: Bom dia, lindeza. Tô ótima, graças a Deus.
11: Que Deus abençoe nosso dia.
3: Amém, Zezé.
11: Quero participar do sorteio, tá bom?
3: Bom dia, Zezé. Já tá participando. Boa sorte pra você, Zezé. Oi, Daniel.
12: Bom dia. Obrigado no sucesso. Quero mandar um alô aí pros meus parentes e amigos lá em Água Fria. E quero participar, viu? Do sorteio aí.
3: Pronto, boa sorte pra você. 11h46 na Rádio Sucesso FM 3620-1680. As últimas participações desta manhã de terça-feira.

dia, um beijo pro Arnoldo, Robão, minha turminha da Merenda, Colômbia. Beijo pra vocês, meninos. Um bom trabalho. Obrigada sempre pelo carinho da sintonia.

0: Ferreira na Sucesso FM.
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0: nasci pra te fazer feliz. 11h51. Finalizando o nosso programa de hoje, mas antes.
2: Bom dia, Lore.
0: Bom dia,
2: tudo
0: Ceiça.
2: Bem, minha linda, aqui é Conceição. Nunca
0: tá
2: mais
0: boa, Ceiça.
2: Falando.
0: Ô, minha linda, pois
2: Como
0: é, você
2: tá,
0: sumiu.
2: Meu amor, tudo bem?
0: Aqui na paz de Deus.
2: Ô, Lore.

0: minhas netas aqui, a Grovilha Nova, e pra você, minha linda, e pra Duda.
1: Obrigada, amor.
0: Cardoso, que eu sei que ele numa hora dessa pode não estar na escuta, mas quem sabe. E tudo de bom na sua vida, Laura.
1: Na
0: um abraço,
1: sua também,
0: amor.
1: Viu? Você cuida aí.
0: Que o Papai do Céu abençoe.
1: Amém, minha linda.
0: Novo ciclo que se começa hoje, né? Com muitas vitórias, muitas coisas boas, que setembro traz muita paz. Lembrar do passado é sofrer duas vezes, mas esse mês de agosto foi tanto contratempo, tanto acidente, a gente perdeu cada gente, tanta
1: verdade,
0: gente.
1: Verdade, sim.

0: muito sucesso para nós.
1: Valeu, Ceissa. Um abraço para você, um bom dia todo especial. Na Sucesso, faltam só 7 minutos para as 12.
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1: Para encerrar o nosso programa de hoje, o nosso flashback a pedido da Ceissa, Vitor e Léo cantando Linha do Tempo. E olha, tá saindo para Edivânia Conceição de Souza. O final do telefone dela é 0453. Ela é da Rua Santa Rita, o bairro Santa Eulália, aqui na sede do município. Faturou aí um kit especial do Café Bom Sabor. Eita, que você faça bom uso, bom proveito. Chama a gente para tomar o cafezinho junto com você, Edivânia. Um beijo, parabéns. E você que não levou o kit hoje para casa, não fica triste. Amanhã tem mais sorteio de kit do Café Bom Sabor para você. Você não faturou hoje, quem sabe amanhã é seu dia, tá bom? Continue aí na sintonia da Rádio Sucesso. 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Na sequência, Fábio Silva, José Mareda e o Jornal da Sucesso. Um abraço a cada um de vocês. Obrigada pela deliciosa companhia. Ó, beijo bem instalado. Se cuidem. E até amanhã, querendo Deus, estaremos aqui a partir das 8.

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0: 12h31, boa tarde a família serramalhense, boa tarde a família brasileira. Estamos chegando para mais um Jornal da Sucesso, depois do horário eleitoral gratuito, obrigatório. Nós estamos aqui para mais um Jornal da Sucesso desta terça-feira, hoje, dia 1º de setembro de 2026. Mês de setembro, mês da independência. Afinal, vai ter desfile ou não vai ter? Todo mundo já disse que não vai ter, né? Nós teremos aí um setembro até o momento sem nenhum desfile programado na cidade de Serra do Ramalho. Hoje, dia 1º de setembro, boa tarde, José Marareda.
1: Boa tarde, Fábio, ouvintes da Sucesso. Pois é, né? O setembro aí, se tiver apenas só a bandeira, né? Que é o normal que vai fazer ali, aquela apresentação na frente da prefeitura que sempre tem. E o restante ainda não temos.
0: Fica para uma outra oportunidade.
1: Outra oportunidade.
0: 12h32, meio-dia e 32 na Bahia. Já peço licença, como sempre faço, para adentrar no seu lar sagrado, no horário do seu almoço, a senhora dona de casa, o chefe de família. Com a sua permissão, nós entramos com o sonsaço da 95.5 em sua residência. Deixa eu pedir aqui, como sempre faço também, a bênção, vovó. A bênção, vovô, papai, mamãe, titio e titia, a sua bênção. E que Deus abençoe a você, jovem, a você, piquitito e piquitita. São 12h33, meio-dia e 33.
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0: Começa os preparativos para a cavalgada, a segunda edição do Portal da Serra, e você vai saber todos os detalhes com a entrevistada convidada da Sucesso, Kalinka.
3: Coordenação do VIEP e imunização alerta para a campanha de multivacinação e reforça a importância de manter a caderneta em dias.
0: PIB do Brasil cresce 0,5% no segundo trimestre, segundo o IBGE. E mais, senhora cai em golpe em link enviado com participação, inclusive, de inteligência artificial. Quanto chegou no mês de agosto na cidade de Serra do Ramalho? A prefeitura recebeu quanto no total no mês de agosto? Nós vamos trazer os detalhes para você que está ligado com a gente. Aumenta o volume do rádio, porque você já sabe, aqui a informação chega com credibilidade.
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0: Olha, são 12h36, meio-dia e 36. Eu quero iniciar o Jornal da Sucesso de hoje falando sobre uma regra não escrita, mas historicamente comprovada nos bastidores da vida pública. O poder detesta o espelho. Isso mesmo. O poder detesta o espelho. Quando a imprensa livre e independente cumpre a sua missão constitucional de investigar, questionar, fiscalizar e cobrar coerência administrativa, a reação mais comum dos gabinetes não é a maturidade do esclarecimento, mas a arrogância do silêncio deliberado. Isso mesmo. Quando a imprensa livre, independente, fiscaliza e cobra coerência administrativa, simplesmente a reação dos gabinetes não é da maturidade de esclarecimento, mas é a arrogância do silêncio deliberado. Muitos gestores do executivo, membros do legislativo, viram o rosto para os repórteres, desviam de microfones, ignoram apresentadores em estúdio e tratam a pergunta técnica e necessária como se fosse uma afronta pessoal. Cria-se assim uma barreira artificial entre quem governa e quem é governado. Ocorre, inclusive, um esquecimento crônico e conveniente nos corredores do poder. Conceder entrevistas, apresentar dados e responder sobre falhas de gestão nunca foi um favor ou uma concessão de boa vontade feita ao jornalista. É uma obrigação basilar da democracia. O papel do comunicador é apenas intermediar o diálogo com o verdadeiro patrão de qualquer autoridade pública. Sabe quem é? O cidadão. O trabalhador que acorda cedo e banca com o suor do seu esforço diário e uma pesada carga de impostos, cada centavo dos salários, benefícios, carros oficiais e estruturas de gabinetes. É impossível não compartilhar, ouvintes, aqui um sentimento amargo de preocupação e legítimo cansaço cívico. Tornou-se desalentador constatar como a nobre missão do mandato público, que deveria ser entrega incondicional ao bem comum, tantas vezes é rebaixada a uma mera corrida corporativa pela manutenção de um emprego estável, vantajoso e repleto de privilégios. Basta o calendário eleitoral se aproximar, e já estamos no calendário eleitoral, para que uma famosa metamorfose impressionante aconteça diante dos nossos olhos. O mesmo agente público que durante 3 anos e meio não tinha espaço na agenda para explicar as filas intermináveis nos postos de saúde, o abandono das estradas rurais, as salas de aula precária, obras paradas, subitamente descobre um apreço incomum pela comunicação. Ele passa a amar a comunicação de uma hora para outra. De repente, os telefones, o WhatsApp das redações volta a tocar com ofertas de pautas, os assessores tornam-se solícitos e as feiras livres, praças e esquinas enchem-se de tapinhas nas costas, apertos de mão calorosos, promessas recicladas. Quem ontem fugia da imprensa e se trancava no ar-condicionado hoje faz questão de disputar cada segundo de microfone e cada palmo de calçada para pedir o seu voto. A imprensa livre, ela não foi criada para funcionar como assessoria de comunicação de palanque. Tampouco para massagear o ego de quem está momentaneamente vestido de autoridade. O jornalismo sério existe para iluminar onde há sombra, apontar as incoerências e garantir que a sociedade saiba exatamente como o patrimônio coletivo está sendo administrado. Aos nossos ouvintes, eu quero fazer uma convocação para um debate consciente. A sua participação é indispensável. A única coisa que eu exijo sempre é que seja feita dentro dos limites da severidade e em estrito respeito, principalmente à legislação da Justiça Eleitoral. Não abrimos espaço para agressões verbais, ataques à honra, ofensas gratuitas ou difamações. O foco tem que permanecer inegociável. Análise crítica sobre propostas, a exigência de resultados e o futuro da nossa comunidade. Esse ano é o pedido de voto para os deputados, senadores, candidatos ao governo do estado e à presidência da república. Daqui a 2 anos, vai ser o vereador, o presidente da Câmara, que é vereador, o prefeito, que muitas vezes alguns desses simplesmente viram a cara para a imprensa, ou não fala com o repórter, ou só cumprimenta quando está no meio de pessoas, vai estar procurando as redações para querer pautar. Você, ouvinte, que está nesse momento, você está verdadeiramente atento a quem só lembra de você na véspera da eleição? Ou vai usar o seu poder de voto para exigir respeito, humildade, prestação de contas durante todos os dias do mandato? Essa pergunta que eu faço à senhora, ao senhor, a você jovem que já vota ou que vai votar pela primeira vez, nós temos que parar de não cobrar, ah, deixa pra lá, ah, não vai resolver nada, ah, é igual a todos, e aí você não exige os seus direitos. Logicamente que você tem que cumprir os seus deveres também, mas você está atento de forma que essa pessoa que está buscando o seu voto, batendo na sua cancela, no seu portão, tomando a água naquele copo que estava lá no fundo, cheio de poeira, pegando um menino todo sujo, dizendo, não, eu sou do povo. Agora, porque depois que vai para o gabinete, a coisa, não são todos, não posso generalizar, mas partes deles mudam. E mudam virando as costas para o nosso povo, para a nossa gente. 12h44, eu vou ao show do intervalo. Eu já volto com a participação do ouvinte. Ouvinte que já está participando com a gente. Inclusive, eu estou aqui com Kalinka, nossa convidada, depois de começar o programa hoje de forma dura, porque essa é a realidade que nós enfrentamos no dia a dia. Nós vamos falar de coisa boa, que é a cavalgada. Mas, Fábio, a cavalgada está longe ainda, mas já começaram, inclusive, a venda das camisas. E aí ela é a nossa convidada para falar sobre como é que está o andamento da organização. Segundo eu vi dela, ela promete ser, depois da vaquejada, depois da primeira edição, a maior cavalgada que Serra do Ramalho já teve. É um desafio. Depois do show do intervalo, Kalinka é a nossa entrevistada. E eu vou trazer hoje ainda no programa, Carol Caetano, participa conosco.
1: Silvia Andréia,
0: vacinação. Você sabia que nós estamos com vários casos de sarampo?
1: Catapora também.
0: Catapora. Eu tenho 49 anos de idade. E eu ouvi falar de sarampo da forma que está hoje, eu era criança.
1: E catapora, sarampo tá um surto em São Paulo. E catapora teve aqui na região mesmo, próximo aqui, né, que elas colocaram aí.
0: E as pessoas não se atentaram. Kalinka, você é mãe de 2 ou 3? São 3? Boa tarde.
5: Boa tarde.
0: Tudo Paulo. Bem?
5: Tudo bem.
0: São 3 crianças?
5: 3 meninas.
0: Meninas? Todas meninas?
5: Uhum.
0: 3 meninas. Você sempre foi cuidadosa com a vacinação delas?
5: Sempre.
0: Sempre, pronto. Os pais hoje, a gente chama atenção, porque antes a gente brigava. Você é quase da mesma época que eu.
1: É.
0: Diferença de 10 anos.
1: Mais.
0: É um pouco mais de 10 anos. Mas a gente ficava chateado porque os pais obrigavam e levavam a gente de qualquer jeito para tomar a vacina, não podia faltar. De um tempo para cá, da pandemia para cá, as pessoas relaxaram. você não vê, não vou generalizar, os pais se preocupando em vacinar os seus filhos.
1: É, inclusive, acho que era uma S10 branca, né? É, acho que era uma S10 branca antiga, né? Que quando a gente via, rapaz, aí ela tinha... Aí você olhava assim, quando ela via um carro branco, você via, tinha uma faixa amarela, né, na porta, rapaz, aquilo era um pavor na minha vida.
0: Eu vou ao show do intervalo, a gente vai falar sobre isso e eu volto com Kalinka falando da cavalgada que vai ocorrer e a sua participação, que é muito importante. Inclusive, busca aí, Areda, porque eu já estou recebendo aqui pessoas, eu vou tentar aqui um contato agora também, vou tentar um contato com o secretário de administração, vou tentar um contato também com a tesouraria, não é no ar, vou tentar internamente, para ver se tem alguma posição, porque está chegando aqui reclamações de que ainda não foi realizado alguns pagamentos de contratados. Hoje eu encontrei, não é ouvi dizer não, hoje eu encontrei uma contratada que disse: Fábio, eu vivo de aluguel, eu moro em uma casa de aluguel, graças a Deus eu ainda não tenho filhos, porque se estivesse, como é que eu estaria agora? E eu não recebi a grana. O pessoal concursado recebeu, pagou religiosamente em dia, mas essa contratada não recebeu. Ela passou ontem o cartão, cadê o dinheiro? Passou hoje pela manhã, cadê o dinheiro? E ela disse: tá bom, eu ainda tenho um segundo emprego, que ela trabalha um período para a prefeitura como contratada e outro período em uma empresa. Né? Em uma empresa. Ela disse que o que está segurando a onda é porque ela tem essa segunda opção.
1: Inclusive, o dia que eu consegui a informação, que seria dia 30, né? Eram as quatro pessoas que estavam junto. Aí me falou: ó, nós saímos ali agora.
0: Até dia 30, porque 30 foi
1: que domingo. Seria dia 30, né? Isso foi no dia 20. Que aí, dia 21, eu conversei com eles ali. Aí, não, mas você não sabe de alguma informação? Eu falei: não. É porque a gente passou ali agora e falaram pra gente na secretaria de administração que dia 30 pagava tudo, né? E
0: aí, vou buscar o que foi que houve. Vou buscar o que foi que houve. 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
1: Olha, são 12h57. Eu falei com vocês que durante o intervalo, né, eu iria entrar em contato. Lógico que eu não vou revelar as fontes, né? Entrei em contato, tô aguardando só um posicionamento aqui para eu trazer a notícia para os ouvintes. Mas deixa eu trazer aqui, antes de eu trazer, colocar a Kalinka, Adelmo Oliveira. Adelmo, manda pro ar, vai. Boa tarde.
2: Boa tarde, Fábio. É verdade, Fábio. É, esses políticos, eles é igual a Copa do Mundo. Só reconhece as pessoas em quatro anos, chega batendo na porta, oferecendo tantas coisas. A hora que a gente mais precisa é que eles falam que é com o prefeito já joga que não tem jeito e não sei o que lá mais. É verdade mesmo. Eu tô aqui sendo número um jornalista. Jornalista da Sucesso. Obrigado, Fábio, pela escuta aqui do jornal. É verdade. Eles é igual política, aliás, eles é igual Copa do Mundo. Em quatro anos é que eles conhecem as pessoas. Dão um bom dia, dão boa tarde. E chega, aluga a pessoa nas conversas, as pessoas vão. Cai naquelas ideias deles, é verdade. É verdade. Eles é igual Copa do Mundo. Em quatro anos.
1: Não é 4-4, não, viu? É 2-2. Dois em dois, né? Você termina agora as eleições de deputado, um ano senador, tranquilo. Um ano tranquilo, aí já começa a trabalhar de prefeito, é de dois em dois eleições. E você sabe por que as eleições é de dois em dois anos, Josemar?
3: Olha, eu nunca busquei essa informação.
1: Durante esse período, quem é que tá buscando os votos para os deputados?
3: Ah, os prefeitos.
1: Os prefeitos.
3: É.
1: Então, agora... busca os votos para os deputados. Quando chegar no período dos deputados ou dos prefeitos, os deputados que foram eleitos vai agora patrocinar com a emenda pra... Olha, o sistema cruel. O sistema é cruel. Deixa eu trazer aqui dos ouvintes aqui. Esse aqui, José Marida. Né?
3: Isso.
1: É o mesmo? Foi o Adelmo?
3: Foi Adelmo, isso.
1: Deixa eu trazer aqui. Boa tarde, Fábio. Deixa eu tirar uma dúvida. Nós estávamos trabalhando pela prefeitura. Porém, eles retirou os nossos contratos e mandou para a empresa, que é a empresa que ganhou a licitação, a Rocha Prime.
3: Isso, né?
1: Rocha Prime. Com meio salário. Porém, queria ver se teria como você ver essa demanda pra gente, como é que vai ficar a situação. Porque a prefeitura estava pagando certo todo dia 30 e a empresa sempre paga atrasado. Aí a gente fica na dúvida. Como é que vai ser o pagamento? Porque o nosso pagamento pela prefeitura estava certo. Teria como ver essa demanda? Porque pela fala do prefeito, o pagamento seria todo dia 30 do mês. Não, isso foi uma demanda que eu coloquei, né? Eu disse, já que você paga os concursados no último dia útil do mês, até dia 30, 31, por que não fazer isso com todos os contratados? Ele disse que era uma vontade dele, na entrevista ele disse isso, que era uma vontade dele que iria fazer o possível para também pagar os contratados dentro do mês, não passar para o mês seguinte e aí dar essa embolada, né? Dessa embolada. Eu tô aguardando só um ok aqui de uma fonte. Sem revelar a fonte, tudo indica que esse pagamento, segundo essa fonte, sai entre hoje e amanhã. Que está já no processo, fez o processo de empenho, agora, depois do processo, aí agora vai para o pagamento. Para o pagamento.
3: Tipo, o processamento do banco agora, né?
1: É, o pagamento. É. Eles disparar lá para que caia na conta de cada um. Eu espero que a fonte, tô aguardando a fonte me passar, só se já começa a sair agora, meio-dia, agora uma hora, né? Já são 1h, 1h, 2h, ou só amanhã. Mas a fonte me disse que está tudo pronto já. Empenhados para entre hoje e amanhã começar a sair os pagamentos. Eu até disse, olha, o povo está chateado aqui, inclusive. Não é o prefeito, não liguei pro prefeito. É uma fonte forte. É uma fonte fidedigna. Eu não vou atrás de fonte, né, que vai trazer informação errada. Agora, a fonte só disse o seguinte: Fábio, só não diz que está saindo agora porque eu preciso da confirmação da contabilidade. Pessoal, vou buscar essa informação e aí eu te mando. Tô esperando só ele mandar aqui, ou que sim ou que não. Se for não, vamos torcer para que saia um sim lá, né? Saiu sim, ó, sai agora, pro pessoal começar a ir no banco agora à tarde.
3: E depois vai passando nas lojas, né, nos mercados.
1: Isso, e fazer as compras. Fazer as compras.
3: Movimentar a economia de Serra do Ramalho, porque tá precisando.
1: Precisamos. Boa tarde, Fábio, parabéns. Obrigado a todos os ouvintes aí pelo carinho, viu? Deixa eu ver o que é que o ouvinte colocou aqui. Boa tarde, Ilica vai pagar o povo quando? Acabei de trazer informação agora de uma fonte... É uma fonte de que o processo já está todo pronto. Todo pronto. Agora, será que vai ser todo mundo? Tem muita gente para receber?
3: Era as informações que eu tenho, né? Que eu fui conversando com algumas pessoas, que eram aqueles mesmos que vinham com um atraso ali. Né, que era uma parte do pessoal da educação, outra parte do pessoal que tinha da saúde, outra parte ali do pessoal da limpeza. E
1: olha, agosto não foi o mês ruim para a prefeitura. A prefeitura recebeu, bruto, 14.548.468,89 reais. 14 milhões, vai ter a redução aí, viu? Prepara aí a calculadora para redução. 14.548.468,89 reais. Aí desconta.
3: É 14.548.468,89 reais.
1: Né? E aí você reduz aí a dedução que tem. 2.300.902,67 reais. Vamos aí, quanto é que ficou líquido?
3: 2.300.902,67 reais.
1: Calinca é boa de conta, né? Não precisa nem calculadora. Me diz aí, vai.
3: Conseguiu? 12 milhões. 239.838 centavos.
1: Pronto. 12 milhões. Uhum. E quanto?
3: 239 mil.
1: Líquido. No mês de agosto. Então, não foi o mês ruim. Só de FPM, a Prefeitura de Serra do Ramalho recebeu 4 milhões. Esse FPM é o que paga os contratados, é o que paga... os fornecedores. Foram 4.603.291,91 reais. Aqui já é líquido.
3: Esse é o dinheiro que você pode...
1: É o chamado dinheiro livre.
3: Livre, né?
1: Livre. Aí é para pagar essas despesas.
3: O outro vem educação, saúde...
1: Não, né? Os outros são carimbados.
3: São carimbados. Os outros 8 milhões, né?
1: Vamos lá. Então, vamos falar dos carimbados? Os carimbados. O Fundo Saúde, que é o primo pobre das prefeituras, deu um reforço. Chegou, sabe quanto? 931.000.
3: Olha aí.
1: R$389,32. É a primeira vez, que inclusive a média é 700, 800. Então, R$931.389,32. Isso, fundo saúde. Então, dá um respiro. Ele diz que gasta 1.800.000 a média, né? Então,
3: mais 900 agora, né? É, se for 1.800.000, agora vai ter que botar só 800.
1: 800, né? Vamos lá. Esse é o Primo Rico. Quem é o secretário do Primo Rico?
3: Ah, o Primo Rico é o...
1: Jean Carlos.
3: Jean Carlos, né?
1: É isso. Que é a educação.
3: Isso.
1: É o Primo Rico. Sabe quanto chegou da educação? Verba carimbada. Que não
3: 6 tem, milhões e...
1: Que não tem como mudar de jeito nenhum. 7 milhões 158 mil 103 reais e 67 centavos chegou na educação. 7.158.103,67.
3: Agora, um povo bem educado, doente, também não trabalha, né?
1: É.
3: O governo federal tinha que observar isso aí. Não adianta ter um povo bem educado, um povo que estudou bastante, mas tá todo mundo doente, vai tratar como?
1: Falta dinheiro para isso.
3: Falta,
1: né?
3: Dinheiro para saúde.
1: Falta dinheiro. Agora, o que veio pouco, José Marida? E aí, logicamente que... A gente cobra, dá pra pagar as tintas lá que tá pintando os meio-fios?
3: Depende.
1: IPVA.
3: Qual, IPVA?
1: IPVA.
3: Vamos ver aí.
1: O IPVA, 50%. Um exemplo aqui. Josemar, Calinca, né? O seu carro, a placa é daqui? Serra do Ramalho? Uhum. Serra do... Pronto. Então, 50% é do estado e 50% vem para o município.
3: Oi.
1: Do seu IPVA. Né? Do seu IPVA. Se você paga 5 mil de IPVA, metade vem para aqui.
3: 2,5
1: é... 2,5 vem para aqui. Certo? Então, esse mês foi fraco. Só chegou no total, deixa eu trazer aqui os detalhes, de IPVA, R$104.541,25.
3: Aí depende da quantidade de tinta que o pessoal tá usando, né? Pra pintar os cabelos mole não dá, porque Jeff, um dia conversando com ele, ele falou que...
1: Não dá o quê? 104 mil?
3: É porque a tinta pra ficar... Eu não sei qual é a qualidade da tinta que tá colocando agora, mas ele falou que a tinta boa, pra ela durar, ela a lata, só a lata dela é bem cara, fala.
1: Mas isso aqui é no mês. Esse valor que chegou mês, aqui, né? Foi do pessoal que pagou o licenciamento no mês de agosto.
3: De agosto, né?
1: O mês de agosto.
3: Mas um valorzinho bom, né?
1: É, 104 mil.
3: Já dá pra investir num sinal, né?
1: Um semáforo em média de 80 mil.
3: Isso, já dava.
1: Já dava pra colocar um semáforo. Em qual ponto? Né? 104 mil. Tem que acabar com esse negócio. Ah, essa verba eu uso pra outra coisa. Aí é que está o erro.
3: Escolher ali um local que mais...
1: Nós temos vários pontos aqui. Vários pontos,
3: né? Escolhe um e bota um primeiro. Depois
1: coloca o semáforo e vem mais. R$104.541,25. Isso é só os 50% que vem pra cá. 50% foi pro estado. Do licenciamento do mês de agosto. Vou só buscar se foi julho e no caso caiu agosto ou se foi de agosto mesmo. Mas isso entrou na conta no mês de agosto. No dia 31 fechou. Dia 31.
3: Ou se tá acumulado, né? Os caras também, mas.
1: Não acumula, não. Não acumula, não. Fechou, pagou o licenciamento, 50% do IPVA vem para o município, 50% é do estado. É uma verba que é para ser exclusiva utilizada nas estradas. Para manutenção da parte de trânsito da cidade. As estradas. Ah, eu quero resolver o problema da estrada da Agrovila X.
3: Ah.
1: Utiliza esse dinheiro, só que os prefeitos não utilizam.
3: A cultura agora vai ter um fundo específico, né? O que vem para a cultura fica nesse fundo ali da cultura em Serra, né? Podia fazer algo assim para departamento de trânsito também, né? Um exemplo igual...
1: Pronto, é só municipalizar o trânsito.
3: Isso, e aí...
1: Municipaliza o trânsito e aí todas as multas, só não pode virar indústria de multa
3: de
1: também.
3: Multas também, né?
1: As multas, todas as infrações, o que é pago fica no município. Fica no município, né? Mas isso não vai ocorrer tão cedo. Essa é a realidade. Hoje é quanto? Primeiro.
3: Primeiro.
1: Você sabia que já chegou dinheiro hoje? Já do mês de setembro?
3: Peraí, primeiro, 10.
1: Deixa eu mostrar pra você aí. Olha quanto chegou lá, o crédito lá embaixo.
3: Rapaz.
1: R$820.487,97. Aí descontou 200 mil aqui. Isso aqui já é o ICMS estadual que chegou hoje. Só de ICMS foi 573 mil. De ICMS estadual. Isso é hoje, gente. Hoje, dia 1º. A saúde recebeu hoje 86 mil. O Fundeb, que é essa, a educação, o primo rico, 160 mil hoje, dia 1º. Hoje, dia 1º. Então, só hoje já chegou 820 mil nas contas. Por isso que todo mundo quer ser prefeito, né? São 13h11, vamos falar de coisa boa? Vem aí agora a segunda edição do portal A Cavalgada, que chamou atenção na sua primeira edição e, logicamente, ela prometeu que essa vai dobrar. Estou falando da segunda edição do A Cavalgada Portal da Serra. Kalinka, deixa eu ver se a pronúncia vai sair certo. Franceto. Mas você também colocou um nome difícil, né? Achei com Y, com dois E, com dois T, dois L, né? Foi isso que foi a escolha de seu pai ou da sua mãe?
4: Minha mãe fala que foi minha tia.
1: A sua tia.
4: Mas o sobrenome é da minha mãe mesmo.
1: É de sua mãe mesmo. Franceto. Uhum. Franceto. Kalinka, seja bem-vinda à Rádio Sucesso FM. Boa tarde mais uma vez.
4: Boa tarde, agradeço pelo convite. Quero desde já desejar uma boa tarde a todos os ouvintes da Rádio Sucesso FM. Agradeço por vocês estarem aqui conectados para ouvir um pouco mais da Cavalgada Portal da Serra.
1: Me conta aí, me fala um pouco, como é que surgiu a ideia, né? Lógico que já é a segunda edição, mas como é que surgiu a ideia de você fazer uma cavalgada dentro de Serra do Ramalho?
4: Eu sempre gostei dessa área, né? De eventos. Tá ouvindo? Eu sempre gostei dessa área de eventos, é tanto que eu já fiz baleada, torneio de futebol, desde criança, é uma coisa que já é minha. E ano passado, eu achei uma oportunidade, né? Pra mim entrar sem ter aquele medo, tipo, será que eu vou conseguir dinheiro suficiente pra poder levantar essa cavalgada? E eu consegui essa oportunidade ano passado. Fiz, gostei, eu não tinha experiência nenhuma. Fui atrás de pessoas que entendia para poder pegar um pouquinho ali da experiência, tentei aperfeiçoar e graças a Deus foi sucesso. É tanto que no dia, 5 horas da manhã, eu estava chorando no dia da cavalgada, porque era chuva, eu falei, não vai ter cavalgada hoje. E as meninas cozinharam muita coisa, já tinham preparado algumas coisas com antecedência. E eu falei, e agora? E eu, Deus, o Senhor me prometeu que ia dar tudo certo. E eu, assim, vibrando, sabe, positividade pra dar certo. Quando foi 10 horas da manhã, a chuva sumiu. E eu fui no grupo, pessoal, vocês não me deixam na mão, porque aqui tem comida aqui pra mais de 1000 pessoas. Deu meio-dia e meio, começou a lotar. Quando foi 1h30, eu já comecei a ficar emocionada, porque era tanta gente que eu já não sabia mais como recepcionar as pessoas. No momento ali que eu fui organizar, né, o percurso, eu falei, faltou um drone aqui. Quando chegamos na Agrovila 11, foi um desfile tão lindo que no outro dia, alguns idosos falaram, minha filha, que coisa mais linda, eu nunca vi uma coisa tão linda na Agrovila 11, e me parabenizando. E aí, passou, deu mais de 5000 pessoas naquela cavalgada. Quando foi esse ano, o pessoal me pedindo, eu tô no mercado, Calim, que a cavalgada vai ter a segunda edição, não? Eu falei, não, tô me preparando esse ano ainda não. E aí, do nada, veio a vontade. Só que esse ano, eu falei, olha, quando eu coloco a mão em algo, eu coloco pra dar o meu melhor. E se eu dei o meu melhor ano passado, esse ano eu quero superar. E comecei a anunciar as camisas. Ano passado, Fábio, foi 2 meses de anúncio, eu vendi 560 camisas. Agora tem 25 dias, já vendi 600.
1: Já de camisas pra esse ano?
4: De camisa pra esse ano. Uhum. A expectativa é 1000 camisas, pelo menos. E média 7000, 8000 pessoas no evento é o que eu estou esperando, porque a maior parte não compra camisas mesmo. Mas eu falo sempre, pessoal, o bom de vocês comprar a camisa é que vocês vão ter acesso a tudo, né? Por exemplo, esse ano eu estou oferecendo uma feijoada no café da manhã e na chegada do percurso um costelão fogo de chão.
1: Para quem adquirir a camisa.
4: Para quem adquiriu a camisa, isso. Entendeu? Então, ah, mas eu tô indo com a minha meu bebê. Se você quer dividir a sua comida com a criança, você vai ter que dividir do teu prato. Porque até a criança também tem um custo, né, de R$50 por camisa.
1: Hoje, qual é o custo da camisa adulto?
4: R$70.
1: R$70, tá vendo? R$70, você não paga nenhum almoço, vamos ser bem sinceros, você que for pra você viaja muito com a gente.
3: Sim, sim, claro.
1: Você sabe, né? A média, o quilo de comida no local mais simples é 85, 100, né? Você vai, o quê? Lógico, você não vai comer um quilo lá, mas você vai para um evento desse, você vai ter uma camisa, só o custo da camisa, a média é R$50, R$50, R$60, a depender da camisa. O custo da camisa.
4: Exatamente.
1: Como ela vai pegar em quantidade, vamos dizer que ela conseguiu aí numa pechincha aí de R$40. 35,
3: porque é bastante, né?
1: Isso, porque é bastante, vai trazer muita, vai fazer muita, então cai o preço. Quando você vai colocar isso, preço da camisa, aí toda a divulgação, porque a publicidade da Sucesso, ela tá pagando todas as divulgações, né? A gente entra com parceria em uma, mas ela tá pagando outro valor. Então, aí vem o custo de divulgação, custo do que mais? Vai ter equipe ou é todo mundo voluntário que vai fazer?
4: Não, tem uma equipe. Eu contrato as cozinheiras, seguranças, todo mundo é pago. O rapaz que ele é, já tem experiência, né? No costelão fogo de chão, só ele é R$1.800.
1: Pois é. Então é um custo. Não, R$70 é um valor, né, irrisório, né, que vale a pena você que gosta de ir, é algo aqui tradicional aqui da região, o pessoal gosta, é vaquejada, derrubada de boi, cavalgada,
3: pega de boi.
1: Pega de boi, pega de boi.
3: É.
1: Né? Então isso já é tradicional aqui da região. E a primeira teve chuva. Foi qual a data da primeira?
4: Dia 6 de dezembro.
1: Ah, foi dezembro.
4: Foi.
1: Você pegou a época de chuva.
4: Muito ruim a época.
1: É, a época de chuva. Não foi ruim porque você teve uma experiência...
4: Exatamente.
1: Pra sentir se dava pra fazer outra ou não.
4: Uhum.
1: Né? Esse mês agora não tem nenhuma chuva programada pra outubro. Né?
3: Outubro?
1: Outubro?
3: Outubro tem algumas...
1: Mas é lá pra o final. É o final. Esse ano tá bem...
3: Tá bem distante, né?
1: É, então a data você agendou pra qual data?
4: 10 de outubro.
1: 10 de outubro. Depois das eleições...
3: Outubro.
4: Sim.
1: Né, passou as eleições pra depois não dizer que tá usando pra fins eleitorais.
4: Exatamente.
1: Então, depois das eleições, 10 de outubro é a cavalgada, a segunda edição. Quem quiser hoje, né, adquirir a camisa, faz como? Já faz o pagamento, você já reserva e vai receber quando essa camisa?
4: Então, Fábio, foi até bom você falar nesses dois assuntos. Primeiro, que eu já ouvi isso, né? Nossa, você vai ficar rico esse ano com esse tanto de camisa que você está vendendo.
1: E o custo?
4: E eu quero deixar bem claro para todos os ouvintes que eu estou tirando do meu bolso para poder conseguir oferecer para vocês essa estrutura. Porque, primeiro, eu cortei políticos. Os políticos queriam vir para meus eventos, era para se promover. Eu falei, esse ano eu não estou afim disso. Se você quiser patrocinar, patrocina. Mas eu não vou ficar ali enaltecendo político nenhum. Por que eu estou fazendo isso? Por conta de vocês que estão aqui me ouvindo, que tem um lado A ou um lado B. Eu quero que vocês venham não por político, eu quero que vocês venham por vocês saber que o meu evento é muito bom. E eu vou estar lá para recepcionar vocês da melhor forma possível.
1: E aí pode se encontrar o grupo A com o grupo B, com o grupo C, todo mundo em um evento só.
4: E todo mundo dança forró.
1: Todo mundo vai dançar forró. Agora, eu notei que você contratou pessoas de fora. Você vai ter suíte patrão?
4: Suíte do patrão.
1: Isso.
4: Eu contratei um trio para puxar a cavalgada, que é uma coisa que nunca foi vista nem na região. Tem um trio, eu tô afirmando pra vocês, já tá o contrato feito com o trio.
3: Olha.
4: Nesse trio, Hernandes Bahia vai puxar, juntamente com pessoas que fazem toada, porque eu dei espaço ao pessoal pra escolher como que eles gostariam, fosse puxado com show ao vivo ou com toada. Você falou, não, nós gostamos de toadas, então vai ter o percurso do jeito que vocês gostam. Quando chegar lá, já vai ter Lourinho e Gabriel Cássio pra cantar 3 horas de show. Finalizou, já vai vir uma banda que ela é já especializada em cavalgada, que eu estou trazendo de fora, que é pra animar os jovens, que é Forrozão WG. Terminou o Forrozão WG, já entra suíte de patrão. E lá na concentração, que eu vou contar essa novidade aqui de primeira mão pra vocês, em primeira mão, eu arrumei um lugar maravilhoso na Agrovila 10 para concentração, que é a Chácara Dias, lá de Daniel. Nós vamos se reunir lá, um lugar maravilhoso, cheio de sombra, ao som de Teté Shows.
1: Teté Show.
4: Teté Show e Netinho da
1: Bahia.
4: E eu quero agradecer essas duas pessoas maravilhosas, que eu vou deixar bem claro, viu, gente? Não me cobrou R$1. Estão vindo mesmo porque quer fazer alegria no dia da cavalgada.
3: Vai ter muito artista, né, no dia?
1: Muito artista?
3: Muito.
1: Mas, peraí, começa que horas a cavalgada?
4: A gente vai colocar a partir das 8 horas já a concentração para receber
1: concentração.
4: As pessoas.
1: Sim. É. Aí a previsão de saída?
4: Meio-dia para concentrar e eu vou esperar uma tolerância de 40 minutos para quem trabalha fora, que trabalha até o meio-dia, rapidão para você só colocar a roupa, voltar aqui, 1 hora em ponto a gente está saindo.
1: Mas essa data é um dia de sábado ou domingo?
4: É sábado, só que tem algumas pessoas que trabalham meio período.
1: Trabalha meio período no sábado.
3: É,
1: sábado é bom, sabe por quê? Porque você vai, participa da cavalgada, domingo você descansa pra segunda trabalhar.
3: Isso é.
1: Então você curte a festa até de madrugada, vai dormir, descansa o restante do domingo, segunda vai trabalhar numa boa.
3: E aí pra dar uma... pra colaborar aqui, né? O dia eu fui olhar no clima ali pra ver se choveu ou não, vai estar nublado.
4: Ótimo.
3: Tá quente demais, aí o dia vai estar nublado. Aqui tá mostrando que vai estar bem nublado, né? Vai ter uns 3 dias nublado ali seguido. Mas não tem chuva. Só
1: não
3: um
1: tem
3: mormaço.
1: Chuva. Não tem chuva.
3: É, só um mormaço ali, né?
1: É, deixa eu saber aqui. O ouvinte quer saber aqui se vai ter a boiador. Inclusive, tem alguém que mandou aqui. O seguinte.
3: Isso.
1: Tem como mandar minha toada pra rádio. JR a boiador. Aboiador. É de onde esse JR Aboiador, produção?
3: Olha só, vamos esperar
4: ele aqui. É Juninho. Juninho, eu fiz um convite especial pra ele ser o nosso... pra fazer a toada, né? Lá, sim, em cima do trio. Eu falei, eu não quero você no cavalo, não. Eu quero você lá em cima do trio, junto com o Hernandes.
1: Então é ele fazendo... que vai fazer. Ele que vai fazer.
4: Ele quer que coloca no ar, é?
1: É, manda aqui. Manda pra o WhatsApp aqui direto, Júnior. É, manda
4: eu tenho,
1: aí.
4: Eu tenho o som aqui do vídeo. Eu acho que dá pra colocar aqui, né?
1: Coloca aí o Juninho Aboiador, né? O que eu vi, JR aqui, é Júnior Aboiador.
4: Eu passei ali no grupo. Eu falei, ó, gente... A Cavalgada Portal da Serra esse ano vai ter a toada oficial. E aí ele decorou toda a letra e cantou.
1: E cantou. Solta um pedaço aí, vai.
4: Vou soltar aqui um pedacinho.
1: Olha, não vai ouvir todo não, que é pra ouvir lá no dia da Cavalgada. Só um trechozinho do que o Júnior preparou, né, da toada que é pra Cavalgada Portal da Serra. A segunda edição. Vamos ver. Manda ver, vai.

0: vai ter mais toada, mas lá no dia, a partir das 8 horas é a concentração, meio-dia é a média que começa a saída, né?
1: É, meio-dia, a gente já vai estar com todos os cavalos lá. A gente só vai aguardar o restante do público, que são as pessoas que vêm de carro e de moto, entendeu?
0: Porque... Era isso que eu ia perguntar. Eu não sei andar a cavalo. Se eu for de carro, eu posso acompanhar?
1: Ano passado, sim, eu fiz uma cavalgada diferente de todas que tem na região. Eu fiz o quê? Coloquei primeiro o carro, que nesse ano vai ser o trio. Uhum. Depois vem a sequência. Os cavalos, sim, em seguida vem as carroças, depois vem as motos e depois das motos...
0: Os carros.
1: Os carros. Só que eu vou deixar aqui já avisado pros motoqueiros. Se chegar alguém lá com sem escapamento, com escapamento barulhento, não vai participar do percurso, que a gente já vai estar ter segurança lá no momento, sabe, Fábio? Porque da última vez o pessoal reclamou. Escapamento, fogos, nada que assusta cavalo, eu quero na minha cavalgada.
0: Então, tá todo mundo convidado. Deve ir, sim. Tá todo mundo convidado. Compra a camisa que é pra dar força, né? Pra ela se animar e na próxima aumentar o percurso esse ano.
1: É.
0: Como é que funciona?
1: Da 10 até a Grovila 11. E eu já falei, se esse ano bombar mais do que o ano passado, ano que vem nós vamos trazer aí o Willy Vaqueiro. Já falei pro pessoal, vamos trazer o Willy Vaqueiro. Ele, você vai conseguir trazer o Willy Vaqueiro? Eu falei, você tá me subestimando? Pode ter certeza, eu tô prometendo.
0: Você gosta de desafios, né?
1: Eu gosto de desafios.
0: Cheio de desafios e você encara e do nada, daqui a pouco ela já tá cheia de patrocínio, cheia de amigos. Né? Parabéns, né? Parabéns. Você jovem e. Deixa eu falar, é seu Luiz, é? Seu Luiz, manda pro ar, seu Luiz, vai.
2: Boa tarde, Padre Silva, boa tarde, sucesso, boa tarde, Laurelha, boa tarde. Caçando, boa tarde pra cada um. Eu tô passando aí nessa rádio pra dar um parabéns pra nossa amiga Calica, que a Calica é uma fenômena, mulher de alta categoria. Com a mulher, pra enfrentar uma dedicação dessa, precisa ter sangue no olho. E nossa amiga Calica é classificada. Eu tive na cavalgada dela ano passado e esse ano estamos juntos, misturados. Que é o velho Ida Guavilha 3, velho que nunca morreu, nem tem velho que morre, Pablo Silva. Um abraço, meu amigo. Um abraço, Laurinha Ramos. Um abraço pra vocês todos.
0: Um abraço.
2: Bem pra você, Calita.
0: Tá aí,
2: seu. Seu fenômeno, minha amiga.
1: Seu Luiz é um fenômeno. Ele é uma pessoa maravilhosa. Ele chega lá no grupo, ele faz as toada. E não só ele, né? Como os outros lá, Rogério, Simar e todo mundo ali. Eu vou falar logo pra todo mundo, pra não esquecer o nome de ninguém, porque o tempo é curto. Mas eu quero agradecer o carinho que eu tenho de vocês. Vocês são pessoas maravilhosas. E se essa cavalgada dá super certo,
0: não, já deu certo.
1: Começa por eles que estão ali no grupo, que me ajuda a divulgar. Todos os dias ali, 4 horas da manhã, eu já acordo com o som deles. É som da vaca, eles puxando o leite da vaca, mostrando o pôr do sol. Eu já acordo dessa forma todos os dias, Fábio.
0: Você é da área de design, né? Você ficou famosa na cidade, inclusive, né? Com a empresa, né? E nessa área de móveis planejados. Uhum. Né? Mas você gosta dessa coisa de... da lida com o campo?
1: Gosto, inclusive eu postei até um vídeo pra ele tirando leite da vaca. Eu gosto dessa área.
0: Poxa, é totalmente diferente uma área da outra.
1: Eu falo pra eles, eu sou uma mulher multifuncional. Eu gosto de pescar, eu gosto de tirar leite da vaca. Se for pra mim ir numa praia, eu vou. Mas se for também pra mim cozinhar ali no fundo de quintal, ali colocando o bloco, eu vou também. Não tem, comigo não tem essa. Cida me conhece, né, Cida? Ela sabe como que eu sou. Eu sou do povão mesmo.
0: Pô, que bacana, mas segura aí. Eu vou ao show do intervalo, porque eu faturar, senão não paga as contas, né? Aí Lio Roriz manda eu, Fábio Silva, vazar. Então eu vou ao show do intervalo e eu volto já já, inclusive buscando aqui, ouvintes, tô aguardando aqui e vou cobrar agora, ver se tem algumas informações, né? Algumas informações em relação ao pagamento dos contratados. Já vou para outra fonte aqui, para ver se eu tenho uma outra informação mais rápida do que essa primeira fonte aqui que gentilmente me atendeu. Bom dia, Fábio Josemar. Gostaria de saber se vai ter a Viva Serra esse ano, se vai ter algum cantor conhecido, porque o ano passado eles prometeram. Por incrível que pareça, vai ter. Hoje eu fui na Delícias da Serra, que é parceiro nosso, fui tomar o café da manhã. E lá conversando com a Adailton, na saída, encontrei um pouco mais à frente, né, um dos pastores, que é da ordem dos pastores daqui, e já começaram as reuniões para a realização do Aviva, né? E aí, logicamente, que eles vão, inclusive, vir aqui a Sucesso FM. Já disseram, não, queremos estar lá na Sucesso FM, que foi parceira o ano passado, e esse ano não vai ser diferente. E eu tentei, logicamente, buscar qual seria a atração nacional que estaria aqui. Né? Até citei o nome de um, e ele disse, não, eu não estou nessa área, tenho um da equipe, né? É o pastor lá da Agrovila 2, né, que está
3: responsável, isso, Jeremilson, né,
0: que está responsável pela escolha, né, de quem irá vir. Até afirmou que vai ter o apoio do município, que prometeu, vai ter o apoio do município em relação a essa contratação, mas não disse qual contratação. Assim que tivermos, vamos anunciar aqui em primeira mão, sem sombra de dúvidas. Vamos ao show do intervalo e eu volto já já. Continue participando com a gente.
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7: Olha, são 13 horas 38 minutos, 13h38. Josemar tá aqui comigo, mas deixa eu abraçar aqui o pessoal que tá sintonizado com a gente nesse momento. O Vando, Vando, um abraço. Vando é parceiro nosso, café Bom Sabor. Eu já tomei meu cafezinho Bom Sabor. É, um abraço aí pro Vando e pra todo o pessoal. Deixa eu ir até onde agora, hein, produção? Pronto. Vocês sabem que eu não fico enrolando pra negócio de audiência, não. Eu busquei agora de outra fonte. Essa eu posso revelar. Né? O prefeito é Eli Carlos. Lica. Me atendeu. E aí eu busquei dele. Afinal, o pagamento sai ou não sai? Não usei essas palavras. Eu usei se estava saindo o pagamento ou não. A resposta dele tem três... Na hora que ele me atendeu, tem 3 minutos que passamos uma parte para a empresa. Tinha 3 minutos. Deve ter em média aí de uns, no máximo, 10 minutos.
8: Não tem, não.
7: Não tem 10 minutos, não?
8: 6, 7 minutos.
7: 6 a 7 minutos. Segundo o prefeito Eli Carlos Lica, por telefone comigo agora, os entrevistados estavam aqui, e eu falando com ele, ele disse pra mim que fez o repasse agora de uma parte para a empresa, que agora a empresa é que tem a obrigação de repassar para os contratados. E aí, logicamente, perguntei quais os setores. Ele citou parte da educação. Aí eu perguntei, e o pessoal da limpeza? Parte do pessoal da limpeza e saúde. Não é na totalidade. Não é na totalidade. Agora, vocês vão fazer o seguinte: da mesma forma que vocês mandam a mensagem cobrando, passa o cartão aí ou entra no aplicativo.
8: Isso.
7: Pra ver se a grana já tá lá. Mas aí passou pra empresa. A empresa ainda vai passar.
8: Ainda vai fazer a folha deles ainda, né?
7: Busca o gerente da empresa aqui. Pronto.
8: Busca.
7: Peraí. Peraí. Liga pro gerente da empresa, que já recebeu a informação. Pode. Não sei se vai atender. Tá chamando. E aí? Fala com. Fora do ar, meu filho, né? No ar, não. Então pode ir lá pra área lá, conversar, ver a parte que foi passada pra empresa. Josemar foi agora falar com o gerente da empresa pra ver se o repasse vai ser feito agora. Porque a prefeitura já mandou uma parte, não é total, viu, gente? A informação que eu tive, não é total. Mas começou sim a efetuar os pagamentos, enviou para a empresa agora uma parte e agora a empresa tem que efetuar os pagamentos. Josemar está com o gerente da empresa ali, lógico que eu não vou citar o nome no ar, né? Está com o gerente da empresa para ver se os pagamentos a empresa já repassa agora, tarde, como é que vai funcionar esse trâmite aí. Kalinka, voltando para a segunda edição do Portal da Serra, eu quero agradecer inclusive a todo o pessoal, a gente chama de quê? De vaqueirama, é isso? Pessoal,
9: vaqueirama.
7: Então, todo o pessoal da Cavalgada, primeiro eu quero agradecer o carinho de vocês com a Rádio Sucesso, né? Todos que estão participando, gravando, participando dos grupos aí com o Kalinka, né? Pela audiência que vocês têm dado à Rádio Sucesso. Muito obrigado, né? E eu agradeço todos os dias, porque sem audiência não teria Rádio Sucesso. Essa é a realidade. Kalinka, os preparativos. Nós já falamos aqui de atrações, já falamos da feijoada no café da manhã. Já falamos inclusive de trio, novidade, do valor da camisa, reprisando. O valor da camisa é R$70 adulto e criança
9: R$50.
7: Adulto é R$70. Esse é o primeiro lote de camisas ou vai ser um valor só único?
9: É um valor único. Inclusive hoje, pessoal, já chegou 150 camisas e 100 bonés. Os bonés é 25 cada unidade.
7: Cada unidade. Então é 70 da camisa e 25 do boné.
9: Boné opcional, compra quem quer.
7: Ah, compra quem quer, certo? Ah, Fábio, mas eu quero o boné pra ter de lembrança. Compra o boné para ter de lembrança, né? R$25, você não compra a camisa, mas compra o boné. Quando a gente cita aqui, gente, o custo de um evento desse, eu não tenho nem ideia, né? Mas no mínimo, eu vou chutar aqui, você não precisa dizer valores exatos, você diz se é para mais ou para menos, mas no mínimo é R$25 a R$30 mil. É para mais ou para menos?
9: A estrutura que eu estou montando é em torno de 40 mil.
7: 40, pronto. Então, chutei de 25 a 30. Cheguei perto, cheguei tão longe, né? A estrutura, pronto. Então, lógico, olha, você montar uma estrutura dessa, né? Você tem que vender bastante, tem que ter patrocinador bastante. E o patrocinador, ele não chega aqui e diz aqui, ó, toma aqui 10 mil, toma 5 mil. Não é assim, né? É valores... Né, que vai, não sei qual é a cota mínima de patrocínio, mas não são patrocinadores master, grande. Você pega um exemplo, como a gente viaja, governo do estado, né, Ambev, né, aí você pega um patrocínio grande, né, mas os demais é valores para ter a marca lá, para ter o seu nome lá no evento. Vai estar todos nas camisas, os patrocinadores? Sim. Quem já está contigo hoje?
9: Olha, eu quero fazer um agradecimento aqui especial às pessoas que confiaram, né, no meu potencial, porque eu sei que não é fácil, ainda mais na nossa região, que gira pouco dinheiro, porque eu estipulei um valor. Não é assim, quanto que você pode me ajudar? Eu falei, ó, esse é o valor, porque eu coloquei quantidades máximas nas camisas, para não ficar aquela camisa feia, cheia de nome. Então, vou falar um pouquinho aqui deles. 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São as pessoas que estão me ajudando.
7: Já nesse momento.
9: Sim.
7: Já estão com parceiros nesse momento. Logicamente que você tem espaço ainda para patrocínio.
9: Eu tenho espaço para mais três.
7: Só mais três?
9: Só mais três.
7: Isso para camisa?
9: Sim.
7: Pra
9: Inclusive
7: camisa.
9: Eu tenho no máximo 3 dias para mandar o restante dos nomes para já vir nessa próxima remessa.
7: Mas digamos que você queira, você não vai abrir cota, por exemplo. Eu não vou ter o meu nome na camisa, mas vou ter meu nome lá divulgado. Vai ter cotas também para essa área?
9: Sim, sim. Com
7: Pronto.
9: Certeza.
7: Então te procura que você tem uma cota especial.
9: Eu consigo um valor melhor.
7: Melhor para essa aí. Então, entre em contato hoje. Qual o telefone de contato, Kalinka?
9: Vou pegar aqui rapidão.
7: Pronto. Cuidado para não dar o seu pessoal aí, senão daqui a pouco vira loucura
9: não,
7: aí.
9: Não.
7: Veja aí o telefone que você coloca para as pessoas ligarem. Vai.
9: 77, o DDD, viu? 991-67-7174, que é esse telefone que a rádio já está anunciando, viu, pessoal?
7: Pronto. Então, você pode mandar nesse número aí, tira todas as dúvidas, pede para ela inserir no grupo lá, né? Você já compra a sua camisa, já paga lá, né? Para depois não esquecer. Já paga logo, olha, fechou aqui, manda logo o Pix, tá fácil hoje, não tem mais aquele negócio de não consegui depositar, já manda o Pix logo e aí a sua camisa já fica garantida, a sua camisa, o boné. E se eu comprar mais de, vou comprar camisa pra mim, pra mulher, pra filha, pro filho, né, pro sobrinho, tem desconto?
9: Falei isso no grupo, não sendo camisas, de adultos, se for camisa de criança, se for uma família grande, eu faço sim, eu tiro, porque na verdade eu não tenho aqui receio de falar pra vocês, foi R$45 a camisa, já diretamente da fábrica, e R$35 de criança, por quê? Eu escolhi um tecido de qualidade que tem proteção UV, pensando nas pessoas que estão lá no grupo, que trabalha todo dia no sol quente. Eu não quero uma camisa com péssima qualidade, onde vocês vão pagar e depois não vão conseguir usufruir dela por muito tempo. Então, a nossa camisa vai vir com botão, com gola polo e com proteção UV. É uma camisa pensada nas pessoas que trabalham na roça.
7: Então, é manga curta, manga
9: tem
7: longa?
9: Tem manga curta e manga longa.
7: Tem diferença de valores?
9: Não,
7: é padrão.
9: Padrão? Sim, é o mesmo valor. Eles me cobraram um pouco mais caro na manga longa. E eu pedi uma pelo outro porque 90% é manga longa.
7: É manga longa. Uhum. Então, a oportunidade para você é adquirir a sua camisa hoje. A Rádio Sucesso, ela vai estar lá. Kalinka, o ano passado não estivemos, né? Esse ano, né, ela comprou espaço e a gente entrou também com uma parceria dentro do jornal, e ela comprou espaço do rotativo. Ela tá pagando, viu, gente? Não é de graça, não. E aí, logicamente, que ela solicitou. A Rádio Sucesso faz a cobertura? Então, já tá lá. Vai estar lá Josemar e Cassandra Maia, se Deus permitir, estarão lá fazendo a cobertura. E Fábio Silva. Gente, vocês sabem que eu sou dos bastidores, né? Não vou dizer que não vou. De repente, no dia... vamos dar um passeio, pode acontecer.
8: Fábio vai chegar lá e você pode preparar um cavalo pra ele.
7: Não, não anda a cavalo.
9: Cavalo não, mas um costelão no jeito, eu vou preparar pra ele.
7: Isso, a gente prepara e come numa boa, se eu for, viu? Mas já agradeço o convite. Primeiro, agradecer pela parceria, o segundo ano com a Rádio Sucesso, né? O ano passado ela esteve no Bom Dia Sucesso com Lorena, né? Ela vai voltar aqui quando estiver próximo, né? Aí já vai ser no Bom Dia Sucesso com Lorena, para chamar as donas de casa, a família, né? Para ir lá para esse portal, a segunda edição da Cavalgada, que vai acontecer no dia 10 de outubro. 10 de outubro, né? A partir das 8 horas da manhã, concentração na Agrovila 10. Agora o percurso ficou pequeno, não?
9: O pessoal reclama do percurso pequeno, só que eu pensei o seguinte, como eu trago pessoas de todo lugar, dessa vez, pessoal, olha, ano passado eu consegui trazer pessoas de várias cidades. Dessa vez já tem Seabra confirmado, Santana, São Félix, Santa Maria, Riacho, Paratinga, Guanambi, Jaborandi, Projeto Formoso em peso, Serra do Ramalho em peso, e eu quero trazer de pessoas mais longe ainda. O que eu puder trazer, eu vou trazer.
7: Eu vou tirar só uma dúvida, né?
9: Rosário mesmo.
7: Também. Sim. Não, no Rosário, creio que o animal vai vir dentro de um veículo especial. Mas desses outros lugares, eles vêm cavalgando ou vêm?
8: Tem que vir.
7: Ah, tá.
9: O cavalo não dá conta de vir.
8: É longe.
7: É por isso que eu perguntei, né? Porque seu Luiz, ele sai da 3 e ele vai a cavalo lá pra Boa Vista.
8: Ah, mas ela já perto.
9: Mas essa vez agora ele contratou um caminhão com o pessoal. Pra levar. Uhum. E eu quero aproveitar pra falar disso. Eu estou disponibilizando um caminhão que vai ali pegar os cavalos da 18, da 19 e da 20 para 22 cavalos. Kalinka, como que vai funcionar? Primeiro, eu não vou disponibilizar para pessoas que têm condição de levar o seu cavalo. São pessoas que trabalham na roça, não tem condição de ficar ali tirando um dinheiro para poder pagar, né? A pessoa que vai buscar com o caminhão. Então, são 22 pessoas para quem adquirir as camisas. Aproveita, entra logo em contato comigo, vão pegar o seu cavalo e entregar na porta.
7: Pronto,
9: É um patrocínio meu. Eu estou disponibilizando um caminhão para pegar 22 cavalos, entre a 18, 19 e 20.
7: Combustível, tudo?
9: Tudo pago por mim, só vamos adquirir a camisa.
7: A camisa. Tem que adquirir a camisa, né? Pelo amor de Deus. Aí daqui a pouco eu não ajudo nem com a camisa de R$70 e quero que leve o cavalo. Aí não dá, né? Aí não dá. Não. Mas e barracas? Vai poder eu colocar barracas?
9: Não, esse ano eu resolvi fazer na minha roça porque, justamente por conta disso, eu tive muito problema com falta de bebida. Deu 11 horas, não tinha mais bebida na Agrovila 11. No outro dia, muita bagunça. Então, eu tive que limpar tudo, Fábio.

0: conto lá no meu lote, tá?
1: Pronto, no lote. Tudo organizado, viu? Tudo organizado. É, Calica, só resta desejar sucesso. Já é sucesso, né, o evento, né? E esse ano, com fé em Deus, não será diferente. Eu acredito que bem melhor do que a primeira edição, porque você aprende, né, com algumas situações, vai corrigindo algumas situações. Logicamente que qualquer evento, como eu costumo dizer com os meninos quando viajamos, né, fazer evento fora da sua casa, do seu local, pode ocorrer qualquer imprevisto, né? Mas você vai, na próxima você vai corrigindo, né, as situações daquela e vai melhorando cada vez mais. Que Deus te abençoe, a você, a toda a equipe que está empenhada aí. As camisas, R$70. Entre em contato agora, já manda mensagem aí para aquele, para o número, repete o número, por gentileza, Calinca, né, para os ouvintes que estão sintonizados com a gente, por favor.
0: 77-DDD-991-67-7174. Tem um WhatsApp, viu, pessoal?
1: WhatsApp, aí você já manda. Boa tarde, Fábio, faltou você aqui na pega de boi, viu? Cuida pra cuidar. Robinho Jefferson e Grupo da Fé agradece a todos pela participação. Toda a vaqueirama, que Deus abençoe. Pronto, eu não estive lá, eu estava viajando. Cheguei com a família à noite. Cheguei aqui, já era por volta das 22 horas, 23, por aí. Né? Então não estava, mas a equipe estava lá, bem representado. Os meninos já que fazem a festa, né? Então um abraço forte aí para todo o pessoal. Muito obrigado pelo carinho. Né? Inclusive agradecer porque os 10K da Sucesso fechou nessa pega de boi. Os 10K do Instagram da Sucesso. Foi vocês que ajudaram. Então, eu agradecer mesmo de coração a todos vocês pela recepção que tiveram com o Josemar e com Cassandra lá no último sábado, lá na Boa Vista. E aí, convida, já vai lá pra Cavalgada. Vai ter um torneio leiteiro na 18, né? Na 18, a Rádio Sucesso vai estar lá no torneio leiteiro, da 18. Inclusive, na sexta tem entrevista. E depois tem eleições. Logo depois das eleições, tem a Cavalgada da Calinca, né? Ela colocou o Portal da Serra, mas o povo só fala a Cavalgada da Calinca. Né? Então vai pra Cavalgada da Calinca, que vai ser lá. Aí, ó, um abraço forte, já convidando para o dia 10 de outubro. Calinca, um abraço.
0: Um abraço a todos os ouvintes, a vocês também, Fábio. E
1: Josemar.
0: Josemar, que tá aqui também. E um abraço aí pro grupo do Desmantelo, que eu não podia deixar de esquecer vocês. Um abraço a todos os ouvintes. E é isso aí, pessoal. Fica com Deus.
1: Muito obrigado. Um abraço, Cida. Seja bem-vinda. Sucesso também. Deixa eu abraçar aqui. Josemar Eda, vacinação. Você vai acompanhar ali Calinca, e eu vou chamar a matéria sobre a vacinação, né? Essa vacinação que é muito importante, que é a campanha de multivacinação. Carol Caetano, coordenadora do VIEP, Silvia Andréia, coordenadora de imunização, falam aos ouvintes da Sucesso FM. Manda pro ar, Josemar.
2: Sucesso FM, estou aqui com Carol Caetano, ela que é coordenadora do VIEP, vai falar conosco sobre a agenda de vacinação aqui em Serra do Ramalho. Ao meu lado também está a Silvia Andréia, que vai falar também, ela que é coordenadora de imunização, vai falar também sobre a vacinação aqui em Serra do Ramalho. Bom dia, Carol.
3: Bom dia, Josemar. Bom dia a todos os ouvintes da Rádio Sucesso, né? Passando para falar de um tema muito importante, que é a vacinação. Queria lembrar que, embora o cronograma da vacina canina tenha chegado ao final, a gente tem vacina canina de rotina, né? Lembrar a todos que quem não teve oportunidade de vacinar os animais, a gente tem um ponto fixo de vacinação de vacina canina aqui no município, que fica no ponto de apoio dos agentes de endemias, localizado ali na mesma avenida do hospital, na Avenida São Paulo, né? Lá é bem identificado com uma placa falando que é o ponto onde ficam os agentes de endemias, e a gente reforçar que a vacina canina é importantíssima ser feita, realizada uma dose ao ano no animal. Os animais que não foram vacinados, a gente vai ter a vacina aí de rotina, né? É uma vacina que a gente vai ter por todo o ano, né? Nós intensificamos as campanhas, mas agora a gente está com ponto fixo para melhor atender. Lembrando que no ponto fixo, a vacinação agora que acabar a campanha, a gente vai ficar com ponto fixo de vacinação toda quarta, quinta e sexta-feira.
2: Certo, Carol, os animais que a pessoa por acaso perdeu o cartão de vacinação, o cartãozinho ali, como é que faz? Ele pode ir, que vacina da mesma forma?
3: Exatamente, mais importante é a dose, né? A gente pede para guardar o cartãozinho, porque o cartão é a garantia que o animal foi vacinado por todos esses anos, mas se tivesse um cartão, pode estar procurando

0: mesmo assim que a gente emite um cartão novo.
1: Tem contraindicação para os animais, que as pessoas ficam meio com medo, né?
0: A contraindicação é que não deve ser ofertada em animais menores de 3 meses, né? Menores de 3 meses, o animal também, quando ele está gestante, no inicinho, né, se pede para estar tá aguardando também, né, mas não tem maiores contraindicações, não.
1: Certo, Carol, muito obrigado. Vou ver com a Silva aqui agora, vai falar sobre o cronograma, né, de imunização que está acontecendo aqui em Serra do Ramalho. Bom dia, Silva.
2: Bom dia. Bom dia, ouvintes. Então, nós estamos na campanha de multivacinação. Essa campanha é um período para atualizar a caderneta da criança e do adolescente menores de 15 anos, né? Então, você que ainda não levou seu filho para atualizar essa vacina, é bom estar procurando uma das nossas unidades. E durante essa semana, nós estamos ainda, né, com a campanha na zona rural. Hoje, por exemplo, está tendo a vacinação na Boa Vista, Capão Preto, Caldeirão, Curral Novo. Então, procure um dos nossos profissionais, né, para atualizar essa caderneta. E amanhã nós teremos a vacina na comunidade de Palmas e Passos. Na quinta-feira, Mariápolis, Campinas e Pituba. E na sexta-feira, onde estaremos encerrando, na Água Fria.
3: Pronto, aí foi o cronograma, né? Encerra aí, portanto, o cronograma, vai até a Água Fria.
4: Até a Água Fria.
3: Água Fria. Isso. Pronto. Agora eu quero chamar a atenção, Josemar, em relação ao sarampo, né? Ao sarampo. A pergunta que eu faço, né, quando a gente fala sobre sarampo, já tem casos em Serra do Ramalho?
4: Não
3: chegou essa informação.
4: Não chegou essa informação, não tem ainda, mas está circulando muito no Brasil. E aí uma das alertas delas é que toda hora vai gente para São Paulo, para outras capitais e vem para cá. Aí o perigo, onde é que mora o perigo, né?
3: Então ela chama a atenção em relação a isso.
4: É.
3: Em relação à vacinação, gente.
4: Vacinação.
3: Não pode de maneira nenhuma vacilar em relação a isso. Não pode de maneira nenhuma vacilar em relação a não vou vacinar. Tem que vacinar.
1: Na Associação CFM, estou aqui com Carol Caetano, ela que é coordenadora do VIEP.
3: Isso. Inclusive, a gente chama porque se for no posto hoje, faz a vacinação?
4: Você faz. Você tem que levar a sua carteirinha.
3: Sim.
4: Para eles verem lá, né, como é que tá a vacinação, saber se você tá vacinado ou não, porque também tem a questão das doses, né? E aí, se caso você não tiver a carteira, né, que você vai ter que fazer todas as doses de todas as vacinas que você precisa vacinar. Você tem que levar, é importante, leva sua carteirinha para fazer a atualização. Porque, eu não tenho essa vacina, não tenho a carteira. Se não achar no sistema, aí primeiro eles têm um sistema, né, do SUS lá, que eles vão entrar, olhar da sua vacinação.
2: Então, essa vacinação.
4: E aí acaba que eles vão olhar e falar, ó, você não tem nada dessa vacina aqui, nós vamos ter que te dar a dose necessária agora e aí vai repetir a dose para você.
3: Vamos lá, em relação à importância, é Silvia Andréia.
4: Silvia Andréia e Carol também, ela
3: complementa.
4: Também, complementa.
3: Em relação à importância, por que está se trabalhando tanto para essa vacinação contra o sarampo?
2: Então, essa vacinação a gente fala que é para crianças e adolescentes, mas você, adulto, que ainda não atualizou o seu cartão, procure uma das nossas unidades e atualize sua caderneta. Esse período nós estamos com foco na vacina de tríplice viral, né, que protege contra sarampo, caxumba e rubéola. A gente está procurando mais fazer essa vacina, porque está tendo casos, já teve alguns casos, né, que essa vacina tinha sido erradicada no país, né, a doença tinha sido erradicada, mas como há muitas idas e vindas, né, de pessoas para outros países, então corre o risco de voltar a doença, porque tem muitas pessoas que deixou de se vacinar. Então é isso, a gente pede, você que ainda não atualizou seu cartão, procure uma de nossas unidades.
1: Essa doença, como retornou por conta da imigração, algumas imigrações, ela estava assim meio que esquecida, né, pro pessoal, e às vezes o pessoal até descuida, né, e é muito perigosa, o pessoal não tem costume de ver, mas é perigosa, né?
2: Isso, a doença do sarampo é perigosa tinha sido eliminada, né? Há algum tempo ficou sem essa doença e agora, por conta disso, desses fake news, muitas pessoas deixaram de se vacinar e aí está acontecendo novamente a doença. Então, vamos atualizar a caderneta, vamos ficar atento para que essas doenças que já tinham sido eliminadas não voltem a acontecer, né?
1: Se a Carol quer dar mais uma orientada.
0: É justamente, como você falou, doenças que a gente não tinha hábito de ver, né? É importante ressaltar que nós tivemos casos, né, recentemente, catapora. Já tinha muito tempo que a gente não tinha, né? É, e a gente teve não apenas no município aqui próximo, a gente teve casos notificados. E o sarampo, que é bem mais grave, né? Como o Silvio falou, em São Paulo tá tendo um surto, né? Tá fazendo uma cobertura vacinal até em um grupo mais específico. E a gente vi uma campanha bem bacana da Sociedade Brasileira de Pediatria falando justamente, uma filha e um pai, né? O pai pediatra há anos e a filha, os dois pediatras, ela falava bem assim, eu sou pediatra, eu nunca vi um caso de sarampo. Meu pai foi pediatra há tantos anos e ele lutou muito contra o sarampo. Então, assim, infelizmente a gente está voltando a ter patologias que a gente não tinha. Por quê? A vacina, ela tem doenças que são imunopreveníveis, ou seja, erradica, não existe, né? Então a gente queria pedir esse apoio, para os pais, né? É tão complicado. A gente sabe que a vacina é uma proteção coletiva, com o maior público vacinado, menor risco de circulação da doença.
1: Certo, Carol, muito obrigado. E aqui José Manarida para o jornalismo da Sucesso FM.
3: Quero agradecer a Carol, sempre solícita com a equipe da Sucesso. Muito obrigado, Carol. Carol Caetano, coordenadora do VIEP. Né? E também Silvia Andréia, coordenadora de imunização, que fazem parte da Secretaria de Saúde, que tem como secretário Pedro Hilário. Né? Muito obrigado, Carol Caetano e Silvia Andréia. Josemar Ida, para finalizar o programa, Josemar esteve conversando, eu liguei, e Josemar aqui concluiu, que estava no ar, né? Com o gerente da empresa Rocha Prime. Né?
4: Isso.
3: A resposta em relação aos pagamentos, Josemar.
4: Fábio, ele falou, recebemos.
3: Sim.
4: A partir das 14 horas, né? Que já é 14 horas, e não era 14, né?
3: Sim.
4: A partir das 14, nós vamos começar a pagar aí o pessoal, parte do pessoal da educação. E aí, mais pro final do dia e pra amanhã, vai entrar o parte do pessoal da saúde. Né, com o valor que chegou, que não foi todo, ele me falou, ó, não foi todo.
3: Sim.
4: Mas vamos começar primeiro pela educação, a parte do pessoal da educação, e para amanhã, para final do dia, para amanhã a gente vai estar acertando aí da educação. Aí tem o pessoal da limpeza.
3: Da educação ou da saúde?
4: Da saúde. Aí tem o pessoal da limpeza, eles falaram que não é com eles, né? É com a prefeitura.
3: Ah, pessoal da limpeza é com a prefeitura.
4: Isso.
3: E aí o que que eu fiz? Eu fui buscar mais informação. Depois, ó, vocês me ajudam, viu? Porque o que o pessoal me detona aí não tá no gibi. Então me ajuda aí, porque eu tô aqui botando minha cara a tapa, mas Josemar o tempo inteiro aqui. Então me ajuda aí, defende aí. Eu fui buscar informação pra saber se o pessoal da limpeza não vai receber. Inclusive, houve um áudio que chegou aí agora. É, o pessoal da limpeza não vai receber. Eu obtive a informação que parte vai receber sim, direto da prefeitura. Vai receber também. Viu? É a informação que eu tenho, viu, gente? Não estou aqui afirmando. É a informação que me passaram de que parte da limpeza também vai receber. Ah, em relação a qual mês, eu confesso para vocês que eu não fiz essa pergunta, porque se tá atrasado e vai quitar, eu nem entrei nessa. O importante na minha avaliação é que cada um receba o que é direito dele. Que é de direito de vocês, porque não é porque na minha mesa, né, eu tenho o almoço no horário, né, que dane-se o próximo. Não é porque na minha conta a Sucesso fez o pagamento ontem de toda a equipe que eu não vou fazer aqui e chegar e dizer, ai, que dane-se a outra pessoa, né? Como aconteceu e tem acontecido com vocês, poderia ser comigo também. Ninguém está livre disso, ninguém está livre. Então, nós temos que ter empatia, né? Então, nesse momento, eu acho que o que mais importa, se foi um mês, se foi dois meses, é saber que vocês estão recebendo já para levar o alimento para casa, para começar a pagar parte das contas, porque você não consegue com o salário do mês que tá tudo, né? começar a ajustar a vida de vocês e principalmente o alimento para casa. Isso é o que mais pesa, é o que mais preocupa, na verdade. É o aluguel que tem que pagar, como eu ouvi hoje de uma contratada, né? É o aluguel que tem que pagar. E aí o dono da casa, ele não quer saber, porque ele também tem compromisso. Né? Ele também tem compromissos, ele tem que honrar com os compromissos, muitas vezes esperando o dinheiro do inquilino que tem que pagar o aluguel, né? Então, eu não perguntei para vocês, não perguntei para as fontes, né? Tanto a gerência da empresa, tanto o prefeito que eu liguei, né? Tanto a fonte, né, também que me deu a informação, se estava pagando um mês, dois meses ou o que estava pagando. Eu queria saber se iria pagar. E a informação que eu tive, tanto da fonte quanto o prefeito que referendou, eu quero agradecer gentilmente a Eli Carlos por atender, por ter esse respeito com o jornalismo da Sucesso, e gentilmente, mesmo no meio de uma reunião, ele atendeu e disse: olha, Fábio, estamos começando a pagar, não é na totalidade, mas uma parte já foi repassada para a empresa agora. Na hora que ligou, tinha 3 minutos que havia repassado, né? E agora cabe à empresa fazer o repasse para cada contratado.
4: A empresa afirmou que a partir de 14 horas
3: começaria. Já começaria a fazer o pagamento. Já são 14:09, então acredito que já começou a fazer aí. Muito obrigado. Eu não vou citar, todo mundo deve conhecer, mas não tem porquê, ele me deu a informação, o gerente da empresa, Rocha Prime, que gentilmente nos atendeu também para dar a informação. Muito obrigado mesmo. E a fonte, né, que também me confirmou que parte da limpeza, né, a parte da limpeza vai receber direto da prefeitura, né? Vamos lá. Oi, Fábio, eu nem sei se posso falar isso, mas para que fazer um monte de contrato e não pagar? Pois se estão trabalhando é porque precisa, mas o polícia quer saber se vai ter voto dele, tá tudo bem, ouvinte. Não, você não xingou, você fez uma colocação. Eu já fiz essa colocação para Eli Carlos, né, para várias pessoas, e faço para qualquer um, né, para qualquer um que esteja na gestão. No momento é ele, por duas gestões, né? Muitas vezes o dizer não, eu já até repetitivo isso, mas eu já disse, eu queria ter 10 colaboradores aqui na emissora. Queria ter 10. E até pelo comércio, pela parceria que nós temos aqui, dava para pagar os 10 no final do mês. Mas não é só isso. Você tem os encargos, você tem 13º, que tá chegando. Nós já estamos no mês de setembro, hoje é 1º de setembro. Tem 13º vindo por aí. Aí você tem 13º, você tem férias, você tem toda uma estrutura. Então, como é que você vai contratar? Aí tá bom, eu pago mesmo. Aí quando chegar no 13º, eu não tenho como pagar o 13º, eu não tenho como depositar FGTS, né? Aí eu não deposito o FGTS, tô pagando o mês, mas aí eu não deposito o FGTS. Quando você vai, sai, cadê o FGTS? Não deposito o INSS. Quando você precisa, né? Ah, que vai buscar lá, não, não tem depósito nenhum do INSS. Então, eu prefiro trabalhar reduzido, desdobrando com a produção menor, do que colocar um pai de família, ou que não seja pai de família, Josemar não é pai de família, mas que tem os compromissos dele, e que ele receba em dia, que ele vá no FGTS dele lá tenha, no INSS dele lá tá tudo ok, que amanhã se ele arrumar algo melhor, fizer uma coisa, a empresa tirar ele, ele tem o dinheiro dele do FGTS, tudo direitinho. Então, isso é que vale. Então, às vezes, um não é melhor do que dizer um sim e não conseguir cumprir. Eu falei isso com o Lica, aí ele disse: Fábio, é diferente, empresa privada, e ele também é empresário, né? Ele deve saber, ele sabe, sabe? Né? Então, é diferente, na política, às vezes, a gente quer abraçar, quer usar, ele usou esse termo, né? Agradar a todos, porque a pessoa está precisando do emprego, precisando do alimento, mas aí agora, né? Ele que durante toda a primeira gestão foi nesse ponto aí de excelência, quem está falando sou eu, foi excelente na primeira gestão, na segunda rateou nesse ponto aí. Isso vai tirar o mérito da gestão dele? Não, lógico que não. Vai tirar o mérito da gestão dele. Mas acabou como é que eu posso colocar para não ser, você sabe que eu não sou de maneira nenhuma, nem ataco, nem gosto de ser agressivo, porque ali tem um pai de família, tem um irmão, um filho, mas tipo assim, aquele ponto que ele sempre foi positivo, ele deu uma vacilada agora. Deu uma vacilada. Ah, Fábio, mas tá pagando os concursados. Não atrasou quando o prefeito anterior, que era Ítalo Rodrigo, atrasou e foi aquela situação. Sim, concordo. Primeira gestão e a segunda até agora, ele não atrasou nenhum dia dos concursados. Mas o contratado que está ali também é o trabalhador igual ao concursado. Ou não? Está trabalhando do mesmo jeito, independente de estar no setor tal, ou se é meio turno, ou se é uma hora, duas horas, é trabalhador igual ao concursado. Igual ao concursado. O freelance, que faz freela pra gente nos eventos, ele trabalha igual eu, Josemar, Cassandra, Lorena, Cardoso, que são CLT. É o mesmo valor. O mesmo valor, só que eles são freelance, eles fazem por período. Recebem, mas trabalharam igual os que são CLT, estavam trabalhando no evento. E aqui a gente faz sempre freelance com Isaac, com Larissa, Hanna, que já são dos eventos nossos. Já são fixos nos nossos eventos, são freelance de eventos. E eles têm o mesmo valor que tem o Josemar, o Fábio, a Cassandra, a Lorena, né, o Cardoso, que são o CLT da empresa. Mesmo valor, porque estão trabalhando. Então, só essa coisa que pega um pouquinho, né? Mas eu espero que, como ele disse em entrevista, que iria fazer de tudo, né? Ia fazer de tudo para arrumar, né? Tudo até agora, o mês de setembro. Espero que ele consiga ajustar isso, porque a cidade, ela depende muito do dinheiro dos contratados, dos funcionários da prefeitura, seja ele concursado ou contratados. Nós precisamos disso para que o comércio continue andando bem. Infelizmente, ou felizmente, não, infelizmente, nós ainda somos muito dependentes de cidades pequenas, de Bolsa Família, aposentados e pensionistas e da prefeitura. Se um desses desanda em um mês, complica o comércio. Eu quero, lá na frente, não sei se estarei em Serra ou não, mas um dia poder ouvir do Josemar, que é filho daqui, da Cassandra, da Lorena, que não é filha, mas está aqui já com residência fixa, do Cardoso, que tem residência fixa, do tipo, olha, hoje Serra do Ramalho não depende, quer dizer, entra como extra a grana dos funcionários dessa coisa, porque aqui o forte nosso é a agricultura, é a pecuária e é quem mantém tudo dentro do comércio. É quem move o financeiro do município. Aí sim, aí vocês podem comemorar. Mas enquanto tiver essa dependência, porque hoje tem ali Carlos, na segunda gestão, não se sabe quem for entrar da próxima, se vai cumprir, se vai pagar em dia, se não vai pagar, e aí fica sempre essa dependência. Você vai contratar quantos serão contratados? Final do jornal, passei do horário. Um abraço, José Mareda. Um
4: abraço, Fábio, abraço a todos os ouvintes.
3: Um abraço a todos, muito obrigado pelo carinho, que Deus abençoe a cada um de vocês. Tchau, pessoal.
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6: Olá, boa tarde, 14 horas e 30 minutos.
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8: Olha a hora, 14 horas e 41 minutos.
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1: Boa tarde a você, agora 15 horas e 3 minutos.
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12: De volta no seu rádio com mais informações e na sua terça tem as últimas do esporte.
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12: O Santos anunciou ontem a contratação do volante Arthur, de 30 anos. O jogador chega livre ao Peixe depois de rescindir contrato com a Juventus da Itália. O vínculo com o clube paulista vai até o fim desse ano, com opção de renovar por mais uma temporada. Arthur é o primeiro reforço do Santos nessa janela de transferências.
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12: Caio Jorge não vai perder o clássico. O atacante do Cruzeiro estava em risco de suspensão após cometer falta no primeiro minuto do jogo de ida contra o Atlético de Minas pelas quartas de final da Copa do Brasil. O zagueiro Juan caiu de mau jeito no gramado e teve que sair 16 minutos depois. No julgamento dessa segunda, o STJD converteu a suspensão de um jogo em advertência e Caio Jorge está liberado para a partida de hoje às 9 da noite. O jogador foi denunciado pelo artigo 254 do Código Brasileiro de Justiça Desportiva e podia pegar até 6 jogos. Juan ficou fora do fim de semana pelo protocolo de concussão e chamou o Caio Jorge de mau caráter nas redes sociais. O atacante pediu desculpas ao rival depois.
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12: O Manchester City anunciou nessa segunda a contratação do atacante brasileiro Alan, de 22 anos, ex-Palmeiras. O clube inglês vai pagar cerca de 40 milhões de euros, aproximadamente 240 milhões de reais pelo jogador. O contrato é de 5 anos. Alan disputou 96 jogos pelo Palmeiras antes de deixar o clube. Na apresentação, o próprio jogador disse que a decisão de ir para o City foi fácil, mas que sempre vai amar o Palmeiras. Tô de volta amanhã trazendo mais informações por aqui. Tudo que rola e acontece no mundo da bola, você fica sabendo primeiro aqui na Melhor. Fiquem com Deus e até a próxima. Tchau, tchau, valeu.
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1: Olá, boa tarde pra você. Agora são 15 horas e 30 minutos.
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2: Então, meus amigos, se você quer dar adeus ao brilho excessivo da pele e evitar aqueles cravos e espinhas indesejados, o ácido salicílico é o ativo ideal para controlar a produção de sebo e renovar a pele do rosto. Ele esfolia suavemente, remove as células mortas e deixa a textura lisinha e uniforme. Então inclui esse cuidado na sua rotina e conquiste um rosto saudável e radiante.
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0: dá bom dia todo dia, não esquece a data de namoro e ainda manda mensagem carinhosa sem pedir nada em troca. A paixão digital ficou tão séria que o governo chinês precisou intervir e proibir as IAs de viciarem as pessoas ou substituírem o convívio com humanos. Teve até estudante comemorando a paz de trocar homens reais pelo aplicativo, garantindo que o namorado virtual é muito mais maduro do que qualquer ex. Enquanto o governo tenta cortar o barato dos apaixonados por algoritmo, a galera segue apelando para a VPN só para não perder o mozão de mentirinha.
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3: M10, bota torando, ladrão. Bora! O nome da música é 5 da manhã. Alguém conhece aí?

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5: Boa tarde, 16:01.
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1: Olha a hora boa, hora do café da tarde. Agora 16 horas e 30 minutos. Boa tarde a você.
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1: Olá, boa tarde pra você, 17 horas e 1 minuto agora.
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1: Agora são 17 horas e 30 minutos. Boa tarde.
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0: Oração do Anjo. O anjo do Senhor anunciou a Maria.
1: E ela concebeu do Espírito Santo.
0: Ave Maria, cheia de graça, o Senhor é convosco. Bendita sois vós entre as mulheres, e bendito é o fruto do vosso ventre, Jesus.
1: Santa Maria, Mãe de Deus, rogai por nós, pecadores, agora e na hora da nossa morte. Amém.
0: Eis aqui a serva do Senhor.
1: Faça-se em mim segundo a vossa palavra.
0: Ave Maria, cheia de graça, o Senhor é convosco. Bendita sois vós entre as mulheres, e bendito é o fruto do vosso ventre, Jesus.
1: Santa Maria, Mãe de Deus, rogai por nós, pecadores, agora e na hora da nossa morte. Amém.
0: E o Verbo de Deus se fez carne
1: e habitou entre nós.
0: Ave Maria, cheia de graça, o Senhor é convosco. Bendita sois vós entre as mulheres, e bendito é o fruto do vosso ventre, Jesus.
1: Santa Maria, Mãe de Deus, rogai por nós, pecadores, agora e na hora da nossa morte. Amém.
0: Rogai por nós, Santa Mãe de Deus,
1: para que sejamos dignos das promessas de Cristo.
0: Oremos.
1: Infundi, Senhor, em nossas almas a vossa graça, para que, pela anunciação do anjo, cheguemos ao conhecimento da encarnação de nosso Senhor Jesus Cristo, vosso Filho, que pela sua paixão e morte na cruz, cheguemos à glória da ressurreição. Pelo mesmo Jesus Cristo, Senhor nosso. Amém.

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1: Olá, boa noite, 18 horas e 32 minutos.
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1: Olá, boa noite.
2: Boa noite para você que nos acompanha em todo o país.
1: Terça-feira, 1º de setembro de 2026.
2: E vamos aos destaques do dia.
1: Economia brasileira.
2: PIB cresce 0,5% no segundo trimestre do ano.
1: O aumento foi impulsionado pela agropecuária. Márcia Fernandes.
3: O principal crescimento foi impulsionado pelo desempenho da pecuária e da produção de alimentos como café e soja.
2: Mudança no calendário. Começa hoje a escolha do Simples Nacional.

0: para o ano que vem.
1: Pequenas empresas têm até 30 de setembro para escolher novo modelo da reforma tributária. Cleide Lopes.
2: Elas poderão optar como irão recolher o imposto sobre bens e serviços e a contribuição sobre bens e serviços.
0: Campanha alerta passageiros sobre consequências de atos de indisciplina em voos e aeroportos.
1: E vamos falar também dos direitos dos viajantes.
0: ANAC Passageiros recebe relatos contra empresas aéreas. Yuri Sherman, gerente da agência, destaca o serviço.
3: É muito importante a gente estimular a utilização da nossa plataforma como uma alternativa mais rápida, mais célere e mais resolutiva até do que o Poder Judiciário.
1: E hoje na apresentação da Voz do Brasil, Luciana Vasconcelos e Luciano Seixas.
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1: O governo reuniu especialistas e gestores para discutir os efeitos das apostas online, nas chamadas bets, na vida dos brasileiros.
0: A ideia é fornecer subsídios para novas medidas na regulamentação do setor.
1: Participaram da primeira reunião entidades ligadas à saúde, indústria, comércio, setor artístico e cultural e crianças e adolescentes.
4: Um dos tópicos foi o impacto das bets na saúde brasileira. A regulamentação da propaganda foi elencada como alternativa a este problema. O ministro da Saúde, Alexandre Padilha, classificou o vício em jogos online como um problema de saúde pública e destacou que o Sistema Único de Saúde oferece atendimento online para ludopatas.
5: Quando a pessoa entra no meu SUS digital, solicita a consulta e começar o plano terapêutico, tem um conjunto de psicólogos e psicólogas que vão atender essa pessoa, pelo menos 10 consultas. Depois você pode renovar esse plano para mais 10 consultas, pode continuar a consulta.
4: Leandro Domingos Teixeira, vice-presidente financeiro da Confederação de Bens, Serviços e Turismo, CNC, destacou o impacto das bets sobre o comércio brasileiro e defendeu tributação e limitação do número de plataformas no país.
6: Defendemos uma rigorosa fiscalização sobre os jogos online, ampliando a tributação incidente, já que a atividade que exerce são nocivas à saúde dos apostadores e também à economia popular.
4: Nem as crianças escapam dos riscos envolvendo as apostas online, como destaca Maria Melo, coordenadora do programa Criança e Consumo do Instituto Alana.
7: As plataformas de aposta replicam de forma ainda mais agressiva a mesma lógica de exploração comercial que a gente vê nas redes sociais hoje, que é baseada em desenho viciante, recompensa variável, gamificação e muitas vezes o uso de crianças como vetor de marketing. O uso de influenciadores mirins de até 6 anos de idade.
4: Os participantes da reunião também apresentaram como sugestão a proibição das plataformas de jogos online no país, a criação de programas de saúde mental nas empresas, implantação de estratégias de fiscalização e monitoramento dos sites de aposta, principalmente os ilegais. As propostas serão estudadas pelo governo e servirão de base para as políticas de regulamentação das bets no país. Reportagem Graziele Bezerra.
0: O produto interno bruto brasileiro cresceu 0,5%.
1: O indicador mede o valor de todos os bens e serviços produzidos pelo país.
8: O produto interno bruto, PIB, que mede a soma de todos os bens e serviços produzidos no país, cresceu 0,5% no segundo trimestre de 2026. Os dados são do Instituto Brasileiro de Geografia e Estatística, IBGE. Foram movimentados 3 trilhões e 400 bilhões de reais no segundo trimestre. O principal crescimento foi no setor agropecuário, impulsionado pelo desempenho da pecuária e da produção de alimentos como café e soja. O coordenador de contas nacionais do IBGE, Ricardo Moraes, detalha os setores que tiveram destaque.
9: O produto interno bruto cresceu 0,5% no segundo trimestre em relação ao primeiro trimestre de 2026. Na série com ajuste sazonal, os maiores destaques foram a extrativa mineral, com crescimento de 3,4%, a agropecuária, com 2,8%, e os serviços de informação e comunicação, com crescimento de 2,1%.
8: Entre os demais setores que apresentaram resultados positivos, o setor de serviços cresceu 0,2% e a indústria avançou 0,1% na comparação com o trimestre anterior. A economista Maria de Lourdes Molo explica o que significa esse índice.
10: E é o valor total da produção de bens e serviços finais que são obtidos pelo país em território nacional em determinado período de tempo, geralmente um ano. Em geral, a produção é medida em unidades monetárias. Ele representa tudo que a economia produz, que para essa produção existem empregos, existem salários, existem lucros. As rendas das pessoas são geradas a partir da geração desse produto.
8: Também foi registrado o crescimento do PIB em relação ao ano passado. Na comparação com o segundo trimestre de 2025, o índice teve alta de 2%. Reportagem Márcia Fernandes.
0: A implantação da reforma tributária está dando mais um passo.
1: A partir de hoje, pequenas empresas devem optar pelo Simples Nacional e a forma de recolhimento do IBS e da CBS em 2027.
0: O prazo vai até 30 de setembro.
2: Micro e pequenas empresas enquadradas no Simples Nacional terão uma nova decisão tributária para tomar ainda em 2026. Entre os dias 1º e 30 de setembro, elas poderão optar como irão recolher o imposto sobre bens e serviços e a contribuição sobre bens e serviços no primeiro semestre de 2027. Pela nova regulamentação, as empresas poderão continuar recolhendo o IBS e o CBS dentro da guia única do Simples Nacional, ou optar pelo chamado regime regular, no qual os dois tributos serão calculados e pagos separadamente. A escolha pelo regime regular não significa sair do Simples Nacional. A empresa continuará no regime simplificado para os demais tributos, mas seguirá regras próprias para calcular e pagar o IBS e CBS. A microempresária do ramo de alimentação do Rio Grande do Sul, Carolina Kader, disse que ainda não fez a opção, mas vai decidir com o seu contador a melhor opção.
11: Eu acho que para isso a gente tem que ter, enquanto empresário, orientação contábil, assim, né? Para poder fazer essa escolha e optar pela melhor forma de fazer essa declaração tributária.
2: O contador Reginaldo Moraes da Silva destaca a importância dessa opção.
12: O IBS, o CBS, ele vem com a reforma tributária, tá? Tá mudando dois impostos, o PIS e o COFINS. Eles deixarão de existir num processo de transição a partir do ano que vem. E aí, o que acontece? Com essa mudança, o IBS e o CBS, que é o IBS, que é o de serviço, e o CBS, que é o de comércio, basicamente, né? A gente vai conseguir aproveitar crédito dos nossos fornecedores.
2: As empresas que fazem parte do Simples Nacional continuarão enquadradas automaticamente. Reportagem Cleide Lopes.
0: Para o empresário individual, não mudou o prazo. O período de solicitação de opção para se tornar ou permanecer sendo MEI permanece em janeiro.
1: E se você tem dúvidas, acesse ainda o site gov.br/Receita Federal.
0: E uma dica, no YouTube da Receita tem um vídeo que pode ajudar o pequeno empresário na hora da escolha.
1: Empresas brasileiras que tiveram as exportações afetadas pelas novas tarifas dos Estados Unidos podem ter mais tempo para cumprir compromissos tributários.
0: O Ministério do Desenvolvimento, Indústria, Comércio e Serviços regulamentou a prorrogação por mais um ano do chamado drawback suspensão.
1: O regime suspende o pagamento de tributos na compra ou importação de insumos usados na produção de bens destinados à exportação.
0: Na prática, a empresa assume o compromisso de exportar o produto dentro de um prazo determinado. E é justamente esse prazo que poderá ser ampliado.
1: Só no mês de julho, a aviação civil brasileira registrou quase 12 milhões de viajantes em voos nacionais e internacionais.
0: Desse total, cerca de 9 milhões e 100 mil foram em voos domésticos, um crescimento de 1,9% em relação ao mesmo período do ano passado.
1: E é nesse cenário, com tanta gente viajando para dentro e fora do país, que foi lançada a campanha para alertar passageiros sobre consequências de atos de indisciplina em voos e aeroportos.
0: Para se ter uma ideia, o Brasil registrou 881 casos de indisciplina no transporte aéreo entre janeiro e junho deste ano.
1: 154 episódios estão inseridos em categoria 3 de resolução da ANAC, Agência Nacional de Aviação Civil. Isso significa que a ocorrência pode comprometer a segurança operacional.
0: Para conhecer melhor a resolução da ANAC, que cria regras para atos de indisciplina nos aeroportos e a bordo, vá em pareceexagero.com.br.
1: Agora a gente vai falar sobre os direitos dos passageiros. E a ferramenta ANAC Passageiros, que ajuda a orientar usuários e mediar reclamações contra companhias aéreas.
0: Sobre o assunto, conversamos com Yuri Sherman, gerente de regulação das relações de consumo da ANAC. Acompanhe. Olá, nós estamos com Yuri Sherman, gerente de regulação das relações de consumo da ANAC. Boa noite, muito obrigada pela sua presença aqui na Voz do Brasil.
13: Boa noite, Luciana.
0: Yuri, vamos começar falando qual é o papel da ANAC na proteção dos passageiros.
13: Obrigado pela oportunidade de esclarecer, Luciana. Essa nossa atuação, ela se dá por duas frentes, tá? Uma frente voltada a garantir um ambiente econômico favorável à vinda de novas empresas, para que a gente tenha mais concorrência no nosso setor. E no fim do dia, mais concorrência é bom para o consumidor, né? Gera mais oferta de serviços, mais oferta de produtos, mais opções de tarifas para os passageiros. E a gente tem uma segunda frente, que é diretamente voltada à garantia de direitos essenciais aos passageiros. Isso se dá não só por meio da nossa norma, mas pela nossa atuação fiscalizatória, né? Onde a gente tem ali uma atuação nos aeroportos, a gente acompanha remotamente também o cumprimento dos deveres das empresas. A gente tem também uma atuação de educação para o consumo, né? Para que os passageiros conheçam seus direitos, conheçam seus deveres. E ainda nessa linha de garantir direitos, a gente cria um ambiente propício à resolução de conflitos de consumo.
1: Como é que a agência tem atuado para prevenir problemas e estimular a solução desses possíveis conflitos?
13: Num primeiro momento, Luciano, por meio da fiscalização, né? Por meio da fiscalização que a gente vai ali a campo, né? Que as empresas veem que a gente está atuante, né? Que a gente está ali acompanhando o que elas estão fazendo. As empresas veem que cumprir as regras é fundamental, né? É necessário. Agora, o transporte aéreo, ele é muito complexo, né? Tem várias complexidades no transporte aéreo e, por isso, intercorrências podem acontecer. No caso de intercorrências, você só fiscalizar, você só punir, não resolve os problemas individuais, né? E é daí que vem a nossa atuação voltada à resolução de conflitos. E a gente faz isso tanto pelo monitoramento do saque das empresas, né? Vendo como que as empresas estão respondendo ali no saque, como que os atendentes das empresas estão preparados para responder às demandas dos passageiros. E a gente faz isso também por meio de uma plataforma de resolução de conflitos, que é o ANAC Passageiro.
0: Bem, Yuri, falando em conflitos, nós ouvimos alguns passageiros que tiveram problemas durante a viagem. Uma delas foi a Amanda Evangelista, que teve problema com a bagagem. Vamos ouvir?
14: Oi, meu nome é Amanda, eu tenho 35 anos, sou residente de Brasília. Recentemente, voltando de Foz do Iguaçu, no Paraná, eu despachei a minha mala pela companhia aérea e, chegando no destino, chegando em Brasília, eu verifiquei que itens da minha mala, como perfume, tinham sido roubados, furtados de dentro da minha mala, enquanto a mala estava sob responsabilidade da companhia aérea e do aeroporto, já que ela não estava comigo. Eu queria saber o que fazer nesses casos.
0: Yuri, o que a gente pode falar para a Amanda?
13: Bom, em primeiro lugar, a gente está diante de um cometimento de um crime, né? Então é imprescindível que a Amanda registre a ocorrência policial, né? Para que tenha a devida apuração policial. E registrada a ocorrência, ela precisa fazer um protesto junto à empresa aérea na primeira oportunidade, né? Então, assim que ela verificou que tinha algum item faltando na sua bagagem, ela faz o protesto junto à empresa aérea e aguarda a resolução.
3: Caso a empresa não resolva o problema, né, considerando que a empresa tem a obrigação de reembolsar por esses itens surrupiados, né, pela violação da bagagem, aí a Amanda pode registrar uma reclamação na plataforma ANAC Passageiro e lá a empresa vai responder e a ANAC também vai monitorar toda essa situação em âmbito coletivo, né?
1: Tá certo. Tem também aqui a reclamação da Ana Cláudia Ferraz sobre atrasos de voos. Vamos ouvir.
15: Oi, meu nome é Ana Cláudia Ferraz, moro em Rio Branco, no Acre. Recentemente tive um problema num voo que a gente teria que embarcar 00h, né, no horário Acre, e embarcamos, só que permanecemos 3 horas dentro da aeronave, porque a aeronave apresentou problemas. Depois de 3 horas, eles cancelaram o voo, e no cancelamento do voo eles não ofereceram hotel, nem lanche, nem alimentação, e só conseguimos chegar em casa 6 horas da manhã. E nesse caso, como que a gente procede?
3: No caso de atraso de voo, a partir de 1 hora, a empresa é obrigada a fornecer facilidade de comunicação. A partir de 2 horas, é obrigada a fornecer alimentação. E a partir de 4 horas, a empresa é obrigada a fornecer hotel, hospedagem, para quem não for residente naquela localidade do atraso. Né? Então, ainda que nessa situação a passageira estivesse dentro da aeronave, né, e permanecido lá durante 3 horas, depois de 2 horas a empresa deveria ter fornecido essa assistência material de alimentação e, resolvida ali a questão da reacomodação em outro voo, deveria encaminhar os passageiros ou para o hotel, né, para que aguardasse ali, né, como, pelo que eu entendi, houve pernoite, ou encaminhar os passageiros para sua residência e depois também custear o retorno do passageiro até o aeroporto.
8: E agora ela pode fazer uma reclamação no ANAC Passageiros?
3: É imprescindível que ela faça uma reclamação no ANAC Passageiro, tá, Luciana? A nossa plataforma é uma plataforma que propicia a resolução de conflitos individuais. Então ela vai registrar uma reclamação, a empresa vai ter até 10 dias para responder. E depois disso o passageiro vai avaliar como que foi essa resposta da empresa. E a ANAC está ali nos bastidores acompanhando tudo, né, vendo como que em âmbito coletivo se dá essa atuação das empresas, onde que as empresas estão pecando, como que a gente vai utilizar aquilo para direcionar nossos esforços fiscalizatórios. E a gente tem tido resultados positivos com a plataforma, né, resultados que a gente precisa compartilhar, né, coisa de 80% de resolutividade, um tempo médio de resposta pelas empresas na casa de 4 dias. Então é muito importante a gente estimular a utilização da nossa plataforma como uma alternativa, né, mais rápida, mais célere e mais resolutiva até do que o Poder Judiciário.
1: É um aplicativo ou um endereço na internet?
3: A gente tem a versão web, né, do ANAC Passageiro, e a gente tem a opção de acesso também por meio do super app da ANAC. Os dois são possíveis. Então, entrando ANAC Passageiro, gov.br/ANAC Passageiro, o passageiro entra lá na nossa plataforma, consegue se informar sobre seus direitos e consegue registrar a sua reclamação.
8: E é mais fácil, fica mais rápido resolver os problemas?
3: Muito mais rápido. A gente tem informação clara, com linguagem simples. As empresas, como eu disse, né, têm respondido num tempo muito ágil, né, com um índice de resolutividade que a gente tem considerado satisfatório. Então, agradeço aí pela oportunidade de compartilhar a nossa plataforma.
1: Muito bem, nós conversamos com Yuri Sherman, gerente de regulação das relações de consumo da ANAC, aqui na Voz do Brasil. Muito obrigado por sua presença.
3: Obrigado a vocês pela oportunidade.
8: Amanhã será realizado o Dia C de capacitação destinado a profissionais de segurança pública que atuam na prevenção e enfrentamento da violência contra a mulher.
1: A formação será realizada presencialmente nas 27 capitais do país, com transmissão simultânea para 80 municípios.
8: A medida integra um pacote de medidas anunciadas nessa semana, ainda dentro do Agosto Lilás, que teve como objetivo conscientizar a população sobre a importância da proteção de mulheres e meninas no país.
1: Além da qualificação, foram assinadas 2 portarias. É o que vamos ouvir agora na reportagem de Luciana Colares de Holanda.
16: A primeira portaria contou com a adesão de todos os estados e do Distrito Federal e estabelece a Secretaria Nacional de Segurança Pública como responsável pela avaliação dos planos estaduais e distrital de combate à violência contra a mulher. A elaboração caberá aos entes federativos. Para Michele Gonçalves dos Santos, diretora de ensino e pesquisa da Senasp, a medida contribui para a execução das políticas públicas na área.
17: Reforça a objetividade e a transparência da avaliação desses planos estaduais e distrital, planos esses que são instrumentos bastante efetivos e fundamentais para o planejamento e para a execução das políticas de enfrentamento da violência contra mulheres e meninas em todo o país. Assegura também uma aplicação mais transparente, mais célere e eficaz dos recursos do Fundo Nacional de Segurança Pública para esse fim.
16: A segunda portaria institui um grupo de trabalho para a elaboração de um protocolo nacional de atendimento às vítimas de violência sexual. A ideia é um atendimento mais qualificado em todas as delegacias do país. Além disso, foi anunciado um dia de capacitação em 2 de setembro, chamado de Dia C, destinado a profissionais de segurança pública nas 27 capitais do país. O ministro da Justiça e Segurança Pública, Wellington Lima, falou sobre a importância dessa articulação institucional.
18: A violência contra as mulheres não pode ser enfrentada por uma instituição isoladamente. Portanto, estabelecemos os parâmetros, produzimos conhecimento, capacitamos os profissionais e integramos as instituições.
16: Também foi lançada uma publicação da Escola Nacional de Segurança Pública sobre o tema, que reúne evidências para o enfrentamento às violências de gênero, ainda em celebração às 2 décadas da Lei Maria da Penha. Reportagem Luciana Colares de Holanda.
19: Dicas do Enem.
20: Meu nome é Caroline Santos e a minha dúvida é: como melhorar o meu repertório para a redação?
21: Quem responde pra gente é Juliana Bessa, professora de Sociologia. Vamos ouvir.
22: Galera, para a prova do Enem, é importante a gente pensar que a gente tem 3 sociólogos importantes, o Durkheim, o Max Weber e o Karl Marx. Mas é importante que você consiga aplicar as ideias deles aos outros temas que são importantes, assim, como cidadania, movimentos sociais, desigualdade social e também política, poder e Estado. São mais ou menos esses temas que você vai ver na prova do Enem. E é importante também pensar que esses temas dentro, por exemplo, de movimento social, você vai encontrar também na redação. Na redação, nos últimos anos do Enem, a gente teve temas como a questão de desafios para a população negra, para os povos indígenas, a questão das mulheres também, a invisibilidade do trabalho feminino. Então, essas são grandes áreas, mas a gente pode pensar vários temas aí dentro.
21: A prova de redação do Enem será realizada no dia 8 de novembro. 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
1: A Companhia Nacional de Abastecimento, a Conab, recebe até amanhã propostas para o fornecimento de 5.368 cestas de alimentos.
21: Elas serão destinadas a famílias indígenas do Rio Grande do Sul e Santa Catarina em situação de insegurança alimentar e nutricional.
1: A adesão pode ser feita de forma 100% digital, como explica Everton Santos, diretor de Normas e Sistemas de Logísticas do Ministério da Gestão e da Inovação em Serviços Públicos.
23: Agricultores familiares, cooperativas e associações já podem acessar o site do Contrata Mais Brasil, conferir o edital e participar. Basta fazer o cadastro na plataforma, informar quais alimentos pode fornecer, escolher a oportunidade e enviar a proposta. Tudo em um só lugar.
21: E atenção, os interessados na venda de alimentos devem acessar o site contratamaisbrasil.sistema.gov.br. Vamos repetir? contratamaisbrasil.sistema.gov.br.
1: E essas foram as notícias do Governo Federal.
21: Uma realização da Secretaria de Comunicação Social da Presidência da República.
1: Com produção da empresa Brasil de Comunicação.
21: Fique agora com as notícias do Poder Judiciário e do Congresso Nacional. Uma boa noite.
1: Boa noite para você e até amanhã.

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1: Você vai ouvir agora notícias do Poder Judiciário.
2: Presidente do STF abre seminário internacional que discute desafios do uso da inteligência artificial no judiciário.
3: Relator no STJ mantém prisão preventiva de tenente-coronel da Polícia Militar de São Paulo, acusado de matar esposa.
2: TSE lança plataforma para combater a desinformação durante o processo eleitoral.
3: Boa noite, eu sou Leandro Bezerra.
2: Eu sou Walter Lima.
3: Supremo Tribunal Federal abre segundo seminário Brasil-Itália da Rede Internacional sobre Sistemas de Justiça e Democracia.
2: O encontro discutiu os impactos da inteligência artificial no judiciário. Marta Ferreira.
4: Na abertura do evento, o presidente do Supremo Tribunal Federal e do Conselho Nacional de Justiça, ministro Edson Fachin, citou riscos concretos do uso da inteligência artificial que desafiam a magistratura, como citações jurisprudenciais inexistentes, vieses discriminatórios reproduzidos a partir de base de dados históricos e a opacidade dos modelos. Na avaliação do ministro, porém, a resposta a esses riscos não pode paralisar a inovação.
5: O caminho parece nos ser o da experimentação supervisionada, ambientes controlados, registro de ferramentas certificadas, formação obrigatória da magistratura, comitês técnicos e éticos permanentes.
4: A agenda internacional continua amanhã e quinta-feira, com a 17ª Jornada Ítalo-Hispano-Brasileira de Direito Público. O encontro reúne no STF pesquisadores e especialistas dos três países para o intercâmbio acadêmico e a análise comparada de questões relacionadas ao direito constitucional e ao direito público.
3: O ministro do STJ, Reinaldo Soares da Fonseca, manteve a prisão preventiva do tenente-coronel da Reserva da Polícia Militar de São Paulo, Geraldo Leite Rosa Neto.
2: O PM é acusado de matar a esposa, também policial militar, Fátima Uchoa.
6: Pela investigação, em 18 de fevereiro deste ano, na capital paulista, Geraldo teria atirado na cabeça da companheira após discutirem. Depois, teria deitado o corpo dela no chão e alterado a cena do crime para simular suicídio, colocando a arma do crime na mão da vítima. Em abril, o ministro Reinaldo Soares da Fonseca definiu a competência do Tribunal do Júri para julgar a ação penal. E agora, ao negar a liminar, que é uma decisão provisória, o relator no STJ destacou que a prisão cautelar é necessária diante do risco de interferência na produção das provas e dos indícios de que o militar teria tentado alterar a cena do crime. O julgamento definitivo do habeas corpus caberá à quinta turma do STJ.
3: TSE lança plataforma para combater a desinformação durante as eleições.
2: A iniciativa reúne orientações para auxiliar no enfrentamento de conteúdos falsos. Guilherme Firmino.
7: O TSE lançou nesta terça-feira a plataforma TSE Facilita, Plataformas Digitais em Ação. A ferramenta facilita o acesso a informações e orientações sobre a atuação da Justiça Eleitoral e das empresas de tecnologia no combate à desinformação. Para o presidente do TSE, ministro Cássio Nunes Marques, o tribunal e as plataformas têm atribuições e capacidades que se complementam no enfraquecimento aos desafios do ambiente digital. A expectativa é que a ampla divulgação dos materiais contribua para dar mais efetividade às decisões da Justiça Eleitoral.
3: Justiça Federal condena homem que compartilhava na internet imagens de abuso sexual infantil.
2: A denúncia foi apresentada pelo Ministério Público Federal, Sabrine Menezes.
8: Segundo as investigações, o homem armazenava no celular e no computador 237 vídeos e imagens com cenas de conteúdo sexual envolvendo crianças e adolescentes. O material foi disponibilizado na nuvem em três ocasiões durante o ano de 2021. O homem foi condenado a 4 anos e 9 meses de prisão em regime semiaberto, além de multa. A sentença da Justiça Federal em São José dos Campos destacou ainda que o acusado tentou esconder a própria identidade com o uso de dados fictícios nos sites e e-mails para não ser incriminado. Ele foi condenado pelos crimes de distribuição e compartilhamento e posse e armazenamento de conteúdo sexual envolvendo crianças e adolescentes, mas poderá recorrer em liberdade.
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3: A você uma boa noite.
2: E até amanhã.
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1: Eu sou Paula Groba.
2: E eu sou Humberto Pinheiro.
1: E estes são os destaques de hoje do Jornal do Senado, que começa agora.
2: Vacina contra herpes zóster poderá ser oferecida gratuitamente pelo SUS.
1: Novo piso salarial de médicos e dentistas avança e segue para o plenário.
2: Senado aprova indicação de Rodrigo Pacheco para vaga de ministro do Tribunal de Contas da União.
1: Boa noite.
2: Boa noite.
1: Avançou no Senado a proposta que define a implementação gradual do novo piso salarial de médicos e cirurgiões dentistas ao longo de 3 anos.
2: A proposta foi aprovada pela Comissão de Assuntos Sociais e agora segue em regime de urgência para votação no plenário do Senado. As informações com o repórter Márcio Maturana.
3: O novo piso salarial de R$13.662 para médicos e cirurgiões dentistas com jornada de 20 horas semanais vai ser aplicado gradualmente ao longo de 3 anos. 40% do valor a partir de 1º de janeiro de 2027, 70% em 2028 e 100% em 2029. Esse é o conteúdo de uma emenda da senadora Tereza Leitão, do PT de Pernambuco, aprovada nesta terça-feira pela Comissão de Assuntos Sociais. O relator foi Fernando Dueire, do PSD de Pernambuco.
4: A implementação gradual do piso assegura que esses empregadores se adaptem de forma planejada, sem demissões e sem interrupção de serviços essenciais.
3: O projeto já tinha sido aprovado nas comissões, mas recebeu emendas no plenário do Senado e por isso voltou aos colegiados. Na rede privada, o piso vai ser atualizado todo ano com base no IPCA, em vez de seguir o aumento do salário mínimo geral, como é atualmente. Na rede pública, o reajuste vai seguir leis específicas de cada unidade da federação, sendo que estados e municípios não vão precisar arcar com o aumento, porque o custeio será do Fundo Nacional de Saúde. O texto estabelece também que o trabalho noturno e as horas extras vão valer 50% a mais que o piso, em vez dos 20% para trabalho noturno e 25% para horas extras. Além disso, o projeto mantém o direito a 10 minutos de repouso para cada 90 minutos de trabalho e reforça que a chefia de serviços médicos ou odontológicos deve ser feita por profissionais habilitados nessas áreas.
1: E a comissão mista que analisa a chamada MP da taxa das blusinhas adiou para esta quarta-feira a reunião para a votação da proposta. O colegiado volta a se reunir nesta quarta-feira às 10 da manhã.
2: O presidente deputado Reginaldo Lopes e a relatora senadora Leila Barros ainda buscam um acordo sobre o texto. A medida zero imposto de importação para compras internacionais de até $50. A MP perde a validade no dia 8 de setembro.
1: O Senado aprovou a indicação do senador Rodrigo Pacheco para o cargo de ministro do Tribunal de Contas da União, o TCU. A votação ocorreu em regime de urgência após articulação de lideranças partidárias.
2: Pacheco vai ocupar a vaga deixada por Bruno Dantas. Ele renunciou ao cargo nesta segunda-feira. Os detalhes com o repórter Douglas Castilho.
5: Com um rito especial, a indicação foi direto ao plenário, onde parlamentares exaltaram a atuação de Rodrigo Pacheco como presidente do Congresso em momentos delicados da história recente do país, como na CPI da Covid-19 e nos atos de 8 de janeiro. Após o resultado da votação, que se deu por 63 votos a favor e 4 contra, Rodrigo Pacheco agradeceu ao autor da indicação, o presidente Davi Alcolumbre, aos companheiros de parlamento e falou da importância do papel a ser desempenhado.
6: Eu sei o que representa um tribunal de contas num país em que os recursos são escassos. Quando se fala de recursos públicos e de gastos públicos, todo cidadão tem o dever de cuidar e de zelar pela aplicação do recurso público e tem o dever de se permitir fiscalizar por um controle externo que é desempenhado pelo Congresso Nacional com auxílio do Tribunal de Contas da União.
5: O projeto de decreto legislativo de indicação do senador agora será encaminhado à Câmara dos Deputados, onde o nome de Pacheco também passará por análise e votação.
1: E nesta quarta-feira, a Comissão de Constituição e Justiça pode votar a proposta que reduz a jornada de trabalho para 40 horas semanais e acaba com a escala 6x1. Um dos favoráveis ao texto é o senador Paulo Paim, do PT do Rio Grande do Sul.
2: O parlamentar citou experiências no Brasil e em outros países que, segundo ele, mostram que a redução da jornada pode melhorar a qualidade de vida dos trabalhadores sem reduzir a produção. Paim fez um apelo para que a proposta seja votada pelos senadores e enfatizou que o fim da escala 6x1 deve ser visto como uma pauta nacional e não partidária. O texto já foi aprovado pela Câmara dos Deputados.
7: Alguns tentam embaralhar esse debate e dizem que o fim da escala 6x1 é uma questão eleitoral. Não é. Eleição passa, a vida da nossa gente fica. Essa é uma causa maior, é uma causa do país, é uma causa humanitária. E por isso eu repito, a PEC 221 não tem dono. Não é de partido nenhum, ela é do povo brasileiro.
1: Já o senador Hermes Klan, do PL de Santa Catarina, defendeu responsabilidade e negociação coletiva no debate sobre o fim da escala 6x1. Ele disse que uma regra única pode não atender a todos os setores.
2: Segundo o Klan, a redução da jornada com manutenção dos salários pode elevar o custo da hora trabalhada, afetando contratações, investimentos e preços. O senador também alertou para o risco de o trabalhador precisar de uma segunda renda.
8: É preciso também ter coragem para dizer que uma pauta legítima não pode ser transformada em bandeira eleitoral. É muito fácil anunciar, vamos reduzir a jornada, vamos dar mais descanso. Isso rende aplausos. O difícil é responder, quem vai pagar a conta? Quantos empregos serão afetados? Quanto vai aumentar os custos das empresas? Qual será o impacto sobre os preços?
1: Incitar ou induzir a prática de crimes em locais como escolas, universidades e centros de compras poderá render penas mais duras.
2: A Comissão de Segurança Pública aprovou o projeto que amplia a punição para esse tipo de conduta. A proposta agora segue para a Comissão de Constituição e Justiça. Repórter Bruno Lourenço.
9: O Senado aprovou o projeto de lei que tipifica o crime de massacre. A Comissão de Segurança Pública do Senado aprovou a proposta com normas gerais sobre segurança escolar. E agora a CSP votou a iniciativa que pune a incitação ou o induzimento a crimes contra a paz pública. A relatora, senadora professora Dorinha Seabra, do União do Tocantins, diz que as propostas têm como objetivo reprimir e prevenir atentados, principalmente a instituições de ensino.
10: Os projetos em questão têm como objetivo reprimir e prevenir atentados a instituições de ensino, como os que ocorreram em um passado recente, podendo ser citados aqueles na Escola Estadual Tomásia Montoro, em São Paulo, e na creche Bom Pastor, no município de Blumenau, onde crianças e professores foram covardemente feridos e mortos.
9: O texto, que vai à Comissão de Constituição e Justiça, prevê que se da incitação pública resultar a efetiva prática do crime, a pena será aumentada de 3 a 6 meses e multa para 6 meses a 2 anos e multa. Se o chamamento ao crime for feito por meio da internet, a punição pode aumentar para até o dobro.
1: E a vacina contra o herpes zóster poderá ser oferecida gratuitamente pelo SUS a pessoas com mais de 50 anos.
2: O esquema a ser oferecido é de 2 doses. A proposta segue agora para a Câmara dos Deputados. Repórter Márcio Maturana.
3: A proposta recebeu parecer favorável da senadora Damaris Alves, do Republicanos do Distrito Federal.
11: A vacina Comirnaty já possui registro sanitário no Brasil e a indicação para adultos a partir de 50 anos para indivíduos imunocomprometidos.
3: A vacinação também vai ficar disponível para maiores de 18 anos com imunossupressão ou outra condição clínica que comprometa o sistema imunológico. O herpes zóster provoca lesões na pele, dor nos nervos, ardor, coceira e febre. É causado pelo mesmo vírus da catapora, que pode ficar adormecido durante toda a vida e ser reativado em adultos ou em pessoas com sistema imunológico comprometido, como no caso de doenças crônicas, câncer ou transplante.
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2: Edição de Paula Groba e trabalhos técnicos de Eliseu Caires, o Jornal do Senado fica por aqui. Acompanhe agora as notícias da Câmara dos Deputados. Boa noite.
1: Boa noite e até amanhã.
13: 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Câmara aprova financiamento para motoristas de aplicativo e taxistas.
14: Deputados prorrogam incentivos para doações de combate ao câncer.
15: Parlamentares apoiam discussão sobre o fim da escala de trabalho 6x1.
16: Boa noite. Jandira Fegali, do PCdoB do Rio de Janeiro, enumera as principais pautas em discussão no Congresso. Entre elas, o fim da escala de trabalho 6x1 e a proposta que amplia a participação da União na política de segurança pública. Ela cita ainda projetos sobre terras raras e minerais críticos.
17: Jandira Fegali também defende a isenção de impostos para compras internacionais de até $50. De acordo com a deputada, essas matérias estão entre as prioridades do Congresso no trabalho de esforço concentrado antes das eleições de outubro.
16: Alencar Santana, do PT de São Paulo, defende a redução da jornada de trabalho para 40 horas semanais, sem redução de salário, e o fim da escala 6x1. A proposta deve ser analisada pelo Senado e, segundo o deputado, representa uma medida de proteção aos trabalhadores.
17: Alencar Santana sustenta que a mudança pode melhorar a qualidade de vida dos trabalhadores com mais tempo para descanso, convivência familiar e cuidados com a saúde. O parlamentar também destaca a importância de avançar na votação da proposta no Congresso.
16: De acordo com Maria do Rosário, do PT do Rio Grande do Sul, o fim da escala 6x1 é uma pauta histórica para os trabalhadores brasileiros. Segundo a deputada, a medida garante mais tempo de descanso, estudo e convívio familiar, especialmente para as mulheres.
17: Maria do Rosário também critica o empenho da oposição contra uma medida que, segundo ela, beneficia a classe trabalhadora. Na visão da parlamentar, ao tentar derrotar o fim da jornada 6x1, a oposição não atinge apenas o governo, mas impõe um retrocesso à classe trabalhadora.
16: Tadeu Venere, do PT do Paraná, acredita que a aprovação do fim da escala 6x1 é uma conquista histórica para os trabalhadores. Ao rebater a oposição à proposta, o deputado sustenta que a medida representa apenas o exercício do direito ao descanso, ao estudo e ao convívio familiar.
17: No entendimento de Tadeu Venere, os congressistas que tentam adiar o debate sobre a redução da jornada de trabalho demonstram menosprezo pela qualidade de vida da população mais vulnerável.
16: Márcio Gerri, do PCdoB do Maranhão, classifica o fim da escala 6x1 como um avanço no mundo do trabalho. O congressista ressalta o grande suporte popular ao tema e afirma que posicionamentos em contrário no Congresso não serão capazes de alterar esse apoio.
17: Para Márcio Gerri, a mudança em análise no Senado trará mais qualidade de vida com tempo para o convívio familiar, o lazer e a formação profissional. Ele recomenda acompanhar cada voto dos senadores para conhecer quem defende os direitos dos trabalhadores.
18: Trabalho.
16: A Câmara aprovou um projeto que regulamenta o exercício da profissão de psicopedagogo. O repórter Antônio Vital explica o que ficou definido na medida.
19: O plenário da Câmara aprovou o projeto já aprovado pelo Senado que regulamenta a profissão de psicopedagogo ou psicopedagoga. O texto aprovado recebeu parecer favorável da deputada Franciane Baier, do Republicanos do Rio Grande do Sul. Entre outras medidas, estabelece os requisitos para o exercício da atividade, como a exigência de diploma de graduação em psicopedagogia com estágio prático obrigatório, mas cria regras de transição que permite que profissionais graduados em psicologia, pedagogia, licenciatura ou fonoaudiologia também exerçam a profissão, desde que tenham concluído curso de especialização na área com duração mínima de 600 horas. A proposta também prevê que quem já exerce ou tenha exercido a atividade poderá continuar a atuar na área. O projeto define a psicopedagogia como uma atividade que envolve avaliação e a intervenção em processos de aprendizagem. Quem exerce a profissão trabalha com crianças, adolescentes e outras pessoas que apresentem dificuldade para aprender. A relatora explicou que a atuação não se limita ao desempenho escolar. Dificuldades de aprendizagem podem decorrer de outros fatores, inclusive cognitivos, emocionais e sociais. O projeto foi aprovado de maneira simbólica, sem votos contrários, e a votação foi acompanhada das galerias do plenário da Câmara por representantes da categoria de todo o país. Para o deputado Rodrigo Hollenberg, do PSB do Distrito Federal, psicopedagogos e psicopedagogas são fundamentais para garantir os direitos de quem tem dificuldade de aprendizagem.
20: Essa Câmara hoje vai fazer justiça a uma categoria extremamente importante, eu diria indispensável, para garantir o aprendizado de nossas crianças, mas não apenas de nossas crianças. Como presidente da Comissão de Defesa dos Direitos das Pessoas com Deficiência, eu entendo que esse projeto é absolutamente indispensável para garantir que pessoas com dificuldade de aprendizado possam garantir um aprendizado adequado a partir desse apoio promovido pelos psicopedagogos ou pelas psicopedagogas.
18: Por ser uma atividade interdisciplinar, o projeto deixa claro que o exercício da psicopedagogia não pode ser confundido com dos profissionais de saúde e educação. O projeto obriga ainda o sigilo profissional e, ao contrário de outros projetos que tratam do exercício de profissões, dispensa a necessidade de um conselho profissional. O projeto que regulamenta a profissão de psicopedagogo ou psicopedagoga seguiu para a sanção presidencial e pode virar lei. Da Rádio Câmara de Brasília, Antônio Vital.
21: Economia. De acordo com Cobalcini, do MDB de Santa Catarina, as sobretaxas de até 37,5% impostas pelos Estados Unidos prejudicam a economia catarinense. O deputado destaca o impacto direto em cidades como Caçador, que, segundo ele, correm o risco de perder postos de trabalho.
22: Cobalcini, que preside a Comissão de Meio Ambiente, enfatiza que a produção brasileira é sustentável e baseada no manejo de florestas plantadas. Para ele, as sanções norte-americanas foram aplicadas sem critérios técnicos.
21: Heitor Chu, do PSD do Rio Grande do Sul, defende reduzir a carga tributária sobre o tabaco e combater o contrabando. Segundo ele, o setor gera empregos a milhares de agricultores e a centenas de milhares de trabalhadores, sendo fonte de emprego, renda e arrecadação.
22: Heitor Chu pede também regras para dispositivos eletrônicos para fumar e a produção nacional. Para ele, legalizar a cadeia produtiva nacional e ampliar a fiscalização podem atrair novas fábricas para o país, gerar mais empregos e elevar a arrecadação, especialmente para seu estado.
21: Transportes. A Câmara aprovou uma medida provisória que permite o uso de 30 bilhões de reais para financiar carros novos para motoristas de aplicativo e taxistas. O repórter Antônio Vital acompanhou a votação.
18: A Câmara dos Deputados aprovou medida provisória que autoriza o governo federal a destinar até 30 bilhões de reais para financiar veículos novos para motoristas de carros de aplicativo, taxistas, cooperativas de taxistas e empresas de transporte escolar. A medida provisória faz parte do programa Move Brasil. Além de ampliar o crédito e permitir a renovação da frota, o texto final aprovado, apresentado pela relatora, deputada Amanda Gentil, do PP do Maranhão, permite o uso do Fundo de Investimento em Infraestrutura Social, gerido pela Casa Civil da Presidência da República. O fundo poderá financiar a troca de veículos que contribua para reduzir custos ambientais, sociais ou econômicos do transporte urbano. Pode arcar ainda com recursos para financiar o seguro do veículo, itens de segurança destinados a profissionais mulheres e até mesmo custos de cartório. Um dos objetivos é estimular a substituição de veículos antigos por outros menos poluentes e permitir linhas de crédito para profissionais que não conseguem obter financiamento com juros menores no mercado. Para motoristas de aplicativo e taxistas, o acesso fica limitado a um veículo por beneficiário. Para cooperativas de táxi, o limite é de um veículo por cooperado. Já para o transporte escolar, não existe um limite definido. As profissionais mulheres beneficiadas pelo programa poderão ainda ter direito a condições diferenciadas de taxas, prazos e carência, o que será definido pelo Conselho Monetário Nacional. Os benefícios a motoristas particulares e empresas de transporte escolar foram defendidos pela relatora, deputada Amanda Gentil, do PP do Maranhão.
23: Porque às vezes, muitos desses motoristas de aplicativo, muitos desses motoristas de táxi, eles usufruem de carros alugados, que muitas vezes o valor do aluguel é duas vezes o valor de uma parcela, e que aquele bem, que se você pagar a parcela, vai ser seu. Então a importância que é nós trazermos um projeto que vai entregar um bem para o trabalhador brasileiro, para que ele tenha mais segurança e renda dentro da sua casa.
18: A medida provisória, que já está em vigor, foi justificada por deputados da base do governo como necessária para incentivar o transporte urbano e a atividade dos condutores. Foi o que disse o deputado Bongás, do PT do Rio Grande do Sul.
24: Precisavam também esses trabalhadores terem financiamento específico para poderem comprar o seu veículo e, ao mesmo tempo, poder usar este recurso para outros utensílios, cartoriais, por exemplo, de seguro. Tudo isso foi incorporado no debate para beneficiar os motoristas de aplicativos desse país que estavam reivindicando.
18: O texto final aprovado também altera o Código de Trânsito Brasileiro para autorizar que motoristas habilitados na categoria B conduzam caminhões leves, elétricos ou híbridos. Outra mudança inclui a produção de baterias no Programa de Apoio ao Desenvolvimento Tecnológico da Indústria de Semicondutores, conhecido como PADIS. A medida provisória que autoriza o governo
0: governo federal destinar até 30 bilhões de reais para financiar veículos novos para motoristas de carros de aplicativo, taxistas, cooperativas de taxistas e empresas de transporte escolar, seguiu para análise do Senado. Da Rádio Câmara de Brasília, Antônio Vital.
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5: Justiça.
6: Júlia Zanatta, do PL de Santa Catarina, cobra explicações do ministro Alexandre de Moraes sobre denúncias divulgadas pela imprensa envolvendo o ministro e o empresário Daniel Vorcaro. A deputada também pediu o afastamento de Moraes e defendeu o impeachment do ministro.
7: Júlia Zanatta acredita que o Supremo Tribunal Federal e o Senado não podem ignorar as denúncias e pede que o ministro se explique em até 48 horas. Para a deputada, os fatos divulgados colocam em dúvida a atuação das instituições e exigem investigação.
6: Hildo Rocha, do MDB do Maranhão, vai apresentar uma proposta para mudar as regras de escolha e permanência de ministros do Supremo Tribunal Federal. Em seu entendimento, pessoas que tenham ocupado cargos comissionados ou mandatos eletivos não poderiam ser indicadas ao STF.
7: Hildo Rocha também defende que os ministros tenham mandato de 5 anos, renovável por mais 5 anos, mediante consulta à população. Ao fim do período, segundo o deputado, eles poderiam atuar como advogados ou professores, mas não poderiam voltar à vida política.
6: Eli Borges, do Republicanos do Tocantins, considera que as eleições para o Senado serão decisivas para o futuro do país. O deputado lembra que caberá aos novos senadores a responsabilidade de sabatinar ministros do STF e de conter o que considera excessos da corte.
7: Eli Borges também pede mais moralização na política e combate à corrupção. Na avaliação do parlamentar, o cidadão deve estar atento aos políticos que defendem o devido processo legal e a soberania popular.
6: Kim Kataguiri, do Missão de São Paulo, classifica como graves as suspeitas de possíveis relações entre ministros da Suprema Corte e envolvidos do escândalo do Banco Master. Ele questiona a inércia das instituições e da sociedade frente às situações divulgadas pela imprensa.
7: Kim Kataguiri critica também decisões da Justiça Eleitoral, alegando supostas diferenças de tratamento entre candidaturas. Ele reclama da suspensão de campanhas por atrasos em declarações eleitorais nacionais, alegando configurar restrição a direitos políticos.
5: Saúde.
6: A Câmara aprovou projeto que prorroga incentivos para doações a instituições de combate ao câncer e assistência a pessoas com deficiência. As informações com a repórter Cibele Comanetti.
25: O plenário da Câmara aprovou o projeto que prorroga até 2031 o prazo para empresas deduzirem do pagamento do imposto de renda doações a instituições sem fins lucrativos, como as Santas Casas, que atuam na prevenção e combate ao câncer ou na reabilitação de pessoas com deficiência. O incentivo acabaria neste ano. A proposta foi apresentada pelo deputado Sérgio Souza, do MDB do Paraná, e recebeu parecer favorável do relator, deputado Antônio Brito, do PSD da Bahia. Os incentivos às doações estão previstos em 2 programas criados em 2012. O Programa Nacional de Apoio à Atenção Oncológica, conhecido como PRONON, e o Programa Nacional de Apoio à Atenção de Saúde da Pessoa com Deficiência, o PRONAS. Os 2 permitem o emprego de recursos privados para financiar projetos desenvolvidos por entidades especializadas e sem fins lucrativos. Segundo o relator Antônio Brito, o PRONON amplia a capacidade de atendimento do Sistema Único de Saúde, o SUS, para a prevenção, o diagnóstico precoce, o tratamento, a reabilitação e os cuidados paliativos de pessoas com câncer. Já o PRONAS aumenta a oferta de assistência às pessoas com deficiência, especialmente no que diz respeito a projetos destinados à reabilitação, diagnóstico, tratamento, desenvolvimento de novas tecnologias e capacitação de profissionais. Antônio Brito comemorou a aprovação da proposta.
3: Quero parabenizar a todos que participaram da elaboração da prorrogação até 2031 do prazo do PRONO e do PRONAS, tão importante na articulação da sociedade civil, do terceiro setor, do governo federal e também das iniciativas privadas no atendimento às instituições filantrópicas, seja ela na área da saúde, no tratamento do câncer, como também nas entidades que atuam com a pessoa com deficiência.
25: O projeto que prorroga até 2031 prazo para empresas deduzirem do pagamento do imposto de renda doações a instituições sem fins lucrativos que atuam na prevenção e combate ao câncer ou na reabilitação de pessoas com deficiência seguiu para análise do Senado. Da Rádio Câmara de Brasília, com informações de Antônio Vital, Cibele Colmanete.
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0: Câmara aprovou um projeto que acaba com a obrigatoriedade de férias escolares durante o período da Copa do Mundo Feminina em 2027. O repórter Antônio Vital acompanhou a votação.
1: O plenário da Câmara aprovou o projeto que desobriga as redes de ensino pública e privada de todo o país a concederem férias escolares para todos os alunos durante a realização da Copa do Mundo Feminina de Futebol no ano que vem. Lei de autoria do governo, aprovada no início do ano pelo Congresso, obriga que as férias dos estudantes coincidam com o período do torneio, entre 24 de junho e 25 de julho de 2027. Projeto apresentado pela deputada Anne Ortiz, do PP do Rio Grande do Sul, permite que os sistemas de ensino dos estados e municípios decidam sobre o período de férias escolares, em vez de obedecer ao calendário oficial da competição. Entidades como a Federação Nacional das Escolas Particulares criticaram a obrigatoriedade prevista em lei e alegaram que a alteração do período de férias do meio do ano coloca em risco o calendário escolar exigido pela Lei de Diretrizes e Bases da Educação, que obriga pelo menos 200 dias letivos no ano. A proposta recebeu parecer favorável do relator, deputado Alex Manente, do Cidadania de São Paulo. Para ele, do ponto de vista educacional, não é adequado impor solução uniforme a todos os sistemas de ensino sem considerar as necessidades regionais. O projeto foi aprovado de maneira simbólica pelo plenário, sem votos contrários. O deputado Chico Alencar, do PSOL, defendeu a medida.
2: O reconhecimento da importância da Copa do Mundo de Futebol está nesse projeto de lei, só que não subordinando os interesses da Copa do Mundo aos sistemas educacionais. Os jogos ocorrem em apenas algumas cidades e, na maior parte das vezes, com um número reduzido de partidas, não se justificando como férias todo o período em todo o território nacional.
1: Os jogos da Copa do Mundo de Futebol Feminino serão realizados em 8 cidades: Belo Horizonte, Brasília, Fortaleza, Porto Alegre, Recife, Rio de Janeiro, Salvador e São Paulo. O projeto que desobriga as redes de ensino pública e privada de todo o país a concederem férias escolares para todos os alunos durante a realização da Copa do Mundo Feminina seguiu para análise do Senado. Da Rádio Câmara de Brasília, Antônio Vital.
3: Educação. Ranieri Paulino, do Republicanos da Paraíba, propõe diversificar a educação profissional e tecnológica, ampliando a oferta em pequenos municípios, áreas rurais e regiões, conforme as demandas e as vocações específicas.
0: Para tanto, Ranieri Paulino apresentou um projeto que altera o Estatuto da Juventude e o Pronatec, articulando formação, trabalho, emprego e renda às características econômicas, sociais e culturais de cada território nacional e local.
3: Termina agora o Jornal Câmara dos Deputados, produzido pela Rádio Câmara, com trabalhos técnicos de Everson Urani e apresentação de José Carlos Andrade e Márcio Aquilissardi. Uma boa noite para você.
0: Uma ótima noite. A Voz do Brasil volta amanhã.
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